0: até já.
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0: o sentido das palavras, um olhar mais positivo sobre a vida. A palavra honestidade é definida como atributo do que é decente, qualidade do que possui pureza. Ser honesto e sincero significa ser verdadeiro, dizer a verdade e comportar-se de acordo. Significa evitar a mentira, o engano, a fraude. O ser humano vive em sociedade e por conta disso tem que obrigatoriamente conviver com os outros. A vida em sociedade requer o estabelecimento de regras. Cada indivíduo tem a liberdade de agir como entender, mas também tem a responsabilidade de acatar algumas regras, pois essa liberdade tem os seus limites. A liberdade de cada um termina onde começa a liberdade do outro. Pense nisto e seja feliz.
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6: São 2 horas. 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

0: Emissão de terça-feira a começar o Planeta Alegria na Rádio Sucesso. Venha daí, divirta-se. Começa agora. Uma ótima terça-feira com o Planeta Alegria. Eu sou o Nuno Soares e começa agora o programa dos apanhados. Se está de férias, boas férias, de passagem, de regresso, enfim, olha, seja qual for a circunstância, na próxima hora garanto-lhe que se vai divertir e muito aqui na sua rádio favorita. Siga-nos em planetaalegriaradio.pt, assim também que nos pode procurar nas redes sociais, seguir-nos e divertir-se com os apanhados de Portugal. Ora, para pedir apanhados, é só este o número que tem que ligar, 234-060-770. Agora que estamos juntos, divirta-se, venha daí.
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0: A música é boa, mas os apanhados são melhores. O João do Carocha é o primeiro apanhado de hoje. Vamos recuperar apanhado antigo.
1: Estou?
2: Estou, boa tarde. Oh, boa noite.
1: Boa tarde.
2: Está aí o João?
1: Não sei se está lá para trás, não deixou aqui o telefone. Ah, era só com ele?
2: Era com ele, era só chover.
1: Quem é que fala?
2: É o José Rodrigues.
1: Só um bocadinho.
2: Obrigado.
3: Estou.
2: É o seu João?
3: É sim.
2: É o José Rodrigues, tudo bem?
3: Vamos andando.
2: Oh, seu João, eu fui comer aí ao sim. Restaurante da parte à hora do almoço. Comi secretos. O que é que vocês meteram na comida? Vocês têm seguro?
3: Sim, temos, pois.
2: Eu estou com uma diarreia monumental, seu João. O que é que vocês meteram na comida?
3: Oh, pardal.
2: Não é pardal, é José Rodrigues.
3: Sim, sim.
2: O que é que vocês meteram na comida? Diga-me lá.
3: Não sei, não faço ideia.
2: Eu estou todo arrebentado e eu não vou trabalhar para aí 2 ou 3 dias e o senhor é que vai ter que pagar isto, pá.
3: Estou sujeito.
2: Não está sujeito, é mesmo? Vai ser o senhor que vai ter que pagar. Senhor, qual é o número da apólice de seguro? Diga lá, se faz favor.
3: Não sei, não faço ideia. Estou indo ver ali à capa da HSCP.
2: Então vá lá ver que eu preciso da apólice de seguro. O senhor, a comida que... E o senhor, hoje mais ninguém se queixou?
3: Não, até bem não.
2: É que a comida até estava boa, mas agora já percebi que era uma porcaria, pá. Diga lá então... Diga lá o número da apólice, se faz favor.
3: Sim, agora estou indo ver.
2: Sim, mas eu quero que o senhor...
3: Pode-me ligar mais daqui 10 minutos, se faz favor.
2: Não, amigo, eu quero ir para a cama. Eu estou de diarreia, estou todo partido, homem. A comida que você fez é uma porcaria, pá. Eu não sei porque é que vocês fazem isso assim, não é? O senhor realmente acha que isto tem uma piada, está-se a rir com o mal dos outros, não é?
3: Não estou. A falar. Até eu gostava de conhecer pessoalmente, estou Nuno Soares.
2: A mim? Não, é José Rodrigues.
3: Eu sei que é o senhor José Rodrigues. Não. Eu ouço o seu programa todos os dias de manhã e agora até passou para a 1 da tarde.
2: Mas que programa? Eu não fui, eu, por acaso fui ir comer, era uma e qualquer coisa, até estava mesmo a acabar, depois as outras pessoas até comeram, se calhar mais valia ter comido a costeleta. Mas pronto, eu comi a porcaria dos secretos e agora deu nisto.
3: Pois, se calhar. Pois, amigo, então não ligo mais daqui a 1/4 hora, está bem que é para ir à procura da apólice
2: de
3: seguro?
2: Não, ouça, o senhor vai-me dar agora a apólice, eu quero ir para a cama, eu estou de diarreia, ouça, eu andei o dia todo de diarreia por vossa causa, percebe?
4: Não.
2: Diga-me lá, você sabia que a comida estava estragada?
3: Olha, espera aí que a minha mulher diz já o número da apólice.
2: Mas eu não quero falar com a sua mulher, quero falar consigo, você é que é o dono da coisa, pá.
3: Oh, senhor, mas eu não tenho vagar agora estar aqui.
2: Não tem vagar, mas quer dizer, para pôr a comida estragada tinha vagar, agora não tem vagar para falar comigo, não é?
3: Pois, se calhar, eu não sei, o amigo vim-me lá.
2: Que se ouvia onde?
3: Na sala. A servir.
2: Sei lá, acha que eu ando a olhar para os homens que andam nas salas, ó amigo João?
3: Viu-me lá a servir ou não?
2: Ouça, eu estou-lhe a dizer, acha que eu ando...
3: Eu estou-lhe a fazer uma pergunta, o amigo viu-me a servir?
2: Mas quem é que lhe disse que eu sou seu amigo? Deixe-se de coisas, quer dizer, eu vou ao seu restaurante, o senhor dá-me comida estragada, eu ando de diarreia e ainda me chama de amigo, acha que isso... E realmente, você deve estar... E ainda se riu na minha cara. Não é?
3: Não estou a rir na cara a ninguém. Só vou fazer uma pergunta. Viu-me estar a servir na sala, não?
2: Quando cá estive a jantar. Eu não fui ao jantar, foi ao almoço. Eu até comi aquela porcaria dos secretos que o senhor tinha lá, entende?
3: Está a diarreia.
2: Não é diarreia, é mesmo caganeira já, não é?
3: Pronto, amigo, mas eu não posso estar aqui. Tenho mais fazer.
2: E o senhor dá-me o número da apólice ou não me dá o número?
3: Mas depois eu dou-lhe mais 10 minutos que eu dou-lhe o número da apólice.
2: Mas porquê que é que daqui a 10 minutos e não me dá agora? Diga-me lá, seu João.
3: Então porque eu tenho que ir à pergunta dela, amigo.
2: Até o senhor...
3: Não, você não é meu amigo. Vá.
2: Não sou seu amigo. Aliás, você é que não é meu amigo, que me dá comida estragada, não é?
3: Sim.
2: Também lhe vou dizer que raio de nome para o senhor pôr no restaurante de Carocha. Isso é pá. Se calhar era mesmo isso que se passava. Devia ter algumas carochas a carne. Por isso é que ficou assim. É.
3: Pois, se calhar.
2: O senhor é muito divertido. É, sim, senhora. Está-se a rir na minha cara. Quer dizer, eu estou aqui de diarreia e o senhor ri-se que nem um desalmado.
3: Eu ouço o seu programa todos os dias.
2: Mas qual... Oh, homem.
3: Sim, às 8:30 e agora passou para a 1:00. e nunca pensei ser apanhado, está a perceber?
2: Mas isto às vezes acontece.
3: Mas a sua voz a mim não engana.
2: Isto às vezes é da diarreia, por isso eu fico assim com a voz,
3: é,
2: sabe?
3: É, a sua voz a mim não me engana, amigo.
2: Mas isso
3: amigo por... não, vá.
2: Nada, não, nós não somos amigos. Nada disso. Você dá-me comida estragada e não me chama de amigo. Aliás, nós podemos é combinar isto à parte. Vamos fazer desta forma. A única forma de me compensar é você, no seu dia de anos amanhã, oferecer-me o almoço.
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3: Conheço a Xana, conheço, ela está aqui à minha frente. Tá. Eu vi logo, foi ela, foi. Eu vi logo a sua voz, a mim não me enganava, por acaso do seu programa. E era às 8h30, agora passou para a 1. Por acaso, de manhã estou lá às 8h, eu tenho sempre o rádio no seu. Eu estou sempre a ouvir.
2: É sinal de bom gosto. 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
2: A música segue. Agora são os Dama. Na próxima proposta, para acalmar, antes de mais, uma mão cheia de apanhados. Boa terça-feira.

0: O Carlos Honório é o ouvinte de uma das estações que passa o Planeta Alegria. E desta vez, eu acho que ele foi bem apanhado.
1: Estou sim?
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0: Estou?
1: Sim, faz favor.
0: Muito bom dia, Sr. Carlos Honório.
1: Bom dia, sou, faz favor dizer.
0: Muito bom dia. Olha, é por causa de fazer então a instalação, Sr. Carlos. Será que dá jeito hoje ou tem que ser amanhã?
1: A instalação está-se a referir aqui.
0: Portanto, nós temos, fala da Mel, e nós temos aqui uma instalação para fazer na casa do senhor, correto?
1: Eu já tenho o serviço Mel. Eu acho que é capaz de haver para aí algum engano, talvez.
0: Não, eu sei que o senhor tem o serviço Mel. Aí está tudo bem, mas o senhor tem aqui um segundo pedido, mais um serviço do Mel.
1: Ah, então só se é para instalarem a fibra óptica. Se é isso, foi o pedido que eu tenho feito, é para quando tiver disponível a fibra óptica aqui na zona onde eu vivo. Exatamente. Se é isso, claro que podem avançar, sejam à vontade.
0: Olha, dê-me só um segundo que eu vou confirmar se é fibra óptica ou não, está bem?
1: Está bem, já à vontade.
0: Não desligue, por favor.
1: Está bem.
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0: Sou o Sr. Carlos?
1: Sim, faz favor.
0: Portanto, isto é uma instalação de um novo serviço do MEO, em que o senhor vai ficar com uma mensalidade de 99,35€, correto?
1: Ah, sim. Está correto, está.
0: Pronto, mas não é fibra. É um novo serviço que o senhor vai ter.
1: Ah, não é fibra?
0: Não é fibra. É mais um serviço que o senhor vai ter.
1: Desculpa. Mais um serviço? Não, então neste caso não estou interessado. Dispenso porque não estou interessado. Já estou satisfeito com o serviço, com aquilo que a MEO me fornece. Portanto,
0: sim, mas eu tenho...
1: Acho que não vale a pena.
0: Mas é assim, os meus colegas vão fazer a instalação e o senhor... não.
1: Sim.
0: Eu tenho que os mandar lá, entende? Porque tenho aqui a abertura do pedido para fazer a instalação.
1: Quer dizer, pode vir, mas eu não pedi para fazer instalação nenhuma. Foi só para fazer uma otimização na instalação que já está feita. Ou seja,
0: sim, mas esta instalação, repare, esta instalação não tem nada a ver com a instalação que o senhor já tem. É uma instalação totalmente nova, é ao abrigo da campanha de Natal, e tem um período de fidelização de 2 anos.
1: Ah, pois, então, mas olha, nesse aspecto eu não estou interessado, porque então se eu já tenho um serviço e não me vem trazer melhorias, se o senhor me puder explicar que novidades é que pode vir trazer esse novo serviço, muito bem, podem avançar com o serviço.
0: Mas
1: assim, às escuras é um bocado duvidoso, não chamemos, não autorizo que faça instalação nenhuma.
0: Mas diga uma coisa, o senhor vai estar em sua casa hoje da parte da tarde ou amanhã da parte da manhã?
1: Olha, hoje estou, sim senhor, da parte da tarde estou de manhã e tarde. Amanhã, não senhor, amanhã eu saio de manhã e só devo vir à noite.
0: E eu poderia mandar amanhã, a equipa aí entre as 2 e as 7 da tarde de hoje?
1: Sim, esteja à vontade. Então, sim. Pode vir. Mas antes de começarem a fazer qualquer tipo de trabalho, têm que falar comigo pessoalmente.
0: Ora bem, mas
1: para vamos, eu senhor, autorizar ou não, claro.
0: Senhor Carlos Honório, nós vamos ter que fazer a instalação. Isso aí são ordens que nós temos que cumprir, entende? Se o senhor não ficar satisfeito, dirige-se a uma loja depois para pedir a desativação do serviço.
1: Ah, tudo bem, mas atenção, eu tenho que saber que tipo de trabalho é que vocês vão fazer. Não é satisfeito na base de quê?
0: Do serviço que vai ser instalado.
1: Vou passar a ver canais que eu não requisitei para me aumentarem assim a questão da mensalidade. É porque tenho que ter uma otimização qualquer no serviço que a maior não está a fornecer, não é?
0: O senhor vai contar. A indicação que eu tenho aqui é que o senhor pretende todos os canais.
1: Ah, não, então é capaz de ter sido engano, é capaz de ter sido engano, sabe, é capaz de ser alguém que tenha o mesmo nome que eu, e porque eu não estou interessado em todos os canais, porque além de ser dispendioso, eu não, há canais que não me interessam. Portanto, é compreensível isto.
0: Eu vou-lhe pedir mais um minuto e vou tentar falar aqui com o meu chefe para perceber o que é que está a acontecer, está bem?
1: Então, pois ela diz à vontade,
0: sim, senhor. Só um bocadinho, por favor. Obrigado.
1: Certo.
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0: Senhor Carlos Honório, deixe-me só aqui confirmar. O senhor faz o seu pagamento do atual serviço do MEO por débito direto à sua conta, não é?
1: É, sim, senhor. É débito direto. Sim.
0: É que nós já fizemos aqui o débito direto desta instalação também. E era isto que eu precisava aqui de perceber.
1: Ah, já fizeram o débito direto. Então agora só têm que repor outra vez lá o dinheiro.
0: Mas
1: tem que fazer um crédito. Se fizer um débito, tem que fazer um crédito, porque não podem chegar aí ao banco e retirar o dinheiro sem eu ter dado a autorização, não é? Sim.
0: É que assim, o valor desta instalação são 199€ e este débito foi-lhe feito. Portanto, isto tem a ver também com os telemóveis que o senhor vai receber.
1: Certo, mas não, olha, que isso deve de haver, como disse, algum engano, porque eu não requisitei nenhum telemóveis. Eu tenho dois telemóveis, tenho um e a minha tem outro, e são telemóveis que estão a funcionar perfeitamente. Eu não os comprei, nem requisitei nada de telemóveis. É como disse ao senhor, é capaz de haver qualquer engano da sua parte.
0: Ó, senhor Carlos, mas o que o senhor tem a fazer é, os meus colegas vão aí, o senhor vai falar então com eles, vai-se dirigir à nossa loja de Coimbra, por favor, porque tem que ser na loja oficial, faz o pedido do crédito para que no prazo máximo de 6 meses lhe possamos devolver o dinheiro.
1: Pois, mas as coisas não funcionam assim, atenção, podem funcionar assim para a MEO, para mim não funcionam assim, porque acho que isso não está correto. E não podem fazer, se fizeram algum débito, têm que fazer agora um crédito.
0: Sim,
1: eu não tenho que ir nada a Coimbra, porque não vou perder tempo a Coimbra a tratar desse assunto, não é?
0: Mas o senhor não foi
1: aqui... Os colegas seus, como o senhor está a dizer, da MEO ou o que é, podem vir cá, eu estou cá hoje durante o dia, falam comigo pessoalmente.
0: Certo, mas o
1: que... E acertamos as condições, porque primeiro não requisitei nenhum serviço.
0: Uhum.
1: E segundo, não requisitei nenhum telemóveis. Como disse ao senhor, deve haver algum engano, não é?
0: Sim, mas o crédito o crédito em fatura o senhor tem que requerer na loja. Os meus colegas são apenas instaladores.
1: Ah, mas olha uma coisa, está bem, tem razão. Eu posso indicar ao senhor, se eu não estiver, onde é que o senhor se pode dirigir?
0: Então diga.
1: Olha, ali para os lados de deixa-me cá ver, eu moro aqui na Ponte Velha, ali para os lados de Vila Nova de Poiares, no bairro da Ferreira.
0: É provável.
1: Há lá uma dependência que talvez...
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1: Desta vez não fui apanhado. Desta vez escapei.
0: Escapou. Aliás, nós notámos que escapou, Carlos. Quem escapa assim, apanhado fica. Grande apanhaço.
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0: Agora é Camila Cabello e este Don't Go Yet é a próxima proposta do Planeta.

0: Vocês não sabem, mas eu sei que o João anda para aí a fazer uns biscates para fora. É melhor ligar-lhe e tirar isto tudo a limpo e até lhe cobrar impostos, aquelas coisas todas, de forma a que ele fique muito chateado. É mais um apanhado de hoje. Totó, boa tarde.
1: Boa tarde.
0: É o senhor Adão Rocha?
1: É, senhora.
0: Ó, senhor Adão, como é que está? Passou bem?
1: Quem é que está a falar? Não estou a reconhecer.
0: É o inspetor César. Como é que vai, senhor? Tudo bem?
1: Está tudo.
0: Olha, ó, senhor Adão, o senhor está a trabalhar ainda na empresa de construção civil, não está?
1: Sim, sim.
0: Olha, mas o senhor também tem feito... Eu estou a ligar aqui das finanças. O senhor também tem feito alguns biscates? Tem feito, assim, uns trabalhos por fora, é isso?
1: Não.
0: Mas nós temos aqui uma denúncia, ó, senhor Adão.
1: Não. Isso é mentira.
0: O senhor não tem feito uns biscates por fora?
1: Ah, senhora. Trabalha para mim em casa, não é nada.
0: Sim, mas em casa é só para si, mas não tem feito assim umas coisitas para fora, nem nada.
1: E eu posso ajudar um amigo, posso ajudar um irmão, ou não?
0: É, diz que não cobre dinheiro, mas o que eu tenho...
1: Ah, exatamente.
0: Mas o senhor tem andado a cobrar dinheiro, não tem, ó senhor Adão?
1: Não sei. Como é que sabe que eu estou a cobrar dinheiro?
0: Porque nós temos aqui três pessoas que o senhor...
1: Mas isso aí é morte das pessoas.
0: Eu não tenho que lhe mostrar nada, o senhor é que vai ter que provar que é para eu não lhe aplicar a multa, entende?
1: Não, não é a multa.
0: Estou, senhor Adão. Estou.
1: Estou.
0: Sim, estou eu a perguntar. O senhor quer tentar resolver isto bem? Eu aplico-lhe aqui a multa mínima e o senhor resolve isto e faz a coleta?
1: Você não anda a fazer os casos? Que multa que você vai me aplicar? Você não anda a fazer os casos?
0: Olha,
1: não vai aplicar. Vai aplicar uma multa que é de trabalhar em casa?
0: O senhor tem feito trabalho...
1: É capaz de eu pegar o trator e andar lá a fresar e aplicar uma multa, trabalhar no camelo.
0: O senhor tem feito trabalho para fora ou não tem? Ou senhor Adão, é só aqui entre nós.
1: Não tenho nada, tenho ajudado.
0: Não, mas quer dizer, então o senhor vai gastar gasóleo o senhor agora é um bom samaritano, não?
1: Isso o problema já é meu, não ando mais ninguém. Só vou gastar gasóleo ou se vou gastar o que for preciso. Não tem nada a ver, tem a ver é a boa vontade de cada um. Ele se quiser trabalhar aqui na firma 2 horas por dia, ninguém tem nada a ver com isso.
0: Não, ouça, vamos lá ver. Mas o senhor tem andado a cobrar dinheiro e isto não adianta
1: estar... Não tenho cobrar dinheiro nenhum.
0: Senhor Adão, quer dizer, eu ia-lhe propor aqui a multa mínima que era os 550 euros. E o senhor, entretanto, depois também se coletava, entende?
1: Sim.
0: O senhor aceita, então? Eu faço-lhe a multa mínima?
1: Isso também deve ser para apanhar, certeza.
0: Não, meu caro senhor, eu estou no meu trabalho e estou a tentar resolver um problema que é seu. Eu faço-lhe o envio para a sua casa da carta registada com a multa. Pode ser?
1: Pode ser, eu não pago. Nem você tem a minha morada, como é que vai pagar?
0: Ouça, o senhor mora em Rio de Moinho, em Penafiel. Eu mando-lhe a carta para lá, senhor Adão.
1: É, rindo muito para fiel, então, sim senhora.
0: Muito bem. Então vamos fazer assim, vamos lá ver. E se o senhor concordar, eu faço-lhe a multa pelo mínimo, que são os 550 euros. O senhor vem, depois de receber a cartinha, vem cá, faz o pagamento e coleta-se para poder fazer estes trabalhitos por fora.
1: 550 euros?
0: Diga.
1: Isso é tudo letra.
0: Olha, o senhor não quer resolver...
1: Vou pagar dinheiro, mano. Eu andar a ajudar para os meus amigos. Vamos lá, você tem qualquer coisa para fazer. Eu vou ajudá-lo.
0: Mas não o senhor... vamos lá ver. Eu tenho a certeza absoluta que você não tem andado só para aí a ajudar. O que o senhor anda a cobrar dinheiro. É isso que eu estou a dizer.
1: Pois?
0: Como é que quer fazer, senhor Adão? Quer resolver desta forma ou quer deixar ir para contencioso? Diga-me lá.
1: Não, a gente resolve de outra maneira.
0: Então diga-me lá qual é a maneira. Olha, se o senhor continuar assim, eu vou-lhe aplicar aqui uma penhora à sua carrinha vermelha, matrícula 8634MS. Como é que quer fazer?
1: Ah, eu não é minha, é da firma.
0: Não. É o senhor, é o condutor normal que anda com ela. Certo?
1: Ah, sou senhora.
0: Pronto. É ou não é?
1: Sou.
0: Então pronto, ouça lá, senhor Adão. Quer resolver isto bem ou não? Diga-me lá.
1: Sei lá, a firma não tem nada a ver. Se eu vou, se faço, se não faço, não vou pôr a firma em risco.
0: o senhor um dos serviços até fez com a carrinha da firma. Mas isso é outra história. Eu quero resolver isto bem, pode ser?
1: Aí, eu resolvo bem.
0: O senhor paga aqui os 550€ e faz a coleta e a partir daí pode fazer os trabalhitos. Entende, senhor Adão? É isto que eu lhe estou a propor, homem. Eu também não quero chatice para o seu lado.
1: E eu vou pagar e depois posso fazer os meus trabalhitos. Eu os trabalhos faço na mesma.
0: Mas o senhor só...
1: Eu não quero dinheiro.
0: O senhor só vai... Leva. Ouça, se não levasse dinheiro, nós não tínhamos aqui as provas. Repare, o senhor só vai pagar 550€, entende? É o mínimo que a multa prevê.
1: Pronto, está bem.
0: Olha, eu até sei que o senhor andou há pouco tempo a fazer aí um trabalho para o Sérgio Nunes, para o seu colega de trabalho.
1: Ai, o filho da p***.
0: Então você trata assim o homem?
1: Planeta
0: Alegria. Isso é maneira de tratar o rapaz? Que lhe quer tão bem?
1: Foi ele.
0: Pois foi.
1: Pois por isso que ele me ligou agora a dizer qual era a matrícula da carrinha. Para eu confirmar, então foi ele.
0: Bem-vindo ao programa dos apanhados.
1: Ai, eu vou
0: É malandro mesmo. Adriana Lua, pago.

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0: Já se deram conta de que eu sou um rapaz muito esquecido, ando constantemente a perder a carteira. E desta vez, ainda bem que o Zé Manel encontrou a minha carteira. Ele não sabe, mas há quem me diga estas coisas. E é melhor ligar ao Zé Manel e pedir-lhe a carteira.
1: Estou.
0: Estou, Zé Manel?
1: Sim.
0: É o Pedro Dias, onde é que estás? Estou.
1: Eu, Pedro Dias?
0: Sim, és tu, Zé Manel?
1: Sim.
0: É o Pego, não é?
1: Espera aí que eu estou a ouvir mal. Pedro Dias.
0: É o Zé Manel, o Pego, não é? O Zé Manel Caetano?
1: Sou.
0: Olha, Zé Manel, eu estive há bocadinho com a Dona Irmelinda da farmácia e ela disse-me que tinhas encontrado a minha carteira. Estás aonde que é para eu ir buscar?
1: Estou aonde? Estou aqui no café.
0: Pronto, e tens
1: aí, agora mesmo.
0: Tens aí a minha carteira, não tens?
1: Tenho.
0: Então pronto, eu vou já passar aí. Tu entregas-me?
1: Mas qual carteira? A minha, tenho.
0: Não, a minha carteira. A Dona Irmelinda da farmácia, eu estive com ela há bocadinho. E eu perdi a carteira da parte da manhã e ela disse-me que tu a tinhas encontrado.
1: Eu?
0: Sim, és José Manuel Caetano, não és?
1: Sou.
0: Então pronto.
1: Mas qual farmácia? Eu ainda nem sequer saí daqui.
0: Diz?
1: Ainda nem sequer saí daqui.
0: Não, houve. A Dona Irmelinda da farmácia disse-me que tu tinhas encontrado a minha carteira.
1: Uma carteira?
0: Sim, a Dona Irmelinda viu.
1: Mas qual carteira?
0: A minha, que eu perdi de manhã. Oh pá, eu sei que eu só lá tinha 30 euros. Mas o importante é os documentos. Eu já nem estou importado com o dinheiro. Mas tu estás em café? Estás aí na guarda, é?
1: Não estou na guarda. Estou muito longe da guarda.
0: Sim, mas pronto. Mas estás aonde que eu vou ter contigo para ir buscar a carteira?
1: Oi. Qual carteira?
0: A minha carteira, homem de Deus.
1: Carteira? Mas qual carteira?
0: A carteira que tu encontraste.
1: Já tive lá uma farmácia ou... Ai.
0: A Dona Irmelinda da farmácia viu que tu apanhaste a minha carteira. Ela disse-me.
1: Esta hora que eu vou...
0: És José Manuel Pego, não és?
1: Sou José Manuel Pego, sim. Por algo que sim.
0: Pronto, ela até disse...
1: Sim, olha, sim.
0: É o Zé Manuel Caetano. Ela disse que é o Pego.
1: Sim.
0: Pronto. E tinhas encontrado a minha carteira. Pronto, e eu ia ter contigo. Não quero... Pá, não, pronto, não importa o dinheiro. Eu só quero mesmo é os documentos. Tu estás em que sítio? Eu vou já ter contigo e a gente já conversa.
1: Olha. Ei, mas qual carteira ou qual... Já.
0: A minha carteira, a carteira que eu perdi... A carteira que eu perdi e que tu encontraste. A Dona Irmelinda da farmácia viu.
1: A Dona Irmelinda? Depois eu lá conheço a Alma Irmelinda ou a Alma Irmelinda. Mas qual é a Irmelinda?
0: A senhora da farmácia, ela viu tu apanhares a minha carteira.
1: Ai, até já não vou a uma farmácia se calhar há mais de um ano. Esta hora.
0: A Dona Irmelinda é a senhora da farmácia e ela é que te viu.
1: Mas qual a farmácia?
0: Da farmácia, a Dona Irmelinda da farmácia, ela disse, olha, foi o Zé Manel, o Pego, o Caetano. Ela disse-me, tinhas sido tu a encontrar a minha carteira. Pronto.
1: Mas eu nem fui à farmácia nenhuma, nem sei de nada.
0: Mas passaste em frente à farmácia.
1: Mas
0: passaste em frente à farmácia onde ela encontrou, onde tu encontraste a carteira, foi o sítio onde eu perdi.
1: Ai, esta hora está boa.
0: Pronto, mas diz-me... Epá, mas diz-me em que café estás que eu vou ter contigo para ir buscar a carteira.
1: Onde é que estou?
0: Sim.
1: Agora não estou no café, estou cá fora, já na rua.
0: Pronto, então... Mas...
1: Então olha, vens cá ter e é onde quiseres. Eu estou aqui em Malhada Sorda, pode ficar a vida aqui.
0: Estás aonde?
1: Em Malhada Sorda. Olha, é uma terra a 17 km depois de Vila Formosa.
0: Pronto, e tu dás-me então a minha carteira?
1: Ai. Mas qual a carteira?
0: É aquela que tu encontraste, pá, olha, eu nem quero o dinheiro, eu até fecho os olhos ao dinheiro, eu só preciso é dos documentos.
1: O dinheiro? Mas qual dinheiro?
0: Tinha lá 30 euros, eu não quero os 30 euros, eu só quero os meus documentos.
1: Ai. Sério, mas com quem é que eu estou a falar? Eu já estou a ficar...
0: É o Pedro Dias.
1: Ai, Pedro Dias?
0: Sim, o Pedro Dias.
1: Eu conheço algum Pedro Dias, ou Dias, ou Dias, ou...
0: Olha,
1: mas conversa é essa? Eu já não estou a achar piada nenhuma, então, mas eu nem fui à farmácia, nem conheço Pedro Dias nenhum, nem... Então, mas que merda é esta?
0: É pá, eu só quero a minha carteira, que eu sei que tu encontraste, eu não sei é porque é que não me queres dar.
1: Ai, senhor é que está a fumar. Eu não a quero dar, até se eu não sei nada, eu nem sequer sei nada.
0: Irmelinda,
1: agora do trator, vim para aqui, agora nem cheguei. Eu fiz o trator há 5 minutos, eu vou estar aqui uma carteira. Mas qual
0: a
1: carteira?
0: Dona Irmelinda da farmácia, ela viu, tu apanhas a minha carteira.
1: A dona Irmelinda, tu não esquecerei o que eu
0: é a senhora da farmácia que viu, tu apanhas a minha carteira.
1: Olha, então, traz cá a dona Irmelinda. A ver onde é que me ia apanhar uma carteira, ou se eu tive numa farmácia, que eu não sei nada do que estás a dizer, nem te conheço lá nenhum, nem o já.
0: Olha...
1: Eu não gosto dessas brincadeiras.
0: Mas há mais pessoas que souberam que tu apanhaste a minha carteira.
1: Ainda há mais?
0: Ah, olha aí para dentro do café e diz assim, quem é que me mandou ligar para o programa dos apanhados? Ora, pergunta.
1: No café não, mas sempre à rua, porque no café não há rede.
0: Sim, mas pergunta lá aos teus amigos que lá estão dentro, o que é que eles fizeram para tu ires para o programa dos apanhados?
2: Planeta Alegria.
0: Já sabes o que é que está a acontecer?
3: Aceita, diz que aceita.
1: Estou, já sei, quebrou isso aí. Estou já rindo, não sabia nada. Aceita, só que aí não sabia. Estava lá para uma carteira. E agora cheguei-me ao café há 2 minutos, agora que vou à carteira. Conversa de merda.
0: Ah, uma conversa boa, mas olha, deixamos o resto para amanhã, Zé Manel. É por aqui que fica a emissão de terça-feira do Planeta Alegria. Eu sou Nuno Soares, obrigado pela preferência e pelo carinho, mas sobretudo pela fidelidade. Não se esqueça de ser feliz e fazer alguém muito feliz. Até amanhã, se os quiserem.

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1: Três horas. Boa noite.
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5: São 4 horas. Boa noite.
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1: Estamos em terras de devoção mariana. Atrás, a Igreja Matriz, dedicada à Nossa Senhora da Assunção. Mas o ícone maior destas terras transformaram-nas em terras da Senhora do Campo. No ano em que se comemoram 500 anos da transformação da paróquia de Santa Maria de Lamas em Comenda da Ordem de Cristo de Santa Maria de Lamas, convidamo-os a acompanharem-nos nesta visita a uma das 67 povoações do Conselho de Macedo Cavaleiros. Venham connosco. Estamos na Fonte de São Brás. As fontes, locais de encanto, locais de encontros, locais de mistérios e também locais de lendas. E por falar em lendas, todas as terras têm a sua. Desde tempos imemoriais, que as populações quiseram justificar a existência da sua aldeia com determinado nome. Ora bem, esta aldeia, que até 2003 foi conhecida como Lamas de Pudense, dizem os antigos que, no tempo das cruzadas, terá aportado aqui um cavaleiro francês, um nobre francês de seu nome, Dom Pudense, que terá tomado conta de todo este território, dando inclusive, segundo a lenda, o nome à aldeia vizinha de Pudense, e terá, em determinada altura, junto do seu séquito, um dos seus criados, um dos seus servos prediletos, ao qual terá oferecido estas terras, à qual, diz a lenda, chamariam a Lama de Dom Pudense. Ora, pergunta-se sempre, no meio das lendas, em que há uma mistura, uma simbiose entre o factual e o imaginário popular, terá sido mesmo assim? Pois Lamas, quando pensamos no atual nome de Lamas, pensamos que há muitas outras lamas por aí. Se pensarmos apenas no distrito de Bragança, temos lamas de Orlhão, temos lamas de Cavalo, temos Val de Lamas, mas se extravasarmos para lá das fronteiras, temos, por exemplo, Lamas de Ouro e muitas outras terras que têm origem no radical lama. No próprio Conselho de Macedo Cavaleiros temos Lama Longa. Ora bem, o que é que eram as lamas, de facto? E porquê é que um território era designado por lamas? Ora, uma lama não era mais que um local propício à pastagem, um local onde existia água. Ora, lamas é claramente um hidrotopónimo, dizem-nos os entendidos, que terá surgido a partir do vocábulo latino lamam. Só que esse era um vocábulo que praticamente não existia. Ora, lamas terá surgido, sim, com origem, provavelmente, numa qualquer outra povoação aqui ao lado, que designavam este local como local de pasto, local para pastagem. Porque, historicamente, inclusive, há locais, como nas Astúrias, onde são chamadas lhamas, ou na Galiza, onde também são chamadas lamas, e proliferam imensas povoações com esse nome, que seriam, inclusive, locais agrícolas, onde, eventualmente, existiriam até linhares que precisavam de ser regados. Portanto, a origem, a justificação para o nome de lamas tem a ver com um vocabulário agrícola. Esta era a zona de pasto, como ainda hoje é, e muito produtiva. Ora bem, quando se fala na existência de outra povoação, a primeira referência que nós temos, de facto, à existência de uma terra chamada Lamas, não Lamas de Pudense, porque Lamas de Pudense só nos surge no século XVI, é precisamente em meados do século XIII, em 1258. O que é fantástico, ao lermos esse documento, é que existia uma outra aldeia que fazia parte da jurisdição da paróquia de Santa Maria de Lamas. Estamos a falar de Castrelos. Ora, Castrelos, que ainda hoje subsiste no cadastro toponímico da freguesia como Cristelos, uma corrupção do nome original, tal como Castrelos, uma corrupção do original nome Castrelos. Ora, Castrelos é um castro pequeno. Ora, onde há castros, vindo da palavra romana castrum, castelo ou local fortificado, existiria na saída sul da povoação uma outra aldeia com o nome Castrelos, que pelo menos durou até ao século XVI, que poderá ter sido o que deu origem à posterior povoação de Lamas num local muito mais ameno. E Castrelos traz-nos algo mais. pois ainda em meados do século XVIII existia a devoção em Lamas a Santo André. Santo André, que tem reminiscências precisamente ao lado de Cristelos, na Eira de Santo André, como ainda hoje é conhecida. E Santo André leva-nos a um outro campo. Lamas fez parte dos Caminhos de Santiago, mas isso vamos explicar já a seguir. Venham connosco até à Capela de São Sebastião. Estamos ao lado de caminhos ancestrais, caminhos de peregrinação, ao lado da Capela de São Sebastião, um exemplar, presumivelmente, do século XVII, que haveria de ser reformulado já nos anos 80 do século XX, dando-lhe uma configuração que a destitui do caráter inicial que poderíamos apreciar. E porquê São Sebastião, depois de falarmos em Santo André? Ora, a peregrinação a Santiago é marcada pelas devoções paralelas dos caminhos. Ora, duas delas estão nas extremidades da povoação. Falávamos na Capela de Santo André, na extremidade sul, e temos a Capela de São Sebastião na extremidade norte, ambas à beira dos caminhos antigos de peregrinação que seguiam até à freguesia vizinha de Crujas, cujo orago é precisamente Santiago. E porquê Santo André e porquê São Sebastião? Ora, Santo André, apóstolo, irmão de Pedro, era companheiro e também sócio na pesca, se é que se pode assim chamar, de São Tiago. Daí, muitos dos caminhos terem capelas de devoção a Santo André, que era o que acontecia na saída sul da povoação de Lamas. São Sebastião é uma das devoções mais importantes à beira dos caminhos de Santiago. É muito raro vermos capelas de São Sebastião no alto dos montes, tal como veremos a seguir a capela da Senhora do Campo. Ora, as capelas à beira dos caminhos eram formas de pagamentos de promessas, muitas vezes associadas às doenças que em época medieval mais assolavam a população, particularmente a peste e a lepra. Ora, São Sebastião é um dos santos protetores da peste. E porquê? Na altura em que, depois do seu martírio, que a sua iconografia apresenta-se-nos com o santo atado a um tronco e cravado de flechas, na altura em que os seus restos mortais foram transladados de uma cidade para outra, a peste aí simplesmente terminou. Ora, a população achou que São Sebastião era um dos protetores da peste, à semelhança também do que acontece com São Roque ou com Santo Antão. A Igreja aproveitou essa devoção popular para fazer uma comparação entre as flechas de São Sebastião e as flechas divinas de castigo para a peste. Ora, as pessoas que faziam as peregrinações queriam a cura e, como pagamento, muitas vezes criavam capelas ou invocações em honra a São Sebastião. Estamos, precisamente, numa dessas capelas que seguramente terá surgido no âmbito dos Caminhos de Santiago e que nos conduziu a outras devoções numa terra, como dito, cuja devoção principal é a Santa Maria, Nossa Senhora. Continuamos em terras de Santa Maria. Estamos, neste momento, no interior da igreja dedicada a Nossa Senhora da Assunção. Depois de peregrinações, de falarmos nos santos e nas devoções paralelas, vamos agora centrar-nos um pouco na história de Lamas. Ora bem, como já dito anteriormente, Lamas está a caminho dos 8 séculos de história. 8 séculos que nos dão imensas personagens, personalidades, imensos factos. Ora bem, Lamas aparece-nos pela primeira vez mencionado em 1258. E o que há que relevar dessa informação? Primeiro, o primeiro lamacense alguma vez registado, de seu nome, em latim, Durandus Petri, ou seja, Durando Pires. Há que fixar esse nome para a história de Lamas, porque é, de facto, o primeiro nome que nos surge mencionado. Mas Lamas também nos dá uma outra visão sobre esses tempos conturbados ainda de um início de nacionalidade, nos primeiros reinados, estamos a falar de Dom Afonso III. Ora, contrariamente àquilo que nos é veiculado pela história que aprendemos na escola, este território era um território à parte, se é que podemos chamar-lhe uma espécie de condado à parte. Isto porquê? Porque os reis do início da nossa nacionalidade, até pelo menos Dom Afonso III, praticamente não tinham poder nesta região. Quem de facto tinha o poder eram os senhores da nobreza regional, particularmente a estirpe dos Bragançãos. E ora, é precisamente um Braganção que está umbilicalmente ligado à história de Lamas, porque de facto Lamas não era propriedade régia, isto é, Lamas não era reguengo. Lamas era uma terra que pertencia a um senhor com o nome Nuno Martins de Chacim. E qual é a particularidade dessa pessoa? Era um macedense. Era um macedense que foi uma das figuras mais proeminentes na história medieval portuguesa, particularmente no reinado de Dom Afonso III e de Dom Dinis. Ora, com Dom Afonso III chegou a ser o meirinho-mor do reino, isto é, o polícia-geral do reino, a pessoa que efetivamente mandava. Mas para lá disso, foi também o educador, o aio do grande rei medieval, Dom Dinis. E quando Dom Dinis chega ao trono, transforma-o logo na figura maior da corte, mordomo-mor. Ora, tivemos um macedense da estirpe dos Bragançãos, cuja honra era em Chacim, daí Dom Nuno Martins de Chacim, que era, de facto, o proprietário, o dono dos direitos de Lamas, e provavelmente terá sido um dos seus antecedentes, isto é, ou o pai ou o avô, efetivamente a pessoa que terá fundado Lamas, daí eles serem os proprietários. Mas havia também um outro ou uma outra instituição que realmente mandava nos destinos de Lamas e que mandou nos destinos de Lamas durante 3 séculos, o mosteiro beneditino de Castro de Avelãs. Ora, os cluniacenses, assim chamados, porque seguiam a regra de Cluny, eram, de facto, os donos efetivos de Lamas e foram os donos de Lamas até pelo menos ao século XVI, quando Lamas, numa conjuntura de criação da Diocese de Miranda, em 1545, os monges de Castro de Avelãs e o mosteiro de Castro de Avelãs perde o poder que tinha em toda a região. Ora, esta terra não existiria, com toda a probabilidade de hoje, sem todo o empenho que os monges tiveram. Aliás, em toda a documentação medieval, eles vêm mencionados como sendo proprietários de imensos casais em Lamas. E não só, tinham os direitos do padroado da Igreja. Lamas aparece-nos ao longo da Idade Média, imensas vezes, pela nomeação de párocos, que eram párocos nomeados precisamente pelo abade de Castro de Avelãs e depois, obviamente, aprovado pelo arcebispo de Braga, que até precisamente a meados do século XVI detinha a superioridade espiritual em toda esta região. Ora, Lamas segue, por isso, um caminho ligado aos beneditinos. Por isso, hoje, em Lamas, toda a gente sabe o que são as sortes. Toda a gente pensa o que serão as sortes. Há também mais uma lenda associada, que terá sido um senhor rico, que terá deixado uma grande propriedade para a população de Lamas. Ora bem, a realidade é que as sortes ficam num sítio cujo topónimo é a Queitada. Ora, Queitada, que nada tem a ver com coitadismo ou com coitadinha. Queitada é mais uma deturpação de coutada. Ora, coutada eram as terras, os coutos ligados às ordens eclesiásticas, às ordens religiosas. Portanto, as sortes, quando surgem, terá sido, seguramente, depois do século XVI, em propriedades que antes eram dos beneditinos e que lhes foram retiradas a partir do momento em que foi criada a Diocese de Miranda. Ora, mas Lamas tem muito mais do que esses personagens importantes dessa fase em que há uma afirmação do poder régio. Estamos no ano em que Lamas cumpre os 500 anos, 5 séculos de transformação de uma simples paróquia em Comenda da Ordem de Cristo. A Comenda da Ordem de Cristo de Santa Maria de Lamas. Ora, Para uma paróquia ser elevada à comenda da Ordem de Cristo, essa paróquia tinha que ter algum poder. Nesse mesmo ano foram criadas mais algumas no distrito de Bragança, inclusive é duas também no Conselho de Macedo Cavaleiros. Ora, quando estamos a falar numa comenda da Ordem de Cristo, estamos também a falar de uma passagem de donatários da terra e daí também a pressão da própria diocese para que os monges beneditinos daqui tenham saído, e a partir de 1520, Lamas passa a ser propriedade com direitos de pessoas ligadas essencialmente a Dom Manuel I, que quis precisamente beneficiar todos aqueles que ao serviço do rei iam para conquistas, nomeadamente em África, e que recebiam os rendimentos de uma igreja ou de uma paróquia. Não era qualquer paróquia que era elevada à comenda da Ordem de Cristo. Ora bem, Lamas, e estamos a falar em pleno século XVI, surge-nos a primeira anotação relativamente à população de Lamas. No numeramento de 1530, pouco depois de ter sido elevada à comenda da Ordem de Cristo, aparece-nos com cerca de 135 habitantes. O que é importante, não sendo a povoação mais populosa da região, o que é um facto é que quando nos aparecem novamente censos, já em pleno século XVIII, Lamas já tinha duplicado a sua população. Ora, quando uma povoação duplica o seu tecido populacional, é sinal de grandeza, é sinal de dinamismo. Ora, é precisamente nessa época que nos surge este edifício religioso, que apesar de ter uma data de finais do século XVIII, na frontaria, essa data corresponderá sim a obras de remodelação, nomeadamente no altar-mor, claramente com características barrocas. Ora, este templo, e porque é que se pode dizer que este templo já existiria no século XVII? Porque pelas visitações à Igreja de Hidroso, já no século XVII, 1684, nos é dito que na Igreja de Hidroso teria de ter um lavatório de sacristia igual ao da Igreja de Lamas. Portanto, estamos num edifício, à semelhança da grande maioria dos edifícios religiosos do concelho, do estilo barroco. A grande maioria deles são do século XVIII. Este, apesar de ter uma data na frontaria, como dito, do século XVIII, estamos num templo, sim, construído, que já existiria no século XVII. E que, para lá de tudo, tem uma característica única que só se encontra em mais outro templo do Conselho de Macedo Cavaleiros, e muito pouco em Bragança. Este, juntamente com a Igreja Matriz de Val de Prados, são os únicos templos cuja entrada não está virada para Poente, que é o normal. Esta entrada está virada para Sul, se é que se pode chamar. E porquê esta e a Igreja de Val de Prados? As duas viradas para Sul, única e exclusivamente por um motivo, porque não havia espaço para as virar para Poente. E, aliás, neste caso muito particular, a Igreja nunca poderia estar virada em direção à elevação que temos aqui ao lado do Monte do Facho, onde se encontra a Senhora do Campo. Música.

Estamos num sítio mítico. Esta é o que dá o nome a estas terras, as terras da Senhora do Campo. Sítio mítico, por ser um local de devoção, falou-se no início que estamos em terras de Santa Maria, terras de devoção mariana. Esta é, com toda a probabilidade, a capela, o edifício religioso mais antigo de todo o concelho de Macedo Cavaleiros. Convido-vos a entrarem connosco.

Estamos, de facto, num edifício religioso único. Estamos no único templo de três naves do Conselho de Macedo de Cavaleiros. E, como dito, provavelmente o templo mais antigo de todo o Conselho. Não é possível hoje especificar qual terá sido efetivamente a data em que este templo, com uma configuração distinta, terá sido construído. Quando olhamos para a sua configuração, como dito, três naves, vemos claramente que temos aqui uma arquitetura muito diferente daquilo que é vulgar neste território. Vale a pena a visita a este santuário para não só pela devoção, mas também por todas as características arquitetónicas de arquitetura religiosa que nós temos neste local. Aqui temos os resquícios claros da presença já falada dos beneditinos por estas terras. Como dito anteriormente, os beneditinos permaneceram por aqui três séculos. Os beneditinos que provinham do mosteiro de Castro de Avelãs, aqui muito perto, à saída de Bragança. Toda esta arquitetura em que o tijolo é utilizado nas arcadas é uma arquitetura com um estilo mudéjar, algo importado do outro lado do território. Pois era isso mesmo que nos dizia uma das primeiras referências a este santuário na magnífica e monumental obra do Frei Agostinho de Santa Maria, quando escreveu o seu Santuário Mariano. Referia ele que, na altura, diziam as pessoas daqui, isto estamos a falar do início do século XVIII, que este templo teria sido construído há 300 ou 400 anos. E a partir daí veio, obviamente, a lenda. E a lenda de um anjo que terá ajudado a construir este edifício. E outras lendas se lhe associaram, como o recurso a bois bravos que traziam as pedras até aqui, a este sacro monte, para ser feito este edifício de características, de facto, únicas neste concelho e no próprio distrito. Quando olhamos para o interior e para a capela-mor, verificamos no seu topo, precisamente, a sua abóbada em ladrilho, coisa perfeitamente invulgar neste território. Dizia-nos Frei Agostinho de Santa Maria que teria sido, segundo as palavras dele, um santo varão espanhol proveniente da Biscaia que teria trazido a planta deste templo e que teria dado a beleza do local onde ele se implanta, construído as suas expensas o templo. Obviamente que isso não passará de uma lenda, como lenda também é aquela que falavam relativamente às imagens que temos no retábulo do altar-mor, que diziam que esta capela foi mandada construir por três marinheiros provenientes de Lamas, que numa altura de aperto, estavam eles a afogar-se, recorreram precisamente a Nossa Senhora e terão feito este templo. Ora bem, as lendas valem o que valem. Já foi falado anteriormente que as lendas são um produto do imaginário popular, são um produto de uma conjugação de factos com toda aquela necessidade que temos para justificar a existência de um sítio. Ora bem, não podemos afirmar se esta capela, de facto, é do século XIV ou XV. O que se sabe, por prospeções arqueológicas aqui feitas, é que existiu uma anterior capela. E há referências, de facto, uma anterior capela aqui, a Santa Bárbara. Ao falar, na altura, com a pessoa mais idosa de Lamas, entretanto já falecida, na altura com 95 anos, transmitiu informações importantíssimas para este local. E, de facto, existiu aqui uma capela de Santa Bárbara na reta, à entrada, antes da cruz, onde se procede, ainda hoje, ao encontro, no dia da celebração, por norma, a 25 de março, da Nossa Senhora do Campo, existiu, de facto, aqui uma capela, mas outra existiu onde esta haveria de se erguer. O que podemos dizer, em termos cronológicos, relativamente a esta capela, é que na pedra, antes dos degraus de subida para o altar-mor, antes de obras que terão aqui sido feitas nos anos 60, 70, estava uma data gravada que hoje desapareceu e, pelas fotografias que subsistem, a data que ali estava era do século XVII, mais concretamente 1633. A prova que nós temos é que este edifício, no início do século XVII, já existiria. A primeira referência documental que de facto existe é também do século XVII, 1649, quando é dada a carta de ermitão perpétuo, porque aqui havia um ermitão em permanência,
Uma carta datada de 1649 a um habitante de uma aldeia aqui próxima, Hidroso, e já vimos anteriormente a ligação que parece haver entre Hidroso e Lamas, a propósito das igrejas matrizes. Esse é de facto o documento mais antigo. No entanto, a configuração deste edifício leva-nos a considerar que será anterior ao século XVII e, com toda a probabilidade, Frei Agostinho de Santa Maria teria razão quando dizia que, no início desse século, do século XVII, no início do século XVIII, queria eu dizer, que teria 300 ou 400 anos este edifício. Muitas lendas lhe estão associadas, muitos mitos também lhe estão associados. Ainda há pouco ouvíamos o som do sino que dizem os habitantes e as pessoas mais antigas, que afastava as trovoadas. E, de facto, há muitas histórias aqui relacionadas com a Senhora do Campo e com esta devoção mariana a esta senhora, que a transformam a ela, mas também a dois outros santos que aqui acompanham, Santa Bárbara e São Brás, que protegem toda esta povoação e as redondezas das trovoadas. Ora, essa proteção que era dada pela senhora era paga inúmeras vezes em promessas. Não há muitos anos, estamos a falar há 30, 40 anos, ainda as pessoas vinham à procissão carregadas com sacos de cereal como pagamento de promessas à senhora. Inclusive, traziam as juntas de bois na própria procissão. Há histórias ainda mais antigas que nos relatam a vinda de rebanhos na procissão como pagamento de promessas. E depois, todos aqueles milagres que nos dizem terem acontecido, como a história de uma cabritinha que terá subido para o andor da senhora, como uma história de uma promessa de um habitante de Lamas que, estando uma coelha pronta para parir, prometeu um coelho à senhora e terá nascido só um. Ora, dizem-nos os mais antigos aqui que o senhor em causa terá dito para a senhora: pois só me deste um, agora já não no mamas. E o que a senhora fez, pelos vistos, tê-lo-á castigado, e morreu a mãe, e terá morrido também a única cria que a mãe teve. Este é, de facto, um local de devoção, um local único, um local que, quando olhamos para o seu retábulo do altar-mor, verificamos o seu estilo claramente maneirista, o que contraria tudo aquilo, ou a grande maioria dos templos que nós temos na região, que são de estilo barroco. A data que era falada há pouco, 1633, deverá ter correspondido precisamente à data em que terá sido feito o retábulo mor. Portanto, este retábulo, que será de inícios do século XVII, mostra-nos claramente um estilo de arte diferente de todo aquele que temos na grande maioria do concelho, que é maioritariamente de talha dourada barroca.

Uma terra de muitos séculos. O empreendedorismo, as associações deram uma nova vida à antiga reitoria de Lamas, à antiga comenda da Ordem de Cristo. Uma delas e uma das de maior destaque é a centenária Banda 25 de Março, assim chamada em homenagem precisamente à grande Santa da Terra, Nossa Senhora do Campo, que se celebra a 25 de Março. Ora, a banda, que ainda hoje continua em atividade, tem cerca de 50 elementos. Muitas pessoas de Lamas passaram pela banda. E meia centena de elementos, que inclui jovens e que inclui pessoas que vão até aos 50 e poucos anos, mas há pessoas mais velhas. Esse empreendedorismo desta terra, que terá surgido precisamente de uma zona de pastos, como ainda hoje é possível ver-se, teve também o seu tecido agrícola alterado. Numa altura em que apenas aqui praticamente se produzia castanha, o vinho e o pão, como já dito, as alterações climatéricas proporcionaram um clima mais mediterrânico e, para lá de outras produções, desde 2018, que um conjunto de jovens empreendedores, 18 jovens de Lamas, se juntaram para criarem a Associação dos Produtores de Cerejas de Lamas. Uma associação que produz uma quantidade enormíssima de cereja que é distribuída, que é vendida e em relação à qual também já surgiu a própria Feira da Cereja de Lamas, que dá um dinamismo completamente distinto a esta terra com 8 séculos de história, cheia de património, cheia de figuras, cheia de personalidades. Mas não é só o tecido associativo, é também o tecido empresarial que demonstra o empreendedorismo das gentes de Lamas. Vamos conhecer algum desse tecido empresarial.

0: Terras de empreendedores inevitavelmente ligados às atividades agrícolas e pecuárias. Um destaque para um jovem empreendedor, 25 anos, Tozé Vilafranca, que não há muito tempo iniciou um projeto de produção de queijo artesanal com a particularidade de o leite ser todo proveniente de rebanhos de ovelhas que já vêm do seu avô. Lamas também tem o seu queijo artesanal, não obstante o seu nome ser queijo Bornes. Mas, por falarmos em pecuária e agricultura, lembramos-nos da gastronomia transmontana. E Lamas e a gastronomia transmontana são inseparáveis do restaurante Panorama. Há mais de 4 décadas, ligado à restauração, num ponto fulcral, perto do antigo IP4, da antiga Nacional 15, hoje faculta-nos as iguarias transmontanas, desde os enchidos à alheira, a linguiça ou a posta à mirandesa. E as iguarias não terminam por aqui, porque outras coisas há para experimentar na restauração do Conselho de Macedo de Cavaleiros, nomeadamente no restaurante Panorama. Mas nem só de gastronomia, agricultura e pecuária vive o empreendedorismo de Lamas. Outras atividades vão empurrando os jovens. Desde 2004 que um jovem lamacense tomou em mãos um projeto inovador na área da engenharia e da arquitetura, dando seguimento à sua formação. De Lamas também surgem empreendedores em áreas tão distintas como esta, muito bem representada pela Topoléu. Em pleno Geoparque Terras de Cavaleiros, estamos em Terras da Senhora do Campo. Terras com história, património, com gente, com tradições, com empreendedores e com figuras. Este é o primeiro A Bonda de um Cibinho e o Azibo aqui tão perto.
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3: Ai, tão boa! Tão boa!
2: Isto é uma desgraça. Uma pessoa vai pela rua e vê máscaras no chão, vai ao cabeleireiro e há cabelos no chão, leva o carro à oficina e vejo óleo e ferramentas no chão.
3: Para compensar, quando entras num banco, nada, está tudo limpinho. Até as canetas estão presas por um fio.
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3: Lá no bairro da Graça, a polícia não quer fumo, nem vão nas cantigas de Santo António. Mas elas vão ver se pega ao fumo dar outro rumo.

0: rosa apaga o fogareiro que vem aí a bófia.
1: Ora, boa tarde.
0: Era boa. Era até o senhor chegar.
1: Eu já avisei as senhoras de que não podem estar a assar sardinhas na via pública. A próxima vez que eu por aqui passar, se a cena se repetir, as senhoras serão todas multadas e o fogareiro apreendido. Fora o resto.
2: O fogareiro também? Queres dizer, lá na esquadra também gostam de sardinhas assadas, é?
1: Mal. Respeitinho pela autoridade, está bem?
0: Ai, o senhor Bófia, com essa barrigona e esse bigode. Tem mesmo autoridade, sim, senhor.
1: Bom, e acabem com essa história do Bófia ou terei que tomar medidas?
2: Ah, sim. Vem-nos tirar medidas, é? Quer oferecer-nos uns vestidinhos novos, senhor Bófia, quer?
1: Eu tomo medidas, mas é pela vossa falta de respeito e ofensas à autoridade. Entenderam?
0: Mal. Mas se o senhor Bófia não quer que a gente lhe chame Bófia, o que é que a gente lhe vai chamar, hã?
2: Ah, prefere que lhe chamemos Chui.
1: Nada disso. Ou vão as duas presas. Chamem-me polícia, agente ou guarda, por exemplo.
0: Ai, pode ficar descansado. Sou polícia, agente ou guarda, por exemplo. Juramos que nunca mais lhe chamamos Chui.
2: Nem Bófia.
1: E já sabe, para a próxima, se estiverem na via pública com o fogareiro aceso, são multadas e vão dentro, para lá ficarem toda a noite.
0: O quê? Vamos lá dormir, vamos. Têm por lá alguma marquise assim parecida com a do Cristiano Ronaldo, têm?
3: Mais algum tempo passou, quase até um mês inteiro, e o senhor guarda voltou à caça do fogareiro.
1: O quê? Então, apesar de todos os meus avisos, a situação piorou. Agora os fogareiros ainda são mais e o bairro da Graça está cheio de fumo a todo o comprimento e largura.
2: Calma aí, senhor polícia, agente ou guarda, por exemplo. Isto são os preparativos para o Santo António.
0: Ah, então sou polícia, agente ou guarda. Não tem nada de santo, não.
2: Além disso, faça favor de verificar que a situação agora já não é a mesma, porque já é outra.
0: Ah, pois está claro. Se quiserem, até podem mandar vir uma comissão de inquérito para analisar isto e fazer um relatório.
2: Isso. A ver se a gente se rala.
1: Mal. Então, mas não brinquem comigo, está bem?
2: Calma. E, senhor polícia, agente ou guarda, por exemplo, é que agora isto aqui já não é o bairro da Graça, porque perdeu a graça toda.
0: Ah, pois é. Como pode ler ali no letreiro novo que está pendurado à entrada, onde estava o outro que dizia Bairro da Graça.
2: Leia.
1: Cimenteira da Desgraça.
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0: Quando a família se reúne para decidir as férias, há pormenores e pormenores.
13: Agora, pormenores. Porquê é que os menores nunca têm direito a decidir nada? Se calhar por isso é que os mais pequenos não querem entrar para o governo. nem bloco.
2: Oh pai, com quanto é que eu posso contar para o meu guarda-roupa?
13: Guarda-roupa? Oh mana, mas tu estás convencida de que és da rainha de Inglaterra ou quê?
14: Cala-te, Zezinho. Olha, filha, tu não sabes que o país está em crise, não? Este ano vais ter que te contentar com o quê do ano passado?
2: Do ano passado, pai? Do ano passado já me basta ter que continuar a levar com o bicho que ninguém vê, mas que toda a gente sente.
13: Pois é, tu nem os namorados guardas de um ano para o outro. Calculo como te deve ser difícil seres obrigado a aturar este bicho que já vem do ano passado.
0: Zezinho, aguenta lá os teus apartes durante um bocadinho, tá bem? Porque o pai precisa de ver o que é preciso para as férias, que é para ele fazer as contas dele, tá bem?
14: Oh mulher, as contas estão feitas e mais que feitas. Será que tu não ouves rádio nem vês televisão? Será que tu não sabes o que é que se passa?
0: Onde? No Benfica?
14: No país, mulher. A situação em que estamos, causada pelo convite do Covid, temos que cortar, mulher.
2: Ah, mal. Ah, isto não me está a cheirar nada bem.
13: Oh, mana, agora não fui eu.
2: Bom, o que me está a cheirar agora é que não vamos ter férias nenhumas, é o que é.
14: Calma, calma. Também não é preciso ser assim tão alarmista e pessimista, porque a situação é péssima, mas não é má. Vamos fazer férias, pois. Só que não podem ser iguais às do ano passado, por causa da pandemia que nos arrebentou com a economia. Temos que pensar numas férias dentro das atuais possibilidades e sem despesas supérfluas, não é?
2: O quê? O quê? Mas nem aquele biquíni que eu queria?
13: Aí está aquilo a que se pode chamar de supérfluo. O biquíni custa 100 euros. E iríamos ficar 100 euros.
2: E depois?
13: Depois aquilo, nem o supérfluo te tapa. Aquilo nem se vê e vê-se tudo.
9: Assim, assim, assim. E tu também podes dizer adeus à trotinete.
0: Silêncio! Eu preciso de saber como é que vai ser, para saber como é que será. Então, homem, como é que são as férias afinal? Hã?
14: Eu estava à espera que alguém tivesse uma ideia. Porque com tantas ameaças de cortes, eu, sinceramente, não estou a ver nenhum sítio para onde a gente possa ir.
13: Posso falar?
0: Se tens alguma ideia, podes.
13: Vamos passar as férias com o pessoal do Bloco de Esquerda.
0: Com o pessoal do Bloco de Esquerda?
13: Sim, sim. Então não sabem que aquela malta diz que não aceita cortes?
2: Boa, boa. Para mim podem ser 2 milhões. Um par de milhões? Um par de milhões.
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3: As últimas de hoje são com as tias à hora do chá.
0: Olá, Rica. Ontem à noite, enquanto estava a fazer o jantar, o meu filho chegou ao pé de mim e disse-me: Mãezinha, um dia quando eu trabalhar, quero-te ajudar com a comida e com as despesas da casa. Ai, querida, até me vieram as lágrimas aos olhos com tanta ternura.
2: Não é caso para menos, Rica. Que idade tem o seu filho?
0: Vai fazer 38 aninhos, Rica. Ah, oh, está um calmeirão. Ai, Rica, conte-me tudo, tudo sobre aquele empresário que acabou de conhecer.
2: Ai, querida, só gostava de saber se existe algum homem que convide uma mulher para sair sem ser com o objetivo de a levar para a cama.
0: Ai, olha, eu conheço pelo menos um, Rica.
2: Quem é, querida?
0: O meu marido.
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5: Cinco horas. 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

0: Emissão de terça-feira a começar o Planeta Alegria na Rádio Sucesso. Venha daí, divirta-se. Começa agora. Está no ar. Uma ótima terça-feira com o Planeta Alegria. Eu sou Nuno Soares e começa agora o programa dos apanhados. Se está de férias, boas férias, de passagem, de regresso, enfim, olha, seja qual for a circunstância, na próxima hora garanto-lhe que se vai divertir e muito aqui na sua rádio favorita. Siga-nos em planetaalegriaradio.pt, assim também que nos pode procurar nas redes sociais, seguir-nos e divertir-se com os apanhados de Portugal. Ora, para pedir apanhados, é só este o número que tem que ligar, 234-060-770. Agora que estamos juntos, divirta-se, venha daí.
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0: A música é boa, mas os apanhados são melhores. O João do Carocha é o primeiro apanhado de hoje. Vamos recuperar apanhado antigo.
1: Estou?
2: Estou, boa tarde. Oh, boa noite.
1: Boa tarde.
2: Está aí o João?
1: Não sei se está lá para trás, não deixou aqui o telefone. Ah, era só com ele?
2: Era com ele, era só chover.
1: Quem é que fala?
2: É o José Rodrigues.
1: Só um bocadinho.
2: Obrigado.
3: Estou.
2: É o seu João?
3: É sim.
2: É o José Rodrigues, tudo bem?
3: Vamos andando.
2: Oh, seu João, eu fui comer aí ao sim. Restaurante da parte à hora do almoço. Comi secretos. O que é que vocês meteram na comida? Vocês têm seguro?
3: Sim, sempre foi.
2: Pá, eu estou com uma diarreia monumental, seu João. O que é que vocês meteram na comida?
3: Oh, Pardal.
2: Não é Pardal, é José Rodrigues.
3: Sim, sim.
2: Pá, o que é que vocês meteram na comida? Diga-me lá.
3: Não sei, não faço ideia.
2: Pá, eu estou todo arrebentado e eu não vou trabalhar para aí 2 ou 3 dias e o senhor é que vai ter que pagar isto, pá.
3: Estou sujeito.
2: Não está sujeito, é mesmo? Vai ser o senhor que vai ter que pagar. Senhor, qual é o número da apólice de seguro? Diga lá, se faz favor.
3: Não sei, não faço ideia. Estou indo ver ali à capa da HSCP.
2: Então vá lá ver, que eu preciso da apólice de seguro. O senhor, a comida que... E o senhor, hoje mais ninguém se queixou?
3: Não, até bem não.
2: É que a comida até estava boa, mas agora já percebi que era uma porcaria, pá. Diga lá então... Diga lá o número da apólice, se faz favor.
3: Sim, agora estou indo ver.
2: Sim, mas eu quero que o senhor...
3: Pode-me ligar mais daqui 10 minutos, se faz favor.
2: Não, amigo, eu quero ir para a cama. Eu estou de diarreia, estou todo partido, homem. A comida que você fez é uma porcaria, pá. Eu não sei porque é que vocês fazem isso assim, não é? O senhor realmente acha que isto tem uma piada, está-se a rir com o mal dos outros, não é?
3: Não estou. A falar. Até eu gostava de conhecer pessoalmente, só não te acho.
2: A mim? Não, é José Rodrigues.
3: Eu sei que é o senhor José Rodrigues. Não. Eu ouço o seu programa todos os dias de manhã e agora até passou para a 1 da tarde.
2: Mas que programa? Eu não fui, eu, por acaso fui ir comer, era uma e qualquer coisa, até estava mesmo a acabar, depois as outras pessoas até comeram, se calhar mais valia ter comido a costeleta. Mas pronto, eu comi a porcaria dos secretos e agora deu nisto.
3: Pois, se calhar. Pois, amigo, então não ligo mais daqui a 1/4 hora, está bem que é para ir à procura da apólice seguro?
2: Não, ouça, o senhor vai-me dar agora a apólice, eu quero ir para a cama, eu estou de diarreia, ouça, eu andei o dia todo de diarreia por vossa causa, percebe? Diga-me lá, você sabia que a comida estava estragada?
3: Olha, espera aí que a minha mulher diz já o número da apólice.
2: Mas eu não quero falar com a sua mulher, quero falar consigo, você é que é o dono da coisa, pá.
3: Oh, senhor, mas eu não tenho vagar agora estar aqui.
2: Não tem vagar, mas quer dizer, para pôr a comida estragada tinha vagar, agora não tem vagar para falar comigo, não é?
3: Pois, se calhar, eu não sei, o amigo vem-me lá.
2: Que se ouvia onde?
3: Na sala. A servir.
2: Sei lá, acha que eu ando a olhar para os homens que andam nas salas, ó amigo João?
3: Viu-me lá a servir ou não?
2: Ouça, eu estou-lhe a dizer, acha que eu ando...
3: Eu estou-lhe a fazer uma pergunta, o amigo viu-me a servir?
2: Mas quem é que lhe disse que eu sou seu amigo? Deixe-se de coisas, quer dizer, eu vou ao seu restaurante, o senhor dá-me comida estragada, eu ando de arreia e ainda me chama de amigo, acha que isso... E realmente, você deve estar... e ainda se riu na minha cara. Não é?
3: Não estou a rir na cara a ninguém. Só estou a fazer uma pergunta. Viu-me estar a servir na sala, não?
2: Quando cá
3: estive a jantar.
2: Eu não fui ao jantar, foi ao almoço. Eu até comi aquela porcaria dos secretos que o senhor tinha lá, entende?
3: Está de arreia.
2: Não é de arreia, é mesmo caganeira já, não é?
3: Pronto, amigo, mas eu não posso estar aqui.
2: E o senhor dá-me o número da apólice ou não me dá o número?
3: Mas depois eu fora mais 10 minutos que eu dou o número da apólice.
2: Mas porquê que é que daqui a 10 minutos e não me dá agora? Diga-me lá, seu João.
3: Então porque eu tenho que ir à pergunta dela, amigo.
2: Até o senhor...
3: Não, você não é meu amigo, vá.
2: Não sou seu amigo. Aliás, você é que não é meu amigo, que me dá comida estragada, não é?
3: Sim.
2: Também lhe vou dizer que raio de nome para o senhor pôr no restaurante de Carocha. Isso é pá. Se calhar era mesmo isso que se passava. Devia ter algumas carochas a carne. Por isso é que ficou assim. É.
3: Pois, se calhar.
2: O senhor é muito divertido. É, sim, senhora. Está-se a rir na minha cara. Quer dizer, eu estou aqui de diarreia e o senhor ri-se que nem um desalmado.
3: Eu ouço o seu programa todos os dias.
2: Mas qual? Homem.
3: Às 8h30 e agora passou para a 1 e nunca pensei em ser apanhado, está a perceber?
2: Mas isto às vezes acontece.
3: Mas a sua voz a mim não engana.
2: Isto às vezes é da diarreia, por isso eu fico assim com a voz, sabe?
3: A sua voz a mim não me engana, amigo.
2: Mas isso
3: amigo por... não, vá.
2: Nada, não, nós não somos amigos. Nada disso. Você dá-me comida estragada e não me chama de amigo. Aliás, nós podemos é combinar isto à parte. Vamos fazer desta forma. A única forma de me compensar é você, no seu dia de anos amanhã, oferecer-me o almoço.
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3: Conheço a Xana, conheço, ela está aqui à minha frente. Está. Eu vi logo, foi ela, foi. Eu vi logo a sua voz, a mim não me enganava, por causa do seu programa. E era às 8h30, agora passou para a 1. Por acaso, de manhã estou lá às 8h, eu tenho sempre o rádio no seu. Eu estou sempre a ouvir.
2: É sinal de bom gosto. 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
2: A música segue, agora são os Dama. Na próxima proposta, para acalmar antes de mais uma mão cheia de apanhados. Boa terça-feira.

0: O Carlos Honório é o ouvinte de uma das estações que passa o Planeta Alegria. E desta vez, eu acho que ele foi bem apanhado.
1: Sim?
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0: Estou?
1: Estou. Sim, por favor.
0: Muito bom dia, Sr. Carlos Honório.
1: Bom dia, sou, faz favor, dizer.
0: Muito bom dia. Olha, é por causa de fazer então a instalação, Sr. Carlos. Será que dá jeito hoje ou tem que ser amanhã?
1: A instalação está-se a referir aqui.
0: Portanto, nós temos, fala da Mel, e nós temos aqui uma instalação para fazer na casa do senhor, correto?
1: Instalação, eu já tenho o serviço Mel. Eu acho que é capaz de haver para aí algum engano, talvez.
0: Não, eu sei que o senhor tem o serviço Mel, aí está tudo bem, mas o senhor tem aqui um segundo pedido, mais um serviço do Mel.
1: Ah, então só se é para instalarem a fibra óptica. Se é isso, que foi o pedido que eu tenho feito, é para quando tiver disponível a fibra óptica aqui na zona onde eu vivo. Exatamente. Se é isso, claro que podem avançar, sejam à vontade.
0: Olha, dê-me só um segundo que eu vou confirmar se é fibra óptica ou não, está bem?
1: Está bem, já à vontade.
0: Não desligue, por favor.
1: Está bem?
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0: Estou, Sr. Carlos?
1: Sim, faz favor.
0: Portanto, isto é uma instalação de um novo serviço do MEO, em que o senhor vai ficar com uma mensalidade de 99,35€, correto?
1: Ah, sim. Está correto, está.
0: Pronto, mas não é fibra. É um novo serviço que o senhor vai ter.
1: Ah, não é fibra?
0: Não é fibra. É mais um serviço que o senhor vai ter.
1: Desculpa. Mais um serviço? Não, então neste caso não estou interessado. Dispenso porque não estou interessado. Estou satisfeito com o serviço, com aquilo que a MEO me fornece. Portanto,
0: sim, mas eu tenho...
1: Acho que não vale a pena.
0: Mas é assim, os meus colegas vão fazer a instalação. E o senhor... não. Eu tenho que os mandar lá, entende? Porque tenho aqui a abertura do pedido para fazer a instalação.
1: Quer dizer, podem vir, mas eu não pedi para fazer instalação nenhuma, foi só para fazer uma otimização na instalação que já está feita. Ou seja,
0: sim, mas esta instalação, repare, esta instalação não tem nada a ver com a instalação que o senhor já tem. É uma instalação totalmente nova, é ao abrigo da campanha de Natal e tem um período de fidelização de 2 anos.
1: Ah, pois, então, mas olha, nesse aspecto eu não estou interessado, porque... Então, se eu já tenho um serviço e não me vem trazer melhorias, se o senhor me puder explicar que novidades é que pode vir trazer esse novo serviço, muito bem, podem avançar com o serviço.
0: Mas, repare,
1: assim, às escuras é um bocado duvidoso. Eu não chamemos, não autorizo que faça instalação nenhuma.
0: Mas diga uma coisa, o senhor vai estar em sua casa hoje da parte da tarde ou amanhã da parte da manhã?
1: Olha, hoje estou, sim senhor, da parte da tarde estou de manhã e tarde. Amanhã, não senhor, amanhã eu saio de manhã e só devo vir à noite.
0: E eu poderia mandar amanhã, a equipa aí entre as 2 e as 7 da tarde de hoje?
1: Sim, esteja à vontade. Então, sim. Pode ir, mas antes de começarem a fazer qualquer tipo de trabalho, têm que falar comigo pessoalmente.
0: Ora bem, mas
1: para vamos, eu autorizar ou não, claro.
0: Carlos Honório, nós vamos ter que fazer a instalação. Isso aí são ordens que nós temos que cumprir, entende? Se o senhor não ficar satisfeito, dirige-se a uma loja depois para pedir a desativação do serviço.
1: Ah, tudo bem, mas atenção, eu tenho que saber que tipo de trabalho é que vocês vão fazer. Não é satisfeito na base de quê?
0: Do serviço que vai ser instalado.
1: Vou passar a ver canais que eu não os requisitei. Para me aumentarem assim a questão da mensalidade, é porque tenho que ter uma otimização qualquer no serviço que a MEO não está a fornecer, não é?
0: O senhor vai contar. A indicação que eu tenho aqui é que o senhor pretende todos os canais.
1: Ah, não, então é capaz de ter sido engano. É capaz de ter sido engano. Sabe, é que é capaz de ser alguém que tenha o mesmo nome que eu, e porque eu não estou interessado em todos os canais, porque além de ser dispendioso, eu não, há canais que não me interessam. Portanto, é compreensível isso.
0: Eu vou-lhe pedir mais um minuto e vou tentar falar aqui com o meu chefe para perceber o que é que está a acontecer, está bem?
1: Então, pois é, esteja à vontade.
0: Só um bocadinho, por favor. Obrigado.
1: Certo.
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0: Sr. Carlos Honório, deixe-me só aqui confirmar. O senhor faz o seu pagamento do atual serviço do MEO por débito direto à sua conta, não é?
1: É, sim, senhor. É débito direto. É.
0: É que nós já fizemos aqui o débito direto desta instalação também. E era isto que eu precisava aqui de perceber.
1: Ah, já fizeram o débito direto. Então agora só tenho que repor outra vez lá o dinheiro.
0: Mas
1: tem
0: não...
1: que fazer um crédito. Se fizer um débito, tem que fazer um crédito, porque não podem chegar aí e ao banco e retirar o dinheiro sem eu ter dado a autorização, não é assim?
0: É que assim, não,
1: é o, mínimo,
0: o valor desta instalação são 199€ e este débito foi-lhe feito. Portanto, isto tem a ver também com os telemóveis que o senhor vai receber.
1: Certo, mas não, olha, que isso deve de haver, como disse, algum engano, porque eu não requisitei nenhum telemóveis. Eu tenho dois telemóveis, tenho um e a mulher tem outro, e são telemóveis que são funcionados perfeitamente, eu não os comprei, nem requisitei nada de telemóveis. É como disse ao senhor, é capaz de haver qualquer engano da sua parte.
0: Ó, Sr. Carlos, mas o que o senhor tem a fazer é, os meus colegas vão aí, o senhor vai falar então com eles, vai-se dirigir à nossa loja de Coimbra, por favor, porque tem que ser na loja oficial, faz o pedido do crédito para que no prazo máximo de 6 meses lhe possamos devolver o dinheiro.
1: Pois, mas as coisas não funcionam assim, atenção, podem funcionar assim para a MEL, para mim não funcionam assim, porque acho que isso não está correto. E não podem fazer, se fizeram algum débito, têm que fazer agora um crédito.
0: Sim,
1: eu não tenho que ir a Coimbra, porque não vou perder tempo a Coimbra a tratar desse assunto, não é?
0: Mas o senhor não foi.
1: Se vier aqui... os colegas seus, como o senhor está a dizer, da MEL ou o que é, podem vir cá, eu estou cá hoje durante o dia, falam comigo pessoalmente.
0: Certo, mas
1: e acertamos as condições, porque primeiro não requisitei nenhum serviço,
0: uhum.
1: E segundo não requisitei nenhum telemóveis. Como disse ao senhor, deve haver algum engano, não é?
0: Sim, mas o crédito o crédito em fatura o senhor tem que requerer na loja, os meus colegas são apenas instaladores.
1: Ah, mas olha uma coisa, está bem, tem razão. Eu posso indicar ao senhor, se eu não estiver, onde é que o senhor se pode dirigir?
0: Então diga.
1: Olha, ali para os lados de deixa-me cá ver, eu moro aqui na Ponte Velha, ali para os lados de Vila Nova de Poiares, no bairro da Ferreira.
0: É provável.
1: Há lá uma dependência que talvez...
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1: Desta vez não fui apanhado. Desta vez escapei.
0: Escapou. Aliás, nós notámos que escapou, Carlos. Quem escapa assim, apanhado fica. Grande apanhado.
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0: Agora é Camila Cabello e este Don't Go Yet é a próxima proposta do Planeta. 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

0: Vocês não sabem, mas eu sei que o João anda para aí a fazer uns biscates para fora. É melhor ligar-lhe e tirar isto tudo a limpo e até lhe cobrar impostos, aquelas coisas todas, de forma a que ele fique muito chateado. É mais um apanhado de hoje.
1: Doutor,
2: boa tarde.
1: Boa tarde.
2: É o senhor Adão Rocha?
1: É, a senhora.
2: Oh, senhor Adão, como é que está? Passou bem?
1: Quem é que está a falar? Não estou a reconhecer.
2: É o inspetor César. Como é que vai, senhor? Tudo bem?
1: Está tudo.
2: Olha, senhor Adão, o senhor está a trabalhar ainda na empresa de construção civil, não está?
1: Sim, sim.
2: Olha, mas o senhor também tem feito... Eu estou a ligar aqui das finanças. O senhor também tem feito alguns biscates? Tem feito assim uns trabalhos por fora, é isso?
1: Não.
2: Mas nós temos aqui uma denúncia, senhor Adão.
1: Não. Isso é mentira.
2: O senhor não tem feito uns biscates por fora?
1: Ah, senhora. Trabalha para mim em casa, mais nada.
2: Sim, mas em casa é só para si, mas não tem feito assim umas coisitas para fora, nem nada?
1: E eu posso ajudar um amigo, posso ajudar um irmão, ou não?
2: É, diz que não cobre dinheiro, mas o que eu tenho...
1: Ah, exatamente.
2: Mas o senhor tem andado a cobrar dinheiro, não tem, ao senhor Adão?
1: Não sei. Como é que sabe que eu estou a cobrar dinheiro?
2: Porque nós temos aqui três pessoas que o senhor...
1: Mas isso aí é morte das pessoas.
2: Eu não tenho que lhe mostrar nada, o senhor é que vai ter que provar que é para eu não lhe aplicar a multa, entende?
1: Não, não é a multa.
2: Estou, senhor Adão. Estou.
1: Estou.
2: Sim, estou eu a perguntar. O senhor quer tentar resolver isto bem e eu aplico-lhe aqui a multa mínima e o senhor resolve isto e faz a coleta?
1: Você não anda a fazer os casos? Que multa que você vai me aplicar? Você não anda a fazer os casos?
2: Olha,
1: não vai aplicar. Vai aplicar uma multa que é de trabalhar em casa?
2: O senhor tem feito trabalho...
1: É capaz de eu pegar um trator e andar lá a fresar e aplicar uma multa, trabalhar no camelo.
2: O senhor tem feito trabalho para fora ou não tem? Ou seja, só aqui entre nós.
1: Não tenho nada. Tenho ajudado.
2: Não, quer dizer, então o senhor vai gastar gás óleo e
1: o senhor, gás óleo?
2: O senhor agora é um bom samaritano, não?
1: Isso, problema já é meu, não é de mais ninguém. Se eu vou gastar gás óleo ou se vou gastar o que for preciso, não tem nada a ver. Tem a ver em a boa vontade de cada um. Eu, se quiser trabalhar aqui na firma 2 horas por dia, ninguém tem nada a ver com isso.
2: Não, ouça, vamos lá ver. Mas o senhor tem andado a cobrar dinheiro e isto não adianta
1: estar... Não tenho cobrado dinheiro nenhum.
2: Senhor Adão, quer dizer, eu ia-lhe propor aqui a multa mínima, que era os 550 euros. E o senhor, entretanto, depois também se coletava, entende?
1: Sim.
2: O senhor aceita, então? Eu faço-lhe a multa mínima?
1: Isso para mim deve ser todo apanhado, certeza.
2: Não, meu caro senhor, eu estou no meu trabalho e estou a tentar resolver um problema que é seu. Eu faço-lhe o envio para a sua casa da carta registada com a multa, pode ser?
1: Pode ser, pode. Eu não pago. Nem você tem a minha morada, como é que pode pagar?
2: Ouça, o senhor mora em Rio de Moinho, em Penafiel. Eu mando-lhe a carta para lá, senhor Adão.
1: É Rio de Moinho, Penafiel, então? Sim, senhora.
2: Muito bem. Então vamos fazer assim, vamos lá ver. E se o senhor concordar, eu faço-lhe a multa pelo mínimo, que são os 550 euros. O senhor vem, depois de receber a cartinha, vem cá, faz o pagamento e faz e coleta-se para poder fazer estes trabalhitos por fora.
1: 540?
2: Diga.
1: Isso é tudo letra.
2: Olha, o senhor não quer resolver...
1: Vou pagar, eu andar a ajudar para os nossos filhos. Ouça lá, você... Tenho qualquer coisa para fazer, é bom ajudá-lo.
2: Mas o senhor... vamos lá ver. Eu tenho a certeza absoluta que você não tem andado só para aí a ajudar, o que o senhor anda a cobrar dinheiro, é isso que eu lhe estou a dizer.
1: Pois?
2: Como é que quer fazer, senhor Adão? Quer resolver desta forma ou quer deixar ir para contencioso? Diga-me lá.
1: Não, a gente pode resolver de outra maneira.
2: Então diga-me lá qual é a maneira. Olha, se o senhor continuar assim, eu vou-lhe aplicar aqui uma penhora à sua carrinha vermelha, matrícula 8634MS. Como é que quer fazer?
1: Ah, eu não é minha, da firma.
2: Não. É o senhor, é o condutor normal que anda com ela. Certo?
1: Ah, sou senhora.
2: Pronto. É ou não é?
1: Sou.
2: Então pronto. Ouça lá, senhor Adão. Quer resolver isto bem ou não? Diga-me lá.
1: Ouça lá, eu... A firma não tem nada a ver. Se eu vou, se faço, não faço. Não vou pôr a firma em risco.
2: o senhor um dos serviços até fez com a carrinha da firma. Mas isso é outra história. Eu quero resolver isto bem, pode ser?
1: Ai, eu resolvo bem, eu resolvo bem.
2: O senhor paga aqui os 550€ e faz a coleta e a partir daí pode fazer os trabalhitos. Entende, senhor Adão? É isto que eu lhe estou a propor, homem. Eu também não quero chatear-se para o seu lado.
1: Ah, quer dizer, e eu vou pagar e depois posso fazer meus trabalhitos. É um trabalho fácil na mesma.
2: Mas o senhor só...
1: Eu não quero dinheiro.
2: O senhor só vai... Leva, leva. Ouça, se não levasse dinheiro, nós não tínhamos aqui as provas. Repare, o senhor só vai pagar 550€, entende? É o mínimo que a multa prevê.
1: Pronto, está bem.
2: Olha, eu até sei que o senhor andou há pouco tempo a fazer aí um trabalho para o Sérgio Nunes, para o seu colega de trabalho.
1: Não, ai, o filho da
2: p***. Então você trata assim o homem?
1: Planeta
2: Alegria. Isso é maneira de tratar o rapaz que lhe quer tomba.
1: Foi ele.
2: Pois foi.
1: Que, pois por isso que ele me ligou agora a dizer qual era a matrícula da carrinha. Para eu confirmar, então foi ele.
2: Bem-vindo ao programa dos apanhados.
1: Ai, eu vou
2: É malandro mesmo. Adriana Lua, pago para.

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0: Já se deram conta de que eu sou um rapaz muito esquecido, ando constantemente a perder a carteira. E desta vez, ainda bem que o Zé Manel encontrou a minha carteira. Ele não sabe, mas há quem me diga estas coisas. E é melhor ligar ao Zé Manel e pedir-lhe a carteira.
1: Estou.
0: Estou, Zé Manel?
1: Sim.
0: É o Pedro Dias, onde é que estás? Estou.
1: Eu, Pedro Dias?
0: Sim, és tu, Zé Manel?
1: Sim.
0: É o Pego, não é?
1: Espera aí que eu estou a ouvir mal. Pedro Dias, qual Pedro Dias?
0: É o Zé Manel, o Pego, não é? O Zé Manel Caetano.
1: Sou.
0: Olha, José Manel, eu estive há bocadinho com a Dona Irmelinda da farmácia e ela disse-me que tinhas encontrado a minha carteira. Estás aonde que é para eu ir buscar?
1: Estou aonde? Estou aqui no café.
0: Pronto, e tens
1: aí, agora mesmo.
0: Tens aí a minha carteira, não tens?
1: Tenho.
0: Então pronto, eu vou já passar aí. Tu entregas-me?
1: Mas qual carteira? A minha, tenho.
0: Não, a minha carteira. A Dona Irmelinda da farmácia, eu estive com ela há bocadinho. E eu perdi a carteira da parte da manhã. Ela disse-me que tu a tinhas encontrado.
1: Eu?
0: Sim, és José Manuel Caetano, não és?
1: Sou.
0: Então pronto.
1: Mas qual farmácia? Eu ainda nem sequer saí daqui.
0: Diz?
1: Ainda nem sequer saí daqui.
0: Não, houve. A Dona Irmelinda da farmácia disse-me que tu tinhas encontrado a minha carteira.
1: Uma carteira?
0: Sim, a Dona Irmelinda viu.
1: Mas qual carteira?
0: A minha, que eu perdi de manhã. Oh pá, eu sei que eu só lá tinha 30 euros. Mas o importante é os documentos. Eu já nem estou importado com o dinheiro. Mas tu estás em café? Estás aí na guarda, é?
1: Não estou na guarda. Estou muito longe da guarda.
0: Sim, mas pronto. Mas estás aonde que eu vou ter contigo para ir buscar a carteira?
1: Olha, qual carteira?
0: A minha carteira, homem de Deus.
1: Carteira? Mas qual carteira?
0: A carteira que tu encontraste...
1: Já tive lá uma farmácia ou... Ai.
0: A Dona Irmelinda da farmácia viu que tu apanhaste a minha carteira. Ela disse-me.
1: Esta hora que eu vou...
0: És José Manuel Pego, não és?
1: Sou José Manuel Pego, sim. Por algo sim.
0: Pronto, ela até disse...
1: Sim, olha, sim.
0: É o Zé Manuel Caetano. Ela disse que é o Pego.
1: Sim.
0: Pronto. E tinhas encontrado a minha carteira. Pronto, e eu ia ter contigo. Não, não quero... Pá, não, pronto, não importa o dinheiro. Eu só quero mesmo... É os documentos. Tu estás em que sítio? Eu vou já ter contigo e a gente já conversa.
1: Olha. Ei, mas qual carteira ou qual... Já. Também não alguns dias há uma carteira.
0: A minha carteira, a carteira que eu perdi... A carteira que eu perdi que tu encontrastes. A Dona Irmelinda da farmácia viu.
1: A Dona Irmelinda? Depois eu lá conheço a Alma Irmelinda ou a Alma Irmelinda. Mas qual é a Irmelinda?
0: A senhora da farmácia, ela viu que tu apanhaste a minha carteira.
1: Ai, até já não vou a uma farmácia se calhar há mais de um ano. Esta hora está
0: a Dona Irmelinda é a senhora da farmácia e ela é que te viu.
1: Mas qual a farmácia?
0: Da farmácia, a Dona Irmelinda da farmácia, ela disse, olha, foi o Zé Manel, o Pego, o Caetano. Ela disse-me, tinhas sido tu a encontrar a minha carteira. Pronto.
1: Mas eu não fui à farmácia nenhuma, nem sei de nada.
0: Mas passaste em frente à farmácia.
1: Mas
0: passaste em frente à farmácia onde ela encontrou, onde tu encontraste a carteira, foi o sítio onde eu perdi.
1: Ai, esta hora está boa.
0: Pronto, mas diz-me, epá, mas diz-me em que café estás que eu vou ter contigo para ir buscar a carteira.
1: Onde é que estou?
0: Sim.
1: Agora não estou no café, estou cá fora, já na rua.
0: Pronto, então... Mas...
1: Então olha, vais cá a ter e onde quiseres. Eu estou aqui em Malhada Sorda, pode ficar a vida aqui.
0: Estás aonde?
1: Em Malhada Sorda. Olha, é uma terra a 17 km depois de Vila Formosa.
0: Pronto, e tu dás-me então a minha carteira?
1: Ai. Mas qual a carteira?
0: É aquela que tu encontraste, pá, olha, eu nem quero o dinheiro, eu até fecho os olhos ao dinheiro, eu só preciso é dos documentos.
1: O dinheiro? Mas qual dinheiro?
0: Tinha lá 30 euros, eu não quero os 30 euros, eu só quero os 30? Meus documentos.
1: Ai. Sério, mas com o que é que eu estou a falar? Eu já estou a ficar...
0: É o Pedro Dias.
1: Ai, Pedro Dias?
0: Sim, o Pedro Dias.
1: Eu conheço algum Pedro Dias, ou...
0: Olha,
1: mas conversa é essa? Eu não estou a achar piada nenhuma mais, então, mas
0: qual
1: eu nem fui à farmácia, nem conheço Pedro Dias nenhum, nem... Então, mas que merda é esta?
0: É pá, eu só quero a minha carteira, que eu sei que tu encontraste, eu não sei é porque é que não me queres dar.
1: Ai, Eu não a quero dar. Até se eu não sei de nada, nem, eu nem sequer sei de nada.
0: Irmelinda,
1: agora do trator, vim para aqui, agora nem sei. Eu tirei o trator há 5 minutos, eu vou estar-lhe aqui uma carteira. Mas
0: a
1: carteira?
0: Dona Irmelinda da farmácia, ela viu, tu apanhas a minha carteira.
1: A dona Irmelinda, então mas quem será eu que eu
0: a Irmelinda? É a senhora da farmácia que viu, tu apanhas a minha carteira.
1: Ah, é? Então, é. Traz cá a dona Irmelinda. A ver onde é que me ia apanhar uma carteira, ou se eu estive numa farmácia, que eu não sei nada de estar a dizer, nem te conheço lá nenhum, nem o já.
0: Olha...
1: Eu não gosto dessas brincadeiras.
0: Mas há mais pessoas que souberam que tu apanhaste a minha carteira.
1: Ainda há mais?
0: Ah, olha aí para dentro do café e diz assim, quem é que me mandou ligar para o programa dos apanhados? Ora, pergunta.
1: Não quer ser, mas sempre para a rua, porque não quer ser, não há rede.
0: Sim, mas pergunta lá aos teus amigos que lá estão dentro, o que é que eles fizeram para tu ires para o programa dos apanhados?
2: Planeta Alegria.
0: Já sabes o que é que está a acontecer?
3: Aceita, diz que aceita.
1: Estou, já sei, foram estes quebrões, mas estou já rindo, não sabia nada. Aceito, só que aí não sei, estava lá para uma carteira. E agora cheguei-me ao café há 2 minutos, agora que vou à carteira. Conversa de merda.
0: Ah, uma conversa boa, mas olha, deixamos o resto para amanhã, Zé Manel. É por aqui que fica a emissão de terça-feira do Planeta Alegria. Eu sou Nuno Soares, obrigado pela preferência e pelo carinho, mas sobretudo pela fidelidade. Não se esqueça de ser feliz e fazer alguém muito feliz. Até amanhã, se os quiserem.

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5: 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Só não sobe o ordenado, que esse tem medo de cair.
6: Olha, nos Estados Unidos foi Flag Day e aniversário de Trump.
7: E o celebraram como?
6: Com UFC na Casa Branca.
7: Faz sentido.
6: Claro, a política americana já era combate. Agora só lhe puseram árbitro, luzes e pay-per-view.
7: A seleção inglesa teve de se abrigar por causa de um aviso de tornado.
6: Ah, e foi perigoso?
7: Foi, mas eles estão habituados.
6: A tornados?
7: Não, a grandes expectativas que acabam em vento.

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0: Ah, depois do sol posto, quem lhe põe o cabo da vassoura na lombeira sou eu. Temos que nos impor, comadre. Isto agora, graças ao 25 de Abril, virou para o nosso lado, comadre. Eles agora são iguais à gente. Os homens deixaram de se pôr por cima de nós, as mulheres.
1: Olha, se quer que eu lhe diga, o meu já há muito tempo que não se põe, comadre.
0: Olha, comadre, pois é, são eles que vêm aí. Eu conheço bem o jurar do burro do meu homem.
1: Ai, são eles, são, comadre Alfarroba. Ah, mas veja bem como eles vêm. Agarrados um ao outro e todos tortos.
0: Tortos para a esquerda e agarrados assim em bloco. Até parece que vem de uma manifestação do bloco de esquerda, salve seja.
2: Olá! Olha as nossas mulherzinhas à nossa espera. São os amores, não são, ó, compadre?
3: Cuidado com o português, compadre Poiso. Se elas são mulheres ou do sexo feminino e no feminino, não deve haver amores. No feminino deve ser amoras, não é verdade?
2: Safa que o compadre, desde que foi convidado para se candidatar à junta, até dele é intelectual.
1: Mas que raio de conversa é esta?
0: Olha, comadre Alfarroba, eles me trazem uns tachos que foram comprar à feira.
1: Ai, é verdade, hein? Afinal, onde é que estão os tachos ou os seus babadolas?
3: Alti e mais respeitinho, está bem? Nós não compramos os tachos porque nos ofereceram dois tachos sem pagar.
2: Vocês estão perante os futuros candidatos a deputados à Assembleia da República. O líder do nosso partido apanhou-nos lá na feira e convidou-nos para a lista de candidatos do partido. Os tachos estão garantidos.
0: Ótimo. Quer-se dizer, vocês governaram-se. Beberam e esqueceram-se que nós estávamos à espera dos tachos.
3: Ah, para vocês, por enquanto, não há tachos nenhums, porque o partido decidiu-se pelos machos.
1: Isso agora! Mas só há tachos para os machos, mas porquê?
2: Porque foi decidido que os tachos são para os bois e só para os bois. Tenho dito.
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9: Seis horas. Bom dia. 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
4: Muito bom dia, queridos irmãos ouvintes da Rádio Onda Livre. Sede bem-vindos à oração da manhã. Bom dia, Ana Maria.
5: Bom dia, Senhor Padre.
4: Cá estamos nós a rezar convosco. E hoje com a ajuda preciosa aqui da nossa irmã, que acompanha sempre, não acompanha sempre a oração da manhã, não acompanha?
5: Sempre.
4: Sempre aqui.
5: Deixa-me dormir, mas...
4: Ana Maria Brás, muito bem. Então vamos lá. Em nome do Pai, do Filho e do Espírito Santo,
5: amém.
4: A graça do nosso Senhor Jesus Cristo, o amor do Pai e a comunhão do Espírito Santo estejam convosco.
5: Bendito seja Deus que nos reuniu no amor de Cristo.
4: A glória eterna do céu, esperança dos mortais, Filho único de Deus e da Virgem sem pecado.
5: Estendei a vossa mão aos que anseiam por erguer-se. Toda a alma se levante e dê graças ao Senhor.
4: Resplandeça a madrugada, livre do poder das trevas, e o fulgor da santidade ilumina a nossa vida.
5: E liberta os corações da escuridão do mundo, e conserva o nosso peito em pureza permanente.
4: Vivamos para o Senhor, caminhando à luz da fé, animados na esperança, unidos na caridade.
5: Demos glória a Deus eterno e a seu Filho em união, com o Espírito Paráclito pelos séculos dos séculos.
4: Abençoaste, Senhor, a vossa terra, perdoaste a culpa do vosso povo.
5: Restauraste os destinos de Jacó, perdoaste a culpa do vosso povo e esqueceste todos os seus pecados.
4: Aplacaste toda a vossa cólera, refriaste o furor da vossa ira.
5: Restaurai-nos, ó Deus, o nosso Salvador, e afastai de nós a vossa indignação.
4: Estareis para sempre irritado contra nós, prolongareis a vossa ira de geração em geração.
5: Não voltareis a dar-nos a vida, para que em vós se alegre o vosso povo.
4: Mostrai-nos, Senhor, a vossa misericórdia, e dai-nos a vossa salvação.
5: Escutemos o que diz o Senhor. Deus fala de paz ao seu povo e aos seus fiéis, e quantos de coração a ele se convertem.
4: A sua salvação está perto dos que o temem, e a sua glória habitará na nossa terra.
5: Encontraram-se a misericórdia e a fidelidade, abraçaram-se a paz e a justiça.
4: A fidelidade vai germinar da terra, e a justiça descerá do céu.
5: O Senhor dará ainda o que é bom, e a nossa terra produzirá os seus frutos.
4: A justiça caminhará à sua frente, e a paz seguirá os seus passos.
5: Glória ao Pai, ao Filho e ao Espírito Santo, como era no princípio, agora e sempre. Amém.
4: Abençoar-se, Senhor, a vossa terra, perdoar-se a culpa do vosso povo.
5: Nós vimos e damos testemunho de que o Pai enviou o Filho como Salvador do mundo. Se alguém confessar que Jesus é o Filho de Deus, Deus permanece nele e ele em Deus.
4: A experiência cristã é uma experiência que não podemos calar, não é? Nós vimos e damos testemunho. Só quem vê, isto é, quem faz a experiência de Deus na sua vida, vê maravilhas na sua vida, que Deus faz, então depois testemunha a sua fé. Então o testemunho dos cristãos é testemunhar que o Pai enviou o seu Filho como Salvador do mundo. O Pai enviou o seu Filho como Salvador do mundo. E este testemunho é animado pelo Espírito Santo, portanto o Espírito Santo dá testemunho que o Pai enviou o seu Filho como Salvador do mundo. É o nosso Salvador. Quem faz esta experiência, depois anuncia aos outros. Se alguém confessar que Jesus é o Filho de Deus, Deus permanece nele e ele em Deus. Mesmo que os outros não escutem o nosso testemunho, vamos supor assim, o testemunho vivido e o testemunho falado, nós não podemos deixar de confessar que Jesus é o Filho de Deus e testemunhar isso. Precisamos disso. Quer dizer, podem escutar-nos, mas nós precisamos do professar, precisamos do testemunhar. Às vezes queríamos outros frutos, talvez, mas não deixemos de testemunhar esta nossa fé ao longo e ao largo, sem desanimar. Meu Deus, minha fortaleza, em vós confio.
5: Meu Deus, minha fortaleza, em vós confio.
4: Meu refúgio e meu libertador,
5: em vós confio.
4: Glória ao Pai, ao Filho e ao Espírito Santo.
5: Meu Deus, minha fortaleza, em vós confio.
4: Adoremos a Jesus Cristo, que pelo seu sangue redimiu o povo da nova aliança, e supliquemos com humildade, dizendo:
5: Lembrai-vos, Senhor, do vosso povo. Cristo, nosso Redentor, ouviu o louvor da vossa Igreja no princípio deste dia.
4: Ensinai a glorificar continuamente a vossa majestade.
5: Colocamos em vós toda a nossa confiança.
4: Não permitais que sejamos confundidos.
5: Olhai com bondade para a nossa fraqueza e vinde em nossa ajuda.
4: Porque sem vós nada podemos fazer.
5: Lembrai-vos dos pobres e dos abandonados.
4: Para que este novo dia não seja para eles um peso, mas consolação e alegria.
5: Lembrai-vos, Senhor, dos nossos doentes e fortalecei-os na vossa fé.
6: Lembrai-vos, Senhor, do vosso povo.
4: E concedei a paz ao mundo. Aquilo que humanamente não nos parece possível, tu podes fazê-lo. Nós te pedimos.
5: Lembrai-vos, Senhor, do vosso povo.
4: Pai nosso, que estais nos céus, santificado seja o vosso nome. Venha a nós o vosso reino. Seja feita a vossa vontade, assim na terra como no céu. O pão nosso cada dia nos dá hoje. Perdoai-nos as nossas ofensas, assim como nós perdoamos a quem nos tem ofendido. E não nos deixeis cair em tentação, mas livrai-nos do mal. Deus Todo-Poderoso, de quem procede a bondade e a beleza de toda a criação, fazei que comecemos este dia alegremente em vosso nome e que as nossas ações sejam realizadas por amor de vós e dos homens, nossos irmãos. Por nosso Senhor Jesus Cristo, vosso Filho, que é Deus e convosco vivirei na unidade do Espírito Santo por todos os séculos dos séculos.
5: Amém.
4: O Senhor esteja convosco.
5: Ele está no meio de nós.
4: Abençoe-vos o Deus Todo-Poderoso, Pai, Filho e Espírito Santo.
5: Amém.
4: Bendigamos o Senhor.
5: Graças a Deus. O anjo do Senhor anunciou a Maria.
4: E ela concebeu do Espírito Santo.
5: Ave Maria, cheia de graça, o Senhor é convosco. Bendita sois vós entre as mulheres. E bendito o fruto do vosso ventre, Jesus.
4: Santa Maria, Mãe de Deus, rogai por nós, pecadores, agora e na hora da nossa morte.
5: Eis a escrava do Senhor.
4: Faça-se em mim segundo a vossa palavra.
5: Ave Maria, cheia de graça, o Senhor é convosco. Bendita sois vós entre as mulheres. E bendito o fruto do vosso ventre, Jesus.
4: Santa Maria, Mãe de Deus, rogai por nós, pecadores, agora e na hora da nossa morte. Amém.
5: E o Verbo Divino encarnou
4: e habitou entre nós.
5: Ave Maria, cheia de graça, o Senhor é convosco. Bendita sois vós entre as mulheres. E bendito o fruto do vosso ventre, Jesus.
4: Santa Maria, Mãe de Deus, rogai por nós, pecadores, agora e na hora da nossa morte. Amém. Rogai por nós, Santa Mãe de Deus,
5: para que sejamos dignos das promessas de Cristo. Amém.
4: Oremos infundir, Senhor, a vossa graça em nossas almas, a fim de que nós, pela unção do anjo, conhecemos a encarnação de Cristo, vosso Filho. Pela sua paixão e morte na cruz, alcancemos a glória da ressurreição. Por Cristo, Senhor nosso.
5: Amém.
4: Glória ao Pai, ao Filho e ao Espírito Santo.
5: Como era no princípio, agora e sempre. Amém.
4: Os seus defuntos, pela misericórdia de Deus, descansem em paz.
5: Amém.
4: Desejamos a todos um bom dia e até amanhã, se os quiserem.
5: Até amanhã.
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5: São 7 horas.
6: Bom dia.
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9: Atualizamos a informação regional com a jornalista Maria João Canatas.
10: Os distritos de Bragança e de Vila Real vão continuar hoje sob aviso amarelo devido à possibilidade de ocorrência de trovoadas, alerta o Instituto Português do Mar e da Atmosfera, o IPMA. Já foram criados 60 quilómetros de rede viária florestal pela máquina de rastros atribuída à Cimeterra Estrados-Montes no Conselho de Macedo Cavaleiros. Os trabalhos foram acompanhados, esta segunda-feira, pelo Secretário de Estado das Florestas, Rui Ladeira, na freguesia de Ala. A Alfândega da Fé foi distinguida com 5 estrelas na rede de municípios Amigos da Juventude. Os distritos de Bragança e de Vila Real vão continuar hoje sob aviso amarelo devido à possibilidade de ocorrência de trovoadas, alerta o Instituto Português do Mar e da Atmosfera, o IMA. O aviso vai vigorar pelo menos até quarta-feira, ou seja, amanhã. Além da trovoada, poderão também registar-se períodos de precipitação, por vezes forte, que poderão ter a forma de granizo. Para além destes dois distritos, há mais 3 sob aviso amarelo para esta terça-feira: Castelo Branco, Guarda e Viseu. A GNR de Vimioso deteve um homem de 39 anos por violência doméstica na passada quinta-feira no Conselho de Vimioso. Em comunicado, esta Força de Segurança refere que, na sequência de uma denúncia por violência doméstica, os militares da Guarda apuraram que o suspeito, no decorrer de uma discussão, terá ameaçado a mãe e tentado agredi-la fisicamente. No âmbito das diligências policiais, foi possível deter o suspeito. O detido foi presente ao Tribunal de Miranda do Douro, tendo-lhe sido aplicadas as medidas de coação de termo de identidade e residência, obrigação de afastamento da vítima e proibição de contactar a mãe por qualquer meio, e ainda ficou com pulseira eletrónica. O secretário de Estado das Florestas regressou ao Conselho de Macedo Cavaleiros, à freguesia de Ala, para acompanhar os trabalhos da máquina de rastros que foi atribuída pelo Instituto da Conservação da Natureza e das Florestas à Cimeterra Estrados-Montes, no

0: passado mês de dezembro. Durante estes meses, este equipamento já criou 60 quilómetros de rede viária de caminhos florestais, quando faltam 40 para completar o compromisso firmado no contrato de comodato assinado a quando da atribuição deste equipamento. Rui Ladeira garantiu que vê com muita satisfação a boa gestão dos recursos públicos, que de acordo com a evolução dos trabalhos será muito fácil duplicá-los num futuro próximo.
1: Eu dizia que 60 quilómetros para aquilo que é um objetivo e um compromisso de 100 por cada ano é extraordinário. Em poucos meses já se concretizou mais de metade do objetivo e do compromisso. Estou certo que com esta cadência, com este trabalho, com esta determinação, esta CIME vai certamente duplicar ao final do ano, porque é no final do ano que fazemos essa avaliação, antes da época de risco, mas também até ao final do ano civil, aquilo que é o desenvolvimento destas infraestruturas e o apoio, como eu disse, nos momentos mais difíceis.
0: Secretário de Estado das Florestas também destaca que a criação de uma rede viária faz parte da estratégia intermunicipal.
1: Mas constatar no terreno aquilo que é a operação, não só da máquina de rastros, com eficiência daquilo que estava pensado e preconizado e que faz parte da estratégia do território, seja a nível municipal, seja a nível intermunicipal da região, que é beneficiar e operacionalizar os caminhos florestais, conforme vimos aqui este trabalho, mas sobretudo também criar essa acessibilidade aos produtores, aos proprietários, ganharem esperança que muitos deles já tinham terrenos que já lá não iam para limpar, para gerir, aqui para tirar a cortiça, que é o caso, e ganham um novo ânimo para isso. Mas também é mais, tem outro aspecto muito relevante, tem vários, mas estes em particular, que é garantir a infraestrutura de apoio e de servidão àquilo que é o período difícil que a cada ano vivemos, face às alterações climáticas. Uma ocorrência, uma ignição, pode ser uma trevoada, pode ser um malvadez, também existe, pode ser a negligência, e portanto tudo isso carece de ter infraestruturas capazes.
0: A visita foi acompanhada pelo Presidente da Câmara Municipal de Macedo Cavaleiros, Sérgio Borges, que frisa que este meio é um recurso fundamental para a prevenção de fogos florestais.
2: Foram contabilizados quase 60 quilómetros, o que é excelente, e depois vai passar para o resto dos municípios da CIME, que é para isso exatamente que ela está cá. Vai fazer com que tenhamos mais meios e com que tenhamos caminhos mais limpos para que esta altura da época de incêndios que se aproxima não seja tão má e que consigamos todos fazer com que cheguemos às questões de incêndio e de mata, não é? Mais rápido.
0: A máquina de rastros vai estar ao dispor dos municípios durante a época crítica de incêndios, como esclareceu o presidente da CIME Terras Trás-os-Montes, Pedro Lima.
3: Sensivelmente, esta máquina vai ter 9 meses que vai fazer a proteção da floresta a nível dos municípios e 3 meses em que vai ficar adstrita ao dispositivo contra incêndios rurais de proteção. Eu queria só destacar que realmente as palavras do Sr. Secretário de Estado são bondosas, mas acho que são justas. A CIME Terras Trás-os-Montes e os seus municípios que a compõem têm uma sensibilidade muito grande para com o meio rural e para com a conservação. Eu queria destacar que aquilo que se passa aqui é uma medida de conservação. Nós estamos aqui a proteger a floresta, a proteger os interesses privados e, portanto, evidentemente que também tem que haver aqui uma sintonia com todos os atores aqui, o ICNF, a GNR, dentro do ICNF destacar os chapadores florestais, dentro dos municípios destacar os operadores das máquinas.
0: A próxima intervenção no Conselho de Macedo Cavaleiros vai ser realizada na Serra de Bornes. O município de Alfândega da Fé foi distinguido com a classificação máxima de 5 estrelas da Rede de Municípios Amigos da Juventude, reconhecimento atribuído pela Federação Nacional das Associações Juvenis. A distinção foi entregue durante o 6º Encontro Nacional da Rede e reconhece o trabalho desenvolvido pelo município na promoção de políticas locais de juventude, participação cívica e valorização dos jovens no Conselho. A vice-presidente da Câmara Municipal de Alfândega da Fé, Maria Manuel Silva, considera que este reconhecimento resulta de uma estratégia iniciada no mandato anterior e centrada no envolvimento dos jovens na vida da comunidade.
4: Efetivamente, esse também é um trabalho que iniciámos no mandato passado, lá está, tendo em conta também, nós há pouco falávamos do regulamento de apoio à natalidade, mas também nós percebemos a carência que temos de intervenções mais diretas com a nossa juventude, porque também sabemos da dificuldade que temos de os reter a partir do momento em que eles saem e terminam o ensino obrigatório, a maior parte deles que saem dificilmente têm regressado, e a nossa ideia também é criar aqui dinâmicas que envolvam os jovens, não só nas atividades comunitárias, associativas do concelho, mas também fazê-los perceber que há oportunidades dentro de casa que os possam fazer ficar e que lhes deem um bom rendimento e uma vida digna para se manterem no nosso concelho.
0: Entre as medidas implementadas, a autarquia destaca o Orçamento Participativo Jovem, que permite aos jovens apresentar e desenvolver projetos de interesse para o concelho.
4: Efetivamente, esse também é um trabalho que iniciámos no mandato passado. Lá está, tendo em conta também, nós há pouco falávamos do regulamento de apoio à natalidade, mas também nós percebemos a carência que temos de intervenções mais diretas com a nossa juventude, porque também sabemos da dificuldade que temos de os reter a partir do momento em que eles saem e terminam o ensino obrigatório. A maior parte deles que saem dificilmente têm regressado, e a nossa ideia também é criar aqui dinâmicas que envolvam os jovens, não só nas atividades comunitárias, associativas do concelho, mas também fazê-los perceber que há oportunidades dentro de casa que os possam fazer ficar e que lhes deem um bom rendimento e uma vida digna para se manterem no nosso concelho.
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Sejam todos bem-vindos, um bom dia.

0: E vamos já cumprimentar alguém. Bom dia, Alegria.
1: Bom dia, menina Carlinhos.
0: Fatinha, bom dia. Então, que tal?
1: Já estamos a ponto para mais um dia.
0: Ora, mais um dia que aí vem, não é?
1: É quentinho e passou aí de pé também atrovado, não é, Carlinhos?
0: Pois, parece que sim. Ontem não veio.
1: Ontem não veio, graças a Deus, ontem não veio.
0: É.
1: Vamos ver hoje, vai ser lá bem.
0: Hoje também não dá trovão, dá é chuvita, assim um chuvisquecos, quais queres?
1: Chuvecos. Dá-te para manter a rega horta, pronto, vá.
0: Fatinha, vamos lá, bom dia.
1: Mas já para venir com um beijinho, para a família toda, que vem na nossa rádio onde vive, vai para o carro e para as minhas ilhas, para os pais e para a família, vai para a amiga Cila, que vai para ela, vai para o São Beto, vai para a Luzinha. Vai para o Antoninho, vai para o pai, vai para o seu Freitas, vai para o Mário para a Solidade, vai para o Semana da Mesa para a esposa, vai para o Noemi, para a minha terra, e os Paletinho e o Paletinho, também estou a falar, olha, eu estou a pensar na Manuela. E vai para o cunhado e para o Antoninho dela, vai para a Manuela, um beijinho para ela e para a menina dela, para o Netinho, assim é que é. E vai para a Julinha, vai para a Isabelinha, vai também para a Tia Franca. E também para a velha e para a senhora dela, para o senhor Adílio e para a dona Fátima, e vai também para a nossa querida Lecinha Panezinha, para a nossa vizinha, para o Caixão, para a amiga Vira, um tempo não se foram quem se feito que era essa mulher, um tempo não soube, não anda fugida. E vai também para o Zé do Pereira, para o Zé dos Eixos, para o Zé da Grande da França, para o Zé de Ramonte, para o Zé de Ramonte, para a Celinha também, para o Sr. Fernando da Palorca, para o Marco da Sobreza, olha, e para os tantos amiguinhos e amiguinhos, toda a gente da nossa companhia, saia todas um gol terça-feira, um para a segunda, para a até logo, até nem se quiser que eu tomo.
0: Muito obrigada, igualmente para si, um beijinho, um bom dia, Fatinha.
1: Bom dia, querida, beijinhos.
0: Obrigada, beijinhos.

0: 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E vamos então arrebitar com mais alguém. Bom dia, alegria.
1: Ai, que chope, quer ser bonita. Arrebita. Ai, menina, até como é que está?
0: Eu estou bem, e como é que vai a nossa amiga?
1: A nossa, a velha.
0: Sim, a velha, pois.
1: Pois é, então, 98 anos. Isso não é para todos.
0: Pois não, não tarda, chega aos 100.
1: É verdade, não tem nada. Ai, é verdade, então. Então eu já estava a arrebitar, a cantar, hein?
0: Quando fizer os 100, tem que fazer uma festa do caneco.
1: Ai, caneco, e canecos não vão faltar. Ai, Jesus.
0: Eu acho muito bem que não devam faltar.
1: Pois então, e depois eu tenho que cantar melhor a música também. Ai, que sopa, que sabia. Arrebita. Olha, ainda está nos dedos.
0: Muito bem, sim senhora, ainda tem força.
2: Bom dia.
0: Bom dia, Luísa, tudo bem?
2: Entre aspas, tudo bem. Bom dia, então. Vamos aí para a Fadinha, para a Dona Gina, a Dona Célia, a Dona Alice, a Dona Noémia, o Sr. Freitas, o Sr. Manuel Almendra, Sr. Justino, Sr. Abílio, a Dona Isabelinha também. Olha, é para todos, é para si. E eu tenho que acelerar hoje. E um grande beijinho.
0: Ora, muito bem. Então, da nossa parte, muito obrigada. Um beijinho para si também. Um bom dia.
2: Bom dia.
0: Obrigada, bom dia.
2: Beijinhas.
0: Beijinhas.

0: E seguimos já a cumprimentar mais alguém. Bom dia, alegria.
1: Bom dia, Arvita, Arvita.
0: Amigo Mário, bom dia. Então, que tal?
1: Olá, Carlinha. Sempre assim, nunca mais mal.
0: Está porreiraço?
1: Estou porreiraço, graças a Deus. Estou pronto para outra.
0: Ai, não venha cá outra. Você não escolha já isso.
1: Rapaz, tem o jeito que quiser. Estou pronta para outra, prontos. Olha, então, Carlos, as férias foram boas?
0: Foram ótimas, amigo Mário.
1: Pequeninas, não é? Mas boas.
0: A gente parece assim pequeno, não é?
1: É. Olha, vou saudar uma pessoa que é muito tua amiga, acho eu.
0: Então?
1: O teu tio João. Tio João.
0: Qual deles?
1: Olha, quantos tens, João?
0: Tenho vários.
1: Vários, pronto, mas ele disse-me que era o teu tio João. Esteve connosco lá na Santinha do Aviso, lá no Alto. E ele disse que era o teu tio João, agora qual deles não sei. E esteve outro senhor e uma senhora, também são teus tios, também estiveram lá. Eram clientes dela na saudade, que eles sabem que eram clientes dela, compraram muito queijinho.
0: Ah, então fizeram muito bem.
1: Também são teus tios, agora como é que eu vou dizer, não? Olha, um abraço para eles.
0: Muito bem, ficam entregues.
1: Exatamente, nem mais.
0: A gente, eles lá, se estiverem a ouvir, lá devem saber que é para eles.
1: É, exatamente, sabem porque o que foi lá primeiro estava sozinho. Diz ele, quando ligar para a rádio, fala em mim. Pronto, está bem. Mas não sei qual deles é, não é? Pronto, ele já te comentará a ouvir.
0: Pronto, ele lá dará sinal de vida.
1: E não é mais, é isso. Vem cá.
0: E então, amigo Mário, o que é que me conta?
1: Olha, o que é que conto? Olha, é sempre a mesma coisa, andar aqui no mundo com as meninas. E aí ouvir a rádio, ontem falei com o Rui. E aí é assim a vida, olha.
0: É assim a vida, realmente.
1: Não há muito para contar, não há assim muito para contar, mas pronto, é o que se passa dia a dia, é andar com o rebanhinho e ouvir a rádio.
0: Não é nada. E já não é mau, não é, amigo Mário?
1: Exatamente, já não é muito mau, não.
0: Meu amigo, então vamos lá, o bom dia.
1: Pronto, olha, vai já partir com o mais grande para a família, vai para onda livre para toda a família deles também, para toda a equipa, vai para mim, para a minha esposa, e para os meus filhos, um bom dia para todos. Depois vai para todos os pastores que andam entre os montes. Vai para o amigo Fernando Balorca. Vai para o Marco da Sobreira. Vai para o Milker Pereira. Depois vai para o nosso amigo Manuel Amendra, para a Fatinha Pastora. Para quem mais? Para a Isabelinha. Vai para quem está a Lampassos, aí não sei o nome agora. Bom, ela já sabe quem é. Se ouvir. Pois vai para quem mais? Olha, vai para toda a gente que está, não sei como. Ah, espera aí, caroças. Vai para a Dona Noémia, um beijinho para ela, para toda a família dela. Vai para a Dona Manuela, para as meninas e para o netinho dela, para todas. Olha, para tudo. Ah, para o Humberto Ribalonga. Ai, a minha mora já está um bocadinho esquecida. É ver se come menos queijo, senão. Vai para todo mundo, está na nossa companhia. Para a minha terra natal, para os amigos, familiares. Para todo mundo, Carlinha. Tudo de bom. Está tudo.
0: É isso mesmo. Tudo de bom para todos, não é, amigo Mário?
1: Exatamente. Tudo de bom. Corre a vida bem a toda a gente. Às vezes não corre muito bem, mas pronto. Vamos andando.
0: Vamos andando, sem dúvida. Um beijinho então, meu amigo, e um bom dia.
1: E para vós também. Bom
0: Obrigada.
1: Dia.
0: Bom dia. Beijinho. Tchau, tchau. 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

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E terminamos esta primeira hora. Faço aqui uma curta pausa, dentro de breves minutos estou de volta. Um bom dia, um bom despertar. Até já.

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2: São 8 horas. 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

0: Muito bom dia! Bom dia, alegria! Este é o nosso Bom Dia da Amizade. Para participarem, marquem o 27842837676 ou 77. Já sabem então, é com muito gosto que eu estou consigo aqui na antena da nossa rádio. Até bem perto das 9 da manhã, um bom dia. Um bom despertar para si que está desse lado.
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0: E vou já cumprimentar alguém. Bom dia, alegria.
2: Bom dia, alegria para todo o dia.
0: Olá, amigo Abílio, então que tal?
2: Sempre assim, nunca mais mal.
0: Ora, ótimo. Enquanto formos assim, nada mal, não é?
2: Bom dia por cada vez.
0: É isso mesmo. Amigo Abílio, então vamos lá ao bom dia.
2: Pois vai já para a senhora Júlia e para a senhora Lala. E vai para a Isabel, vai para o Cristóvão e vai para os filhos dele, vai para, para a senhora Noêmia e para o Melhoras, para o Gerro e para o irmão também. Vai para as minhas Ribeirinhas, para as minhas cunhadas e meu cunhado. Vai para a Frasilela também, que ela deve estar a ouvir, mas eu quase que devo puxar as orelhas, que é para ligarem também. E vai também para a senhora Alice do Pelé também. E vai para a senhora Luísa, que ainda morreu, também falou de mim. Para a Fatinha, pastor, um grande beijo, Maria Fátima também. E para si, para a sua família. E vai para o senhor Luís Turão, para o Paulo Paralelo e para a Paula. Vai também para o senhor Francisco do Talho. Vai para o senhor amigo Cavalheiro. A senhora Lisa já falei. E vai também para a senhora ai, caralhas, as meninas, a Manuela. Vai também para o senhor professor Otário. E vai também para o meu primo do Poçacos. Vai também para a senhora, que ela fala sempre também, mas eu não lembro o nome dela, que é dali da, ela já deve saber. E vai para si, para a sua mãe, para o seu pai, para o senhor Rui Costa também, para o pai e para a mãe também. E vai também para o do rádio e para todos que estão a ouvir logo amanhã já mais um bocadinho.
0: Muito bem, então um beijinho para si também, a continuação de um bom dia.
2: A senhora diz que é muito gosto estarmos a ouvir, mas eu também tenho muito gosto de ouvir a menina.
0: Ainda bem, então, assim é que estamos sintonizados.
2: O rádio às 4 da manhã já está a tocar.
0: Ora, mais nada, é para não perder tempo.
2: Um grande beijinho para si.
0: Beijinhos,
2: também.
0: Obrigada, amigo Abílio. Obrigada, bom dia.

0: E vamos já cumprimentar mais alguém. Bom dia, alegria.
1: Bom dia, Maracanã.
0: Olá, amigo Henrique, então que tal?
1: Aí cá estamos a ver o programa, como assim?
0: Para mais nada.
1: Não há nada a fazer agora.
0: É, aqui vamos passando o tempo, não é?
1: É, e acho que vai ser assim um quarto de beber as rosas da manhã. O culpado que era eu.
0: Ora, muito bem. Então, amigo Henrique, vamos ao bom dia.
1: A idade já passou então na nossa barreira, minha frente por pai passou sempre para passar em na minha amante, a minha freia, para a esposa, para a nossa região, para a cena. Para passar uma festa em Bastola, a minha freira passou a comer. Para passar uma festa em Bastola, para ela passou a comer. Vai para a Dona Rosie, Dona Sérgio Minhais, para toda a família. Vai para a Dona Luísa, de Valença, e que eu recordo também, para toda a família. Vai para a Dona Sardinha, vai para o seu marido, para as suas amigas. Vai para a Dona Alice, de Brasil, uma vigarinha para o Brasil, que eu recordo também. Vai para a Dona Lídia de Mercê Correio, vai para a Dona Isabel de Pireiros, vai para a família, vai para a Dona Lídia de Castelo Branco, vai a mulher para ela, vai a mãe para a Fiera, vai para o Sr. Girino, um abraço para ela, para todos, vai para o Sr. Mário dos Passos, e cuide bem da menina, vai para a Dona Cidade, para a Sra. Primeira. Depois vai para a Dona Mâmia, de Martim, e um barro depois de mal, e me apoia para o cunhal, para a família. Vai para o Sr. Justino, a minha apoia para a mãe de Deus, vai para o Sr. José Cavalheiro, de Benadelo, vai para o Sr. Presidente de lá a família, vai para a Dona Mas nada para as meninas, meio de de bom. Vai para o Sr. Ricardo Porto Bolha, pede para a sua família. Vai para o Sr. Mando, minha para ele. Vai para o Sr. Ricardo, para a sua mãe, para a sua família. Vai para o seu pai, para a sua mãe. Vai para a sua irmã, para a sua filhada, um bom dia para o Sr. Moral. E a menina que tem um bom dia para a
0: Da minha parte, então, muitíssimo obrigada. Um beijinho, um bom dia.
1: Bom dia, Maracanã.
0: Obrigada, bom dia. Tá.

0: E seguimos já a cumprimentar mais alguém. Bom dia, Alegria.
1: Bom dia, Carolina. Seja bem-vinda.
0: Obrigada, amigo cavalheiro. Então, como vai?
1: Muito bem, muito obrigado. E vocês, suas férias, como foram?
0: Foram ótimas, amigo cavalheiro, mas já acabaram.
1: Estou a querer saber mais, vá.
0: Não, então, não tem mal nenhum. Não é? Não tem mal nenhum. Quem pergunta é porque é amigo, não é?
1: Pois é, claro.
0: Então, e você como é que passou, amigo cavalheiro?
1: Ah, eu passei bem, a água ia por baixo da ponta, passei por cima, por rei da vida.
0: Aí, então conte-nos lá como foi.
1: Ora bem. Bom dia, senhora Vinte, antes de começar, porque na verdade vou tudo estragar. Saí com a Maria, que gosta da brincadeira, a brincar, até levantávamos poeira. Saí com a Rosa, muito cheia de amor, com suas fantasias, levantava muito calor. Saí com a Susana, mais parecia um foguetão, assim ela conseguiu conquistar meu coração. Saí com a Manuela, mulher muito meiguinha, pois uma vista torcida, toda descascadinha. Saí com a Isabel, mulher abençoada, muito boa na cozinha e a fazer a marmelada. Saí com a Joana, neste tempinho quente, com uma mulher assim, fiquei um homem diferente. Saí com elas todas, mas só no pensamento, tive que me contentar com uma sopinha de coentro.
0: Ora, mais nada, e já não foi mal.
1: Já não foi mal.
0: E já não foi mal, não é?
1: Não foi mal.
0: Ora, então vamos lá ao bom dia.
1: O bom dia vai para a sua frente, Dona Beatriz, para o Mário Soledade, para a Dona Gina, o Sr. José, filhas, mãe e netinhas, Randa Paorca, esposa, filhas, mãe e mãe Nazaré, para os pastores, para os imigrantes, para os ventinhos, para a Fatinha, Julinha, Luizinha, Nazaré, José, Henrique, Manuela, Alice, Noémia, Isolino, Celinha, Gracinha, Humberto, Isabel, Hilda, Simão, Abílio, Justina, Manuel, Arturo e todos os ouvintes e participantes, um abraço ao Rui e um beijinho à Carlinha e continuação de uma boa semana.
0: E para si também, a continuação de um bom dia. Beijinhos, amigo cavalheiro.
1: Bom dia.
0: Obrigada, bom dia.

0: E vamos já cumprimentar mais alguém. Bom dia, Alegria.
1: Bom dia, Alegria, Carlinha, linda.
0: Oh, minha Celinha, então como anda?
1: Ai, minha Carlinha linda. Olha, ando aqui com as cordas vocais enferrujadas.
0: Então, não tem cantado?
1: Não. Outro dia cantei uma canção ruim, mas pronto, não sei se é água fria, as alergias, pronto, de vez em quando as cordas vocais aqui estamos aqui afónicas.
0: Valha-me Deus, tem que exercitar, que é para isso não ficar assim.
1: É só de vez em quando, quando vejo muita gente, acho que as minhas cordas vocais que se assustam. É verdade. Pronto, olha, então é para dar as boas-vindas das suas férias. Bem-vinda aqui à nossa gente, à nossa vida, porque é uma pessoa grandiosa neste programa do Bom Dia da Alegria desta rádio. E foi mais por isso que entrei, porque digo, não posso estar agora muitos dias sem falar com a Carlinha, porque é que não é uma injeção de vitamina.
0: Eu acho que sim, eu acho que não devia. Tem que me ligar, senão o que é que eu venho cá fazer?
1: Exato, por isso não somos nada sem si nem a senhora sem nós.
0: É isso mesmo, amiga Celinha.
1: É verdade. E então, olha, pronto, ficamos contentes, apesar que estivemos bem servidos com o Rui Costa, mas com a nossa Carlinha também, a nossa Carlinha, não é? São os dois, pronto, não vamos agora tirar de um por no outro, vá. São os dois queridos. E então, também um abraço aí ao senhor José Cavalheiro, não é?
0: Sim.
1: Nosso poeta, grande poeta, que tem sempre aí uma poesia. Parabéns também por o que faz, que anima muito esta gente e faz companhia e dá muita vida aqui ao programa. E então, olha, cumprimento a cada uma e a todas em conjunto, as pessoas que já ligaram, que vão ligar, as pessoas minhas amigas, e até à próxima. Boa continuação de semana, não passem muito calor, porque isto parece que vem aí um pouco bravo. E pronto, protejam-se do calor, bebam muita aguinha e procurem uma sombra. Beijinhos, Carlinha, um beijinho, um coração grande para si e bem-vinda.
0: Obrigada, querida Celinha. Um beijinho muito grande. Gosto muito de ouvir. Um beijinho.
1: Igualmente. Um prazer também.
0: Obrigada. Beijinho. Bom dia. Obrigada.

0: E seguimos já a cumprimentar mais alguém. Bom dia, Alegria.
1: Olá, bom dia, Alegria. Cumprimento-te a ti durante este dia e todos os ouvintes. Como estás, querida amiga Carla? Tudo bem?
0: Eu estou bem. O nosso Isolino, como vai?
1: Está ótimo, recomendas, não é? Embora com estas orvalhadas que já faz lembrar o São João, não é? O São João, como dizem os tripeiros.
0: O João, é o João.
1: É o João, é. Eles é assim, o João. É. Mas pronto, é a pronúncia do Norte, como diz o Riboloso, e é verdade. Pronto. Aqueles castiços da velha ordem, mas também cometem cada gafo que nem te digo nem te conto. Mas pronto. É lá com eles. O português não é todo igual na pronúncia e naquilo que se deve dizer, mas pronto, ficamos nós com o nosso e eu fico com o dele. Olha, vou fazer saudação amiga a todos que me lembrarem. Olha, para ti, em primeiro lugar, com um beijão grande e para toda a tua família, para toda a minha família, para todos os doentes e todos os imigrantes, não esquecendo todos os patrocinadores da Rádio Onda Livre. Depois vamos cumprimentar o nosso grande, grande e ilustre amigo, o amigo Henrique, tudo bom para ele, um grande e forte abraço. E também para o amigo Freitas, e não esquecendo também o Cavalheirão, não é? Cavalheiro, aquele abração grande também. A dona Noémia, a dona Belinha, que já há muito que não ouço desta senhora, nem a dona Esther. Dona Esther e Belinha, um beijinho grande, grande, assim como também um beijão também para a dona Manuela e suas meninas, para a Alice e para a Ritinha. E por hoje é tudo, minha querida amiga, um beijão grande, grande, e até logo, se Deus quiser, está bem? Até daqui a bocadinho. Tchau, tchau, bisu, bisu, bom dia, bom dia.
0: Bisu, bisu, amigo Isolino, beijinhos, bom dia.
1: Beijinhos grandes, tchau.
0: Obrigada, bom dia, beijinhos, tchau, tchau.

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0: E continuamos então neste nosso Bom Dia da Amizade. Bom dia, alegria.
1: Bom dia.
0: Olá, Freitinhas, então que tal?
1: Sempre assim, nunca mais mal, risinha como ao laço.
0: Ora, isso é que é porreiraço.
1: Olha, agora também já posso tomar mais banho de sol.
0: Também posso? Então porquê?
1: Então, não fosse para a praia para pôr morena, agora também posso pôr o sol e acabar-se pôr morena.
0: Ora, pois claro, tenho que aproveitar, senão depois vai-se embora.
1: Ah, pois o teu amigo vai-me deixar.
0: Exatamente, há que aproveitar o solinho.
1: Mas diz que amanhã que já dá trovoada.
0: Pois, e para hoje também dá assim um chuvisqueco, olha, vamos ver
1: para
0: o que
1: aqui,
0: aí vem.
1: Para aqui, não. Para aqui está a ira limpo.
0: Para aqui também, mas dá lá para o final da tarde.
1: Oh, deixa-me já ver que é ao fundo.
0: É, pode ser que para ontem também dava trovão e não veio.
1: Oh.
0: É, a gente se espantou.
1: Ora.
0: E então, está tudo bem?
1: Está tudo rijo com o laço.
0: Então vamos ao bom dia.
1: Vamos. Ah, vai para a minha família toda. Vai para a tua. Vai para ti com o beijinho meio da minha esposa. Depois vai para a Dona Selena, para o seu Flávio. Para a Dona Graça de Quintal de Passos. Para a vizinha de Bragança. E para a velhota, a ver como é que ela se porta. Depois vai para a Dona Odete de Castelo Branco. Para ele e para o companheiro e para a Nora e as melhores para eles. Depois vai para a Dona Isília, para a Dona Rita, para o Sr. Isolindo e para a esposa e as melhores para a esposa, para o Sr. Armando e as melhores, para o Sr. Manuel Almendra e para toda a família, para o Manuel António de Macedo, para o Manuel António de Macedo e para... Espera aí que vou ver aqui... Venha aqui um carro.
0: Anda para aí perdido, hein?
1: Não, vou aqui, não vou. São dois, é um de cada lado. É para... Bomba!
0: Então, não se ajeitam ou ajeitam-se?
1: Ajeitam-se. Agora. Preta! Vira ali! Depois vai então para a Alicinha de Pelé, com beijinhos, e para a Dona Lina do Caixão, para a Fatinha, e para a Dona Julinha e para o marido, para a Nazaré e para o José e para toda a família, para a Dona Noémia e para toda a família, e as melhores para o irmão e para o cunhado, para a Dona Manuela, para as meninas dela e para os netinhos, para o neto, e com um beijinho, para o Sr. Roberto Rivalunga e para toda a família, olha, e para todos que costumam falar, para não estar a demorar mais, e um beijinho para ti até amanhã.
0: E um beijinho também para si, amigo Freitinhas, um bom dia.
1: Muito obrigado, igualmente.
0: Obrigada, bom dia. Tchau.

0: E seguimos já a cumprimentar mais alguém. Bom dia, Alegria.
1: Bom dia, Carlinha.
0: Olá, Alicinha, então que tal?
1: Olá, Alicinha, cá estamos com um calorzinho, assim é que é bom.
0: Eu gosto bem do calor.
1: E eu também.
0: Ai, ai.
1: Eu já que não vou para a praia, olha, apanho este sol todos os dias.
0: Mas pode ir, que tem tempo.
1: E então quem me leva para a praia?
0: Leva-se a si própria.
1: Boa, boa. Para onde? Então temos cá uma praia tão boa, ali o rio que é tão bom. Tem ali aquilo tão compostinho, para o areal tudo composto. A gente está ali muita gente, Carlinha, muita gente.
0: Por exemplo, tem aí o riozinho, era como se fosse a praia, aproveite.
1: Pois, agora ia lá pôr as pernas ao sol, era?
0: Ah, tão e bem bom, hein?
1: Era para me escoviçarem.
0: Olha que ninguém lhes leva.
1: Ai, não leva não, isso acredita que é verdade.
0: Podem lhes cobiçar, mas você fica com elas na mesma.
1: É, ainda elas ainda pesam um bocadinho para agarrarem nelas e pô-las às costas.
0: Por isso, olha, não tenha problemas com isso.
1: Ai, não tenho, não se preocupe que a mim não me pisam lá.
0: Ah, bem burrinha, eu bem aproveitava se pudesse.
1: Ah, não, mas eu nunca gostei assim de rio, não gosto.
0: Pronto, então.
1: Não sei nadar, nem nada, e depois lá vinha algum peixe que ainda me levava, e depois como era, filha?
0: Um peixe, se fosse graúdo, olha.
1: Oh, cabeçudo.
0: Um cabeçudo, não. Peixe cabeçudo não vale a pena. Depois não temos onde lhe meter a cabeça.
1: Ora. Ai, valha-me Deus.
0: Alicinha, vamos lá, bom dia.
1: Vamos brincando. Olha, vai para as netinhas, para as filhinhas e para a minha netinha, para o Magéria e a família dele e para toda a minha. A família dele ouve-nos, olha, que dizem assim, olha, aquela é que é tonta. Mas também é do lado que eu durmo melhor. Um beijinho para eles todos. Vai para a Noeminha, para a Manuela e para as meninas. Para o Sr. Isolino, antes que me esqueça, para o Sr. Almendra. Um beijinho grande para ele e para a Dona Teresa. E tudo de bom para eles. Que ele diz que eu como muito queijo, mas até não. A gente não pode falar em todas, Carlinha, senão. Vai para todos os imigrantes, para José e para a Nazaré. Para o Sr. João Rodrigues. Para a Gracinha, que não nos dá notícias, não quer saber de nós. Um beijinho para ela e para os dela. Vai então para o Freitinhas. O Freitinhas continua-se, que eu estava à espera de o ouvir mais. Um beijinho para ele e para a Fetinha, as melhoras dela. Para todos os pastores, porque são muitos, um beijinho para eles todos. Vai para o seu cronditado Naldina. Vai também para o Rui e para a mãe. Para a Dona Beatriz e para a Celinha. Para a Dona Hilda. Para a Belinha e para todas as colegas. Olha, Carlinha, e para toda a gente que fala em mim no meu Pelé, porque é tal conta, somos muitos, são muitos e não dá. Um beijinho grande para o Sr. José Cavalheiro e para toda a gente mesmo. E então, tchau, até logo, Carlinha, porte-se bem mal, um beijinho grande.
0: Obrigada, querida Alice, um beijinho, um bom dia.
1: Pronto, porte-se bem mal daí, que eu porto-me daqui, está bem?
0: Fica combinado, então.
1: Pronto, um beijinho grande mesmo.
0: Beijinhos, bom obrigada, bom dia, pronto, beijinhos, pronto. Tchau, tchau. Terminamos então esta edição do nosso Bom Dia da Amizade. Às 9 da manhã estamos com as notícias da TSF em simultâneo. E volto logo de seguida com a manhã informativa até ao meio-dia. Até já, bom dia!

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0: 81 mil alunos estão inscritos no exame de português do secundário, que marca daqui a meia hora o arranque da temporada dos exames finais. Por ser obrigatório para a grande maioria dos cursos no sistema de acesso ao ensino superior, este é também o exame que tem mais inscritos. Segundo números revelados nos últimos dias pelo Ministério da Educação, mais de metade dos 166 mil inscritos nos exames manifestou interesse em candidatar-se ao ensino superior no próximo ano letivo e tem por isso de realizar estes exames nacionais. O Presidente da Associação dos Diretores de Agrupamentos e Escolas Públicas assegurou esta manhã na TSF que os estabelecimentos de ensino estão preparados para acolher o novo modelo de correção digital destes exames. Filipe Lima explica na TSF o que muda este ano neste processo de correção das provas.
1: A partir do momento em que um termina a prova, normalmente 11h30, a prova de uma hora e meia, duas horas, as provas são entregues à Força de Segurança, ou à GNR ou à PSP, que se desloca à escola. Posteriormente, a GNR e a PSP, em vez de levar as provas aos agrupamentos de exame, levam diretamente para Lisboa, para o Ministério da Educação, onde essas provas serão digitalizadas. Posteriormente, é essa digitalização, que são milhares de provas, são cerca de 300 mil provas, ou seja, milhões de folhas, esses testes são distribuídos para que os professores os possam corrigir pela via digital e não pelo tradicional, portanto, papel e esferográfica, no caso dos professores corretores dessas provas.
0: Filipe Lima, o Presidente da Associação dos Diretores de Agrupamentos e Escolas Públicas, a prova de português está marcada para as 9h30 da manhã, à tarde há um segundo exame, 11º ano, Economia A, mas ainda sobre o exame de português, a época começa com um exame e uma disciplina que está cada vez mais a gerar desinteresse por parte dos alunos. É pelo menos essa a ideia que traz esta manhã à TSF Maria do Carmo Oliveira, da Associação dos Professores de Português, que dá como exemplo uma das turmas que ela própria ensina.
2: Eles estavam absolutamente desinteressados pela matéria de português. Não retinham, não aprendiam, havia ali uma recusa na aprendizagem, sobretudo na aprendizagem de conteúdos ligados com a literatura, com os aspectos das humanidades, portanto, não me pareceu que fosse uma coisa positiva. Mas, em contrapartida, a minha turma do 10º ano, que esteve a estudar conteúdos literários complexos, porque estiveram a estudar Camões e os Lusíadas, eram alunos bastante motivados e interessados e com uma disponibilidade muito grande para a aprendizagem de questões ligadas com a literatura e com a língua e com a cultura.

0: Maria do Carmo Oliveira, considera que o papel dos tradicionais explicadores está cada vez mais a ser desvalorizado e substituído por elementos de inteligência artificial como ferramenta de ajuda para os alunos e, acima de tudo, preparação para os exames?
1: Alguns alunos conseguem agora, no fundo, a ajuda que um explicador lhes dava, conseguem através da inteligência artificial. Houve, especificamente, algum aluno que veio mostrar uma aplicação que é direcionada para o apoio na preparação de exames. Portanto, é uma aplicação mesmo que funciona como um explicador.
0: Maria do Carmo Oliveira, da Associação dos Professores de Português, e o desinteresse dos alunos com a disciplina de português neste dia de arranque da temporada de exames, precisamente com o exame de português, que começa às 9:30 da manhã. Hoje é dia de estreia dos finalistas do último campeonato do mundo, no Mundial da América do Norte. A França vai entrar em campo às 8 da noite, em Nova Jersey, frente ao Senegal, ainda no mesmo grupo, o grupo I. O Iraque e a Noruega vão jogar às 11 da noite. Na madrugada vão jogar as quatro equipas do Grupo J, também com a estreia da campeã do mundo, a Argentina, de Lionel Messi, a defrontar a Argélia às 2 da manhã, e a Áustria a defrontar a estreante Jordânia às 5 da manhã. Quanto à seleção portuguesa de futebol, vai entrar em campo só amanhã, frente à República Democrática do Congo. A equipa portuguesa vai viajar hoje para Houston, no Texas, durante a tarde, mas antes, ainda durante a manhã, vai treinar em Palm Beach, na Flórida, um treino que coincide mais ou menos com as 3 da tarde, hora continental portuguesa. A conferência de imprensa que faz a antevisão do jogo hoje é com o selecionador Roberto Martínez e também com a presença de um jogador da seleção portuguesa. Já vai ser feita em Houston, no Texas, e está marcada para a meia-noite e 45, já durante a próxima madrugada. Ainda em Palm Beach, o enviado da TSF, António Botelho, tem estado atento à seleção portuguesa, claro, mas também às reações dos americanos em relação a outra das notícias que vai marcando a atualidade, e que é o acordo de paz que foi alcançado entre os Estados Unidos e o Irão. Aparentemente, há muita desconfiança, pelo menos entre os inquiridos pelo repórter António Botelho.
2: Os americanos não dão nada por garantido até os papéis da paz estarem assinados.
3: Primeiro, quero ver os detalhes do acordo. Uma coisa é dizer que temos um acordo, mas é preciso olhar para os detalhes que estão no acordo.
2: Ouvimos Matthew, um cidadão norte-americano que vive em Palm Beach. Quem partilha da mesma opinião é Richard. Só acredita quando tudo estiver realmente fechado. Os americanos, com quem falamos, estão alinhados nas ideias. É também o caso de Susan.
4: Parece que não temos toda a informação e não entendo muito bem o que está verdadeiramente a acontecer nos bastidores. Sou sempre muito cética, portanto não sei. Especialmente no que diz o nosso presidente neste momento, honestamente. Eu não confio no que o Trump diz ou faz.
2: Mas se realmente for assinado o acordo de paz, isso representa uma boa notícia para o povo norte-americano, sublinha Matthew.
3: Os preços dos combustíveis começam a cair e isso é bom para o povo americano. Vai ser bom para a nossa economia. Então estou entusiasmado que o presidente continue a dialogar com o Irão e a procurar uma solução. Acho que estamos quase lá, mas não sei ainda.
2: A reportagem TSF aborda ainda mais duas senhoras sentadas frente a frente numa mesa que preferem não dizer como se chamam. E são de poucas palavras quando perguntamos se acham que o acordo de paz vai mesmo para a frente. É a nossa esperança, é o que diz. Mas afinal, o que é que fica mais barato? Combustível? Alimentos? A outra mulher responde.
5: The war itself is very expensive. Besides all of that.
2: Além de tudo isso, as palavras é que são caras. A expectativa é enorme na América.
0: António Botelho, o repórter TSF, enviado aos Estados Unidos para acompanhar a seleção portuguesa, com algumas questões aos norte-americanos em relação a este ponto crítico, fundamental para a geopolítica mundial, que é o acordo de paz entre o Irão e os Estados Unidos, que vai ser formalizado na próxima sexta-feira, na Suíça. É provável que até lá se conheçam outros detalhes em relação a este acordo. O certo é que o bloqueio naval norte-americano no Estreito de Hormuz e aos navios com origem nos portos iranianos já foi levantado. 5 navios iranianos atravessaram, entretanto, o Estreito de Hormuz em segurança, isto mesmo confirmado pelas autoridades iranianas na televisão estatal. O Presidente dos Estados Unidos garante que este memorando de entendimento é o suficiente para garantir a livre circulação no Estreito de Hormuz. O preço do petróleo está esta manhã outra vez a baixar, já vai nos 81,5 dólares por barril, o petróleo Brent do Mar do Norte. São mesmo assim mais 10 dólares que no dia do início da guerra, no final de fevereiro deste ano. Este reflexo, um preço muito ainda acima daquilo que é a tendência normal que estava prevista para este ano, deve levar a que a descida dos preços dos combustíveis deva ainda demorar algum tempo até retomar os níveis normais que se verificavam antes desta guerra. Agora, um dos pontos políticos essenciais deste dia, o encontro entre Luís Montenegro e André Ventura sobre a reforma das leis laborais, está marcado para logo à tarde, 3:30, em São Bento. Um encontro para acertar agulhas em relação à viabilização ou não da reforma das leis laborais, que vai estar em discussão na Assembleia da República na próxima quinta-feira à tarde. Ontem André Ventura, o líder do Chega, insistiu na moeda de troca que o Chega vai colocar nestas negociações, aprovar uma redução da idade de reforma. O governo tem de aceitar essa redução e tem de colocar isso por escrito antes da discussão de quinta-feira no Parlamento. A reunião está marcada, como disse, para as 3:30 da tarde na residência oficial do Primeiro-Ministro em São Bento. O tema da reforma laboral tem marcado também as jornadas parlamentares do Partido Comunista, que têm decorrido nestes últimos dias em Coimbra e Leiria. Ontem, na Marinha Grande, numa sessão com trabalhadores, o tema voltou a ser chamado à discussão. Rita Carvalho Pereira.
6: Num dia de jornadas parlamentares em que o secretário-geral comunista Paulo Raimundo esteve ausente, coube ao líder parlamentar Paula Santos o ataque ao pacote laboral.
7: Não há desenvolvimento com direitos, eu diria até, ou com condições de trabalho do século XIX. Eu creio que, qual é que é a modernidade que há em se trabalhar 10 horas por dia?
6: Para o deputado Alfredo Maia, a ideia da flexibilização da legislação laboral tem por trás um objetivo claro.
8: Este termo flexibilização não quer dizer outra coisa senão liberdade para despedir de forma mais fácil e mais barata. E de tal maneira é assim que os dirigentes da direita, da extrema-direita, já nem escondem ao que vem.
6: Também a proposta do Banco de Horas é, nas palavras de Alfredo Maia, um assalto aos trabalhadores.
8: Não é uma obsessão, mas é um exemplo muito interessante. A Jerónimo Martins tem 35 mil trabalhadores. Se a Jerónimo Martins colocar em banco de horas individual 30 mil trabalhadores obrigados a dar 150 horas de trabalho à borla por ano, significa que cada um deles deixa de receber 1.000 euros. Ora, 30 mil a multiplicar por 1.000 significa que a Jerónimo Martins vai ganhar de lucro líquido, sem esforço nenhum, 30 milhões de euros.
6: Mas, a líder parlamentar comunista alega, o governo está cada vez mais isolado neste plano da reforma laboral.
7: Isto não está a correr como o governo pensava que ia correr. E aqui a força e a luta dos trabalhadores tem sido determinante. E eu creio que tem mostrado, de facto, temos visto em vários momentos, até eu diria, alguma desorientação e uma grande fragilização por parte do governo, porque estão cada vez mais isolados.
6: Por isso, para o PCP, o destino deste pacote é só um.
8: Este pacote laboral não tem sequer discussão e que a única saída que tem é mesmo o caixote do lixo, ele é completamente inegociável.
6: A nova legislação laboral chega agora à Assembleia da República, depois das negociações na concertação social terem falhado. O debate acontece esta quinta-feira.
0: Rita Carvalho Pereira, a acompanhar as jornadas parlamentares do PCP, que terminam logo à tarde na Marinha Grande, com a intervenção de Paulo Raimundo. Antes, os deputados do PCP vão visitar o pavilhão do Sporting Marinhense, totalmente destruído na madrugada de 28 de janeiro, na passagem da tempestade Cristine. A empresa Transportes Metropolitanos de Lisboa dá luz verde à integração do ferry boat que faz a ligação entre Troia e Setúbal no passe navegante, o passe dos transportes da Grande Lisboa. A afirmação surge depois do Ministério das Infraestruturas e Habitação, em resposta a uma pergunta do Bloco de Esquerda, ter dito que estava a avaliar essa inclusão. O tema não é novo, desde o início da existência deste passe navegante e do alargamento a toda a região metropolitana de Lisboa, entre Setúbal e a Ericeira, que, aliás, exatamente, entre a Ericeira, este passe tem deixado de lado a travessia do Rio Sado para Troia. O presidente da Transportes Metropolitanos de Lisboa, Carlos Humberto, ouvido esta manhã pela TSF, diz que a integração afeta a maneira como é feito o financiamento das operadoras que funcionam com o passe navegante.
9: Tem que compensar todos os operadores, porque o navegante suporta todo o transporte aéreo metropolitano de Lisboa, isto é, tem uma repartição de receita, os 40 euros, depois são repartidos por um conjunto dos operadores e, portanto, este valor global, que é os 40 euros vezes o número de passes que são vendidos, teria que ter mais um operador a repartir. Quanto ao aumento da receita, não pensamos ser significativa. De qualquer forma, a Transportes Metropolitanos de Lisboa via com muito bons olhos que isso acontecesse, mas é preciso quem decidir ter consciência de que isto tem um custo financeiro.
0: Carlos Humberto, da Transportes Metropolitano de Lisboa, considera que a inclusão desta travessia no navegante é do interesse para os habitantes na Grande Lisboa. No Porto, os campos das escolas básicas Manuel de Oliveira e da Ariosa vão estar abertos ao público durante todo o verão. A iniciativa chama-se Campos Abertos, permite a qualquer pessoa entrar de forma gratuita no complexo desportivo destas escolas. O vereador do Desporto da Câmara Municipal do Porto, Rodrigo Passos, disse na TSF que esta é uma iniciativa útil para fomentar a prática desportiva.
10: Acreditamos que é uma iniciativa que facilmente consegue promover a prática desportiva sem custos e sem grande burocracia. Mas mais do que isso, acreditamos que é uma medida que rapidamente dá acesso a mais infraestrutura desportiva, que efetivamente ao dia de hoje existe muita procura no Porto, mas ainda pouca oferta.
0: O vereador Rodrigo Passos, da Câmara Municipal do Porto, admite abrir outros campos de outras escolas no futuro. O projeto arrancou para já no início deste mês com estas duas. Rodrigo Passos diz que já há procura por parte dos portuenses.
10: Começamos por duas zonas diferentes da cidade e este fim de semana eu estive pessoalmente presente em cada um dos espaços e posso dizer a viva voz que estavam os dois com dezenas de pessoas, o que mostra bem que isto era uma necessidade da comunidade e que há procura para este tipo de espaços. Aquilo que preconizamos é que nos próximos anos possamos abrir mais espaços, caso esta experiência seja efetivamente bem sucedida.
0: Rodrigo Passos, vereador do Desporto da Câmara Municipal do Porto, para já abertos os campos das escolas básicas Manuel de Oliveira e da Ariosa, abertos ao fim de semana durante todo o verão.
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0: o sentido das palavras, um olhar mais positivo sobre a vida. A palavra honestidade é definida como atributo do que é decente, qualidade do que possui pureza. Ser honesto e sincero significa ser verdadeiro, dizer a verdade e comportar-se de acordo. Significa evitar a mentira, o engano, a fraude. O ser humano vive em sociedade e por conta disso tem que obrigatoriamente conviver com os outros. A vida em sociedade requer um estabelecimento de regras. Cada indivíduo tem a liberdade de agir como entender, mas também tem a responsabilidade de acatar algumas regras, pois essa liberdade tem os seus limites. A liberdade de cada um termina onde começa a liberdade do outro. Pense nisto e seja feliz.
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0: Sejam bem-vindos amanhã à informativa de hoje, terça-feira, 16 de junho. Acordamos então com uma manhã com o sol a fazer-se sentir lá fora, o que é uma alegria. Mas olhe, se está em casa e está a me ouvir, dá uns chuviscozinhos lá para o final do dia. Por isso fica já aqui o aviso, caso eles apareçam, para não lhe apanhar de surpresa. Até ao meio-dia estou na sua companhia. Somos sem dúvida aquela companhia fantástica que gosta de ter em sua casa todos os dias, ou no seu carro, no seu trabalho, na sua loja, no seu comércio, na sua empresa, seja onde for que nos ouve. É sempre muito bom estar sintonizados aos 87.7 para todo o mundo em ondalibrefm.net. Comigo em estúdio já tenho a colega Jody, a quem eu passo já a cumprimentar. Muito bom dia.
1: Bom dia.
0: Então, Jody, bem disposta?
1: Para mais um dia, sim.
0: Mais um dia. Yeah! Amanhã joga a nossa seleção.
1: Temos que apoiar.
0: Aqui o Mundial está um pouco baralhado, não é? Já, eu acho que vais falar aí, de certeza, do resultado da Espanha, por exemplo, que foi um pouco impensável ontem, e não só, está aqui um pouco as peças desequilibradas.
1: Exatamente, será um assunto a abordar aqui nas capas de revistas depois desportivas, mais à frente.
0: Claro, com certeza. Será que eu sou adivinha?
1: Se calhar...
0: Eu, quando acabares a revista de imprensa, vou-te ler as cartas. Está bem?
1: Pode ser, combinado.
0: Ok, já tens então aí as capas dos jornais. Conta-nos quais são os títulos que se encontram em manchete.
1: Exatamente, vamos começar aqui com o Jornal de Notícias, que faz manchete com: zonas com alto risco de incêndio continuam sem videovigilância. Há 150 torres, aliás, de acompanhamento remoto, que cobrem apenas 50% do território nacional. Parque Nacional da Penda Gerês, Alto Minho e Serra Algarvia estão a descoberto. Destaca-se aqui no Jornal de Notícias em Sintra: tribunal aplica pena de ao polícia que matou Odiar. 3 anos e meio de prisão e ficaram suspensos. Em Aveiro, destaca-se aqui 20 anos de cadeia por matar à facada testemunha que o incriminou. Também ateou fogo ao escritório de advogados. Já no âmbito da presidência, 100 dias de coabitação fluida e conflitos latentes. Destaca-se aqui também o Golfo Perisco. Este, existe um acordo com o Irão, mas os navios ainda não passaram. Passamos agora para o Jornal Público, que faz manchete com: Estados Unidos da América e Irão assinam um acordo de paz e estreito de Hormuz reabre até dia 19. No âmbito do Médio Oriente, após 107 dias de guerra, Trump diz ter assinado com o Irão um documento muito poderoso. Navios já passam no estreito de Hormuz, mas a normalidade só será a resposta na sexta-feira. Destaca-se também aqui o agente da PSP, que foi condenado a pena suspensa de 3 anos. A juíza deu como provado que Odiar Muniz não espalhou a faca e que houve legítima defesa com excesso de meios. Já no âmbito das contas públicas, o Banco de Portugal prevê aqui um regresso a déficit já neste ano. As previsões continuam a ser mais pessimistas do que as das que, aliás, que o Governo esperava, e apontaram para um incumprimento dos limites da despesa. Destaca-se também uma entrevista com Rafael Fonseca, um novo programador de artes visuais, este que sublinha que quer escrever, aliás, outras páginas na história do Culture Guest. Passamos agora para o Diário de Notícias, que faz manchete com: o Governo quer centros de saúde equipados para rastrear cancros até ao final do ano. A tutela quer centros de saúde a dar mais resposta a rastreios ao cancro do cólon, colo do útero e reto. E em despacho publicado ontem, o ministro indica que vão ser usadas verbas do PRR para equipar as unidades ainda sem material. A unidade local de saúde do Algarve e do Estuário do Tejo vão ser os projetos-piloto. Destaca-se aqui também, no âmbito dos mercados, o petróleo em mínimos de março, a beneficiar aqui o acordo dos Estados Unidos da América e do Irão. Já no âmbito da lei laboral, Sublinha-se que não convém ao Chega, mas Montenegro recebe Ventura para mais uma ronda negocial. Já no âmbito aqui de uma sentença, o polícia, aliás, que matou Odiar Muniz, foi condenado a 3 anos com pena suspensa. E destaca-se novamente aqui o Médio Oriente, onde as dúvidas persistem sobre os pormenores do acordo entre os Estados Unidos da América e o Irão. Destaca-se também aqui a legislação no Reino Unido, onde se proíbem as redes sociais aos menores de 16 anos. Passamos agora, por fim, para a capa de revista do Correio da Manhã, que faz manchete com excesso de legítima defesa na morte de Odiar. O agente apanha 3 anos e meio de pena suspensa e o tribunal considerou provada a fuga da vítima para as ruas na Cova da Moura. Destaca-se também o herdeiro Marco Paulo, um bombeiro chamado Dudu, salva crianças em Braga. E no Médio Oriente, a forte baixa do petróleo com acordo à vista. Há aqui um grande destaque também no Correio da Manhã para o futebol, mas isso será algo para ficar a conhecer já a seguir, na capa de revistas desportivas. Desporto.
0: Ora, é que é mesmo já a seguir. Conta-nos tudo, Jodim.
1: Vamos começar aqui com a capa de revista A Bola, que faz manchete com ataque aos craques. O Benfica e Sporting são alvos de investidas do estrangeiro. Beliscas já chega aos 35 milhões por Pavlic e Milan junta-se ao ATL Madrid na corrida à Hismalat. Destaca-se também, antes de pensar muito no reforço, Marco Silva está concentrado nos jogadores do atual plantel. E 6 jovens leões querem triunfar em Alvalade depois de terem conquistado Toulon. Destaca-se também, no âmbito do Futebol Clube do Porto, a revolução na formação a dar frutos. Passamos agora para a capa da revista Record, que faz manchete com Vozinha cala Espanha. Os tubarões conseguiram um empate histórico na estreia. Destaca-se também o guarda-redes de 40 anos, que está sem clube depois de deixar os Chaves. Ganhou mais de 3 milhões de seguidores no Instagram. Foi a mãe impedida de entrar nos Estados Unidos da América para ver o jogador. Em destaque, já no âmbito do Benfica, destaca-se António Silva sem pressa. Quer perceber o papel na equipa antes de renovar. Destaca-se agora, no âmbito do Futebol Clube do Sporting, a Maxi Arujo prioridade para o Chelsea. E Mauro Couto mostra-se a Rui Borges. Estrela brilhou, aliás, em Toulon e vai estar no estágio. Já no âmbito do Futebol Clube do Porto, o Dragão festejou 3 títulos nacionais de jovens. Os segredos do pleno na formação. Passamos por fim para a capa da revista O Jogo, que faz manchete com Estamos a jogar por 10 milhões. Destaca-se aqui Mateus Nunes, que justifica a ida à praia com adaptação ao clima e garante foco total na competição. Destaca-se também aqui o cozinheiro português que faz furor nos Estados Unidos da América. Já no âmbito do Futebol Clube do Porto, os 9 jovens que Farioli vai avaliar. O técnico pode premiar quem se destacar. E no âmbito do Sporting, as conversas com agentes cada vez mais intensas. O Atlético faz pressão total por Rijo Malate. Já sabem, são estes os principais destaques da manhã de hoje, para ficar informado logo desde cedo.
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0: E vamos então agora ficar a conhecer os títulos para o informativo das 10 da manhã.
1: Os distritos de Bragança e Vila Real vão continuar hoje sob aviso amarelo devido à possibilidade de ocorrência de trovoadas, alerta o Instituto Português do Mar e da Atmosfera. Já foram criadas cerca de 60 km de rede viária floresta pela máquina de arrastos atribuída à CIM Terras de Trás-os-Montes no concelho de Macete Cavaleiros. Os trabalhos foram acompanhados ontem pelo secretário de Estado das Florestas, Rui Ladeira, na freguesia de Ala. E a Alfândega da Fé foi distinguida com 5 estrelas na rede de municípios Amigos da Juventude.
0: Ora, muito bem, estes títulos vão estar em desenvolvimento às 10 da manhã no informativo, não é, senhora jornalista Jodi?
1: Exatamente, sim.
0: É isso mesmo, cheque mate. E sabes quem é que vem agora?
1: As previsões dos signos.
0: Exatamente, com a doutora?
1: Maria Helena.
0: Muito bem, sim senhora, está aqui certinha e direitinha a nossa Jodi. É isso mesmo, a doutora Maria Helena já se encontra aqui também com um pouco de pressa, porque tem que ir para Lisboa ainda, não é? Isto de vir todos os dias até cá é complicado. E vem nos dizer como vai correr o nosso dia. Eu presinto que vai ser um dia porreiro para todos nós.
1: Vamos esperar que sim, atrair essas boas energias.
0: É isso mesmo, já o dia, continuação de um bom dia.
1: Obrigada, igualmente.
0: Para si que está desse lado, eu regresso logo a seguir ao informativo das 10 da manhã. Uma boa terça-feira.
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0: Carneiro, hoje pode ter muito trabalho pela frente. Touro, hoje terá muitos projetos para resolver, mas vai resolvê-los muito bem. Já Gêmeos, hoje pode viver momentos de felicidade junto da família, portanto vai ser muito, muito bom. Caranguejo, atenção, pode ter alguma dificuldade em cumprir tudo aquilo que lhe pedem, portanto aprenda a dizer não. Já Leão, hoje no amor está em destaque na sua vida, aproveite. Virgem, procure estar mais tempo com os seus amigos, eles merecem. Continuamos com Balança, afasta a tristeza, pense em coisas positivas, você é capaz. Escorpião, procure desenvolver os seus planos com prudência, você consegue. Sagitário, hoje poderá ter ganhos financeiros, já não é sem tempo, você não queria dinheirinhos, olha, vem a caminho. Capricórnio, atenção, saiba ouvir a voz do seu interior, portanto a sua intuição, está bem? Ouça a sua intuição, que é a sua melhor conselheira. Aquário, lembre-se que a sua intuição é sempre a sua melhor conselheira, o seu melhor guia, portanto siga atrás dessa intuição. Peixes, hoje procure gerir bem tudo aquilo que tem na sua vida, porque você merece. E hoje os signos mais favorecidos são Gêmeos e Capricórnio. E os menos favorecidos são Escorpião e Balança. 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
1: Ficámos a saber a previsão dos signos para o dia de hoje com a doutora Maria Helena. Dentro de alguns minutos, atualizamos as notícias de Trás-os-Montes e Alto Douro. Tenha uma ótima manhã.

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1: Dez horas. Bom dia.
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4: Atualizamos a informação regional com a jornalista Maria João Canatas.
5: Os distritos de Bragança e de Vila Real vão continuar hoje sob aviso amarelo devido à possibilidade de ocorrência de trovoadas, alerta o Instituto Português do Mar e da Atmosfera, o IPMA. Já foram criados 60 quilómetros de rede viária florestal pela máquina de rastros atribuída à Cimeterra Estrados-Montes no Conselho de Macedo de Cavaleiros. Os trabalhos foram acompanhados, esta segunda-feira, pelo Secretário de Estado das Florestas, Rui Ladeira, na freguesia de Ala. A Alfândega da Fé foi distinguida com 5 estrelas na rede de municípios Amigos da Juventude. Os distritos de Bragança e de Vila Real vão continuar hoje sob aviso amarelo devido à possibilidade de ocorrência de trovoadas, alerta o Instituto Português do Mar e da Atmosfera, o IMA. O aviso vai vigorar pelo menos até quarta-feira, ou seja, amanhã. Além da trovoada, poderão também registar-se períodos de precipitação, por vezes forte, que poderão ter a forma de granizo. Para além destes dois distritos, há mais 3 sob aviso amarelo para esta terça-feira, Castelo Branco, Guarda e Viseu. A GNR de Vimioso deteve um homem de 39 anos por violência doméstica na passada quinta-feira no Conselho de Vimioso. Em comunicado, esta Força de Segurança refere que, na sequência de uma denúncia por violência doméstica, os militares da Guarda apuraram que o suspeito, no decorrer de uma discussão, terá ameaçado a mãe e tentado agredi-la fisicamente. No âmbito das diligências policiais, foi possível deter o suspeito. O detido foi presente ao Tribunal de Miranda do Touro, tendo-lhe sido aplicadas as medidas de coação de termo de identidade e residência, obrigação de afastamento da vítima e proibição de contactar a mãe por qualquer meio, e ainda ficou com pulseira eletrónica. O secretário de Estado das Florestas regressou ao Conselho de Macedo de Cavaleiros, à freguesia de Ala, para acompanhar os trabalhos da máquina de rastros que foi atribuída pelo Instituto da Conservação da Natureza e das Florestas à Cimeterra Estrados-Montes no passado mês de dezembro. Durante estes meses, este equipamento já criou 60 quilómetros de rede viária de caminhos florestais, quando faltam 40 para completar o compromisso firmado no contrato de comodato assinado a quando da atribuição deste equipamento. Rui Ladeira garantiu que vê com muita satisfação a boa gestão dos recursos públicos, que, de acordo com a evolução dos trabalhos, será muito fácil duplicá-los num futuro próximo.
6: Eu dizia que 60 quilómetros, para aquilo que é um objetivo e um compromisso de 100 por cada ano, é extraordinário. Em poucos meses já se concretizou mais de metade do objetivo e do compromisso. Estou certo que com esta cadência, com este trabalho, com esta terminação, esta CIM vai certamente duplicar ao final do ano, porque é no final do ano que fazemos essa avaliação, antes da época de risco, mas também até ao final do ano, civil, aquilo que é o desenvolvimento destas infraestruturas e o apoio, como eu disse, nos momentos mais difíceis.
5: O secretário de Estado das Florestas também destaca que a criação de uma rede viária faz parte da estratégia intermunicipal.
6: Mas constatar no terreno aquilo que é a operação, não só da máquina de rastros, com eficiência daquilo que estava pensado e preconizado, e que faz parte da estratégia do território, seja a nível municipal, seja a nível intermunicipal da região, que é beneficiar e operacionalizar os caminhos florestais, conforme vimos aqui este trabalho, mas sobretudo também criar essa acessibilidade aos produtores, aos proprietários, ganharem esperança que muitos deles já tinham terrenos que já lá não iam para limpar, para gerir, aqui para tirar a cortiça, que é o caso, e ganham um novo ânimo para isso. Mas também é mais, tem outro aspecto muito relevante, tem vários, mas estes em particular, que é garantir a infraestrutura de apoio e de servidão àquilo que é o período difícil que a cada ano vivemos, face às alterações climáticas. Uma ocorrência, uma ignição, pode ser uma trovoada, pode ser um malvadez, também existe, pode ser a negligência, e portanto tudo isso carece de ter infraestruturas capazes.
5: A visita foi acompanhada pelo Presidente da Câmara Municipal de Macedo Cavaleiros, Sérgio Borges, que frisa que este meio é um recurso fundamental para a prevenção.

0: Atenção de fogos florestais.
1: Foram contabilizados quase 60 quilómetros, o que é excelente, e depois vai passar para o resto dos municípios da CIM, que é para isso exatamente que ela está cá. Vai fazer com que tenhamos mais meios e com que tenhamos caminhos mais limpos para que esta altura da época de incêndios que se aproxima não seja tão má e que consigamos todos fazer com que cheguemos às questões de incêndio e de mata, não é? Mais rápido.
0: A máquina de rastros vai estar ao dispor dos municípios durante a época crítica de incêndios, como esclareceu o presidente da CIM Terra Estrada dos Montes, Pedro Lima.
2: Sensivelmente, esta máquina vai ter 9 meses que vai fazer a proteção da floresta a nível dos municípios e 3 meses em que vai ficar adstrita ao dispositivo contra incêndios rurais de proteção. Eu queria só destacar que realmente as palavras do Sr. Secretário de Estado são bondosas, mas acho que são justas. A CIM Terra Estrada dos Montes e os seus municípios que a compõem têm uma sensibilidade muito grande para com o meio rural e para com a conservação. Eu queria destacar que aquilo que se passa aqui é uma medida de conservação. Nós estamos aqui a proteger a floresta, a proteger os interesses privados e, portanto, evidentemente que também tem que haver aqui uma sintonia com todos os atores aqui, o ICNF, a GNR, dentro do ICNF destacar os sapadores florestais, dentro dos municípios destacar os operadores das máquinas.
0: A próxima intervenção no Conselho de Macedo Cavaleiros vai ser realizada na Serra de Bornes. O município de Alfândega da Fé foi distinguido com a classificação máxima de 5 estrelas da Rede de Municípios Amigos da Juventude, reconhecimento atribuído pela Federação Nacional das Associações Juvenis. A distinção foi entregue durante o 6º Encontro Nacional da Rede e reconhece o trabalho desenvolvido pelo município na promoção de políticas locais de juventude, participação cívica e valorização dos jovens no Conselho. A vice-presidente da Câmara Municipal de Alfândega da Fé, Maria Manuel Silva, considera que este reconhecimento resulta de uma estratégia iniciada no mandato anterior e centrada no envolvimento dos jovens na vida da comunidade.
3: Efetivamente, esse também é o trabalho que iniciámos no mandato passado. Lá está, tendo em conta também, nós há pouco falávamos do Regulamento de Apoio à Natalidade, mas também nós percebemos a carência que temos de intervenções mais diretas com a nossa juventude, porque também sabemos da dificuldade que temos de os reter a partir do momento em que eles saem e terminam o ensino obrigatório. A maior parte deles que saem dificilmente têm regressado e a nossa ideia também é criar aqui dinâmicas que envolvam os jovens, não só nas atividades comunitárias, associativas do Conselho, mas também fazê-los perceber que há oportunidades dentro de casa que os possam fazer ficar e que lhes deem um bom rendimento e uma vida digna para se manterem no nosso Conselho.
0: Entre as medidas implementadas, a autarquia destaca o Orçamento Participativo Jovem, que permite aos jovens apresentar e desenvolver projetos de interesse para o Conselho.
3: Efetivamente, esse também é o trabalho que iniciámos no mandato passado. Lá está, tendo em conta também, nós há pouco falávamos do Regulamento de Apoio à Natalidade, mas também nós percebemos a carência que temos de intervenções mais diretas com a nossa juventude, porque também sabemos da dificuldade que temos de os reter a partir do momento em que eles saem e terminam o ensino obrigatório. A maior parte deles que saem dificilmente têm regressado e a nossa ideia também é criar aqui dinâmicas que envolvam os jovens, não só nas atividades comunitárias, associativas do Conselho, mas também fazê-los perceber que há oportunidades dentro de casa que os possam fazer ficar e que lhes deem um bom rendimento e uma vida digna para se manterem no nosso Conselho.

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Minha mãe, Nininho Vaz Maia. A cantar aqui na antena da nossa rádio. Nininho Vaz Maia, que vai estar também aqui a brilhantar uma das noites de São Pedro em Macedo Cavaleiros. Yeah! Hoje estou chateado, canta ele. E você, se está chateado, mande tudo para trás das costas e pense: a vida é curta demais para se chatear com quem quer que seja. E há solução para tudo, menos para a morte.

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Portugal, à beira de uma nova onda de calor extremo, temperaturas podem chegar aos 45 graus já na próxima semana. Portugal poderá entrar já nos próximos dias na segunda onda de calor de 2026, num episódio que os principais modelos meteorológicos apontam como potencialmente mais intenso e mais duradouro do que o registado entre o final de maio e o início de junho. A poucos dias do início oficial do verão, marcado para domingo 21 de junho, os cenários mais recentes indicam uma subida acentuada das temperaturas a partir da próxima quarta-feira, com máximas que poderão ultrapassar os 40 graus em várias regiões do país e aproximarem-se dos 45 graus em algumas zonas do interior da Península Ibérica. Segundo o observador, os modelos meteorológicos convergem cada vez mais na formação de uma vasta cúpula de calor sobre a Europa Ocidental, fenómeno conhecido como Heat Dome, que poderá atingir o seu pico entre 22 a 26 de junho. Além de Portugal e Espanha, também França surge entre os países mais expostos, com previsões que apontam para temperaturas superiores a 40 graus em algumas regiões. Apesar da crescente confiança dos especialistas, permanece uma variável decisiva. A posição final de uma depressão isolada em altitude, ou gota fria que se está a formar a oeste da Península Ibérica. Pequenas alterações na sua localização poderão traduzir-se em diferenças de vários graus de temperaturas previstas. A preocupação dos meteorologistas aumenta pelo facto de que este novo episódio surgiu poucas semanas após uma onda de calor excepcional que afetou Portugal entre 20 de maio a 1 de junho. Os especialistas alertam que vários fatores poderão agravar o novo episódio. Os solos encontram-se mais secos após a vaga de calor anterior, reduzindo a evaporação da umidade disponível e favorecendo o aquecimento direto do ar. Até quarta-feira, o país deverá continuar sob influência de alguma instabilidade atmosférica, com possibilidade de aguaceiros e trovoadas no interior norte e centro, sobretudo durante a tarde. Depois disso, prevê-se uma escalada rápida das temperaturas. As projeções atuais apontam para máxima a 40 graus e em Santarém, em Castelo Branco, 39,42, Évora e Beja, 36,39, também para Bragança e Vila Real. Esta é então a previsão do tempo para a próxima semana. Tudo indica que será uma onda extrema de calor. Aproveite bem estes dias da melhor maneira possível. Faça por ser feliz.

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Estamos então a terminar esta nossa segunda hora da manhã informativa. Desejo a todos a continuação de uma boa manhã. Abrimos depois a terceira hora com a síntese de informação. Continuo desse lado. Uma boa

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6: Olá, muito bom dia. Sejam bem-vindos à manhã informativa de hoje. Esta é a terceira hora. E abrimos-la então com a síntese de informação. E comigo em estúdio já tenho a colega Maria João. Muito bom dia.
7: Muito bom dia. Um homem de 49 anos foi constituído arguido por furto no interior de uma residência no concelho de Mogadouro. O caso remonta ao dia 9 de março e a investigação foi conduzida pelo Núcleo de Investigação Criminal de Miranda do Douro, do Comando Territorial de Bragança da GNR, na sequência de uma denúncia relacionada com o furto de um televisor. As diligências policiais permitiram identificar o suspeito e recuperar o equipamento furtado. O caso foi comunicado ao Ministério Público de Mogadouro e o televisor será entregue ao legítimo proprietário. No passado domingo, uma tempestade de granizo assolou uma parte do concelho de Boticas, em especial a localidade de Carvalheiros. A dimensão do granizo, quer em tamanho, quer em quantidade, destruiu muitas culturas agrícolas, provocando avultados prejuízos aos agricultores. O presidente da Câmara de Boticas, Guilherme Pires, diz que estão a ser levantados os prejuízos e garante que vai procurar ajudar os agricultores que foram afetados.
8: Houve alguns estragos em algumas freguesias com granizo. Estamos atentos, estamos a recolher informações sobre o assunto e com certeza, se houver forma de apoiar os nossos municípios, assim faremos. Sim, estamos atentos a esses estragos. Sim, porque há uma parte do concelho que não foi afetada e nos outros, efetivamente, houve ali a destruição de hortas e de alguma produção agrícola, que ficou tudo cheio de granizo. Estamos agora a fazer o levantamento e estudar a forma de ressarcir um bocadinho os nossos agricultores sobre esses prejuízos, sim.
7: A autarquia de Boticas está a fazer o levantamento dos prejuízos causados pelo granizo no passado domingo para depois ajudar quem ficou com as culturas destruídas.
6: Esta foi então a síntese de informação de hoje, terça-feira, 16 de junho. Maria João, está tudo bem?
7: Está tudo bem.
6: Porreira?
7: Porreira, sim.
6: Certo e afirmativo?
7: Certo e afirmativo, sim.
6: Ora, muito bem, então a continuação de uma boa terça-feira, um bom trabalho.
7: Obrigada para ti também e para quem nos acompanha.
6: Vou-te dar uma rosa, está bem?
7: Ok, bota lá.
6: Esta música vai para ti e para todas as senhoras que estão na nossa companhia, para todas as nossas ouvintes, vai esta rosa dos Bandidos do Canto.

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Entretanto, eu vou ao Alentejo, mas já volto. Vamos todos ao Alentejo com Kiara. Se fosse ao Alentejo, e vamos.

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estivemos então a ouvir Gustavo Lima. E terminamos esta edição da Manhã Informativa. Tivemos uma manhã fantástica, não foi? Em conjunto, juntinhos. Mas sugiro-lhe que continue sintonizado aos 87.7 para todo o mundo em ondalibrefm.net. Ao meio-dia e 30, ouçam a CIR, Cadeia de Informação Regional. Às 13, participem na primeira edição de Discos Pedidos. Quanto a mim, já sabem, então temos encontro marcado amanhã, à hora habitual, antena da nossa rádio. Votos de uma boa terça-feira. Sejam felizes, façam alguém feliz. Até amanhã.

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9: Meio-dia. 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
14: Diz o povo com razão que a vida sobe a sorrir, só não sobe o ordenado, que esse tem medo de cair.
15: Olha, nos Estados Unidos foi Flag Day e aniversário de Trump.
16: E o celebraram como?
15: Com UFC na Casa Branca.
16: Faz sentido.
15: Claro!

0: tática americana já era combate. Agora só lhe puseram árbitro, luzes e pay-per-view.
1: A seleção inglesa teve de se abrigar por causa de um aviso de tornado.
0: Ah, e foi perigoso?
1: Foi, mas eles estão habituados.
0: A tornados?
1: Não, a grandes expectativas que acabam em vento.

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11: Os compadres lá na feira viram tachos e panelas. Voltaram com a bebedeira sem trazerem nada para elas.
12: Ai, eu estou a ver que eles não voltam tão cedo, comadre Alfarroba.
13: O meu que se atreva a voltar depois do sol posto, quem lhe põe o cabo da vassoura na lombeira sou eu. Temos que nos impor, comadre. Isto agora, graças ao 25 de Abril, virou para o nosso lado, comadre. Eles agora são iguais à gente. Os homens deixaram de se pôr por cima de nós, as mulheres.
12: Olha, checar que eu lhe digo. O meu já há muito tempo que não se põe, comadre.
13: Olha, comadre, coisa, são eles que vêm aí. Eu conheço bem o jurar do burro do meu homem.
12: Ai, são eles, são, comadre Alfarroba. Ah, mas veja bem como eles vêm. Agarrados um ao outro e todos tortos.
13: Tortos para a esquerda e agarrados assim em bloco. Até parece que vêm de uma manifestação do bloco de esquerda, salve seja.
14: Olá! Olha as nossas mulherzinhas à nossa espera. São os amores, não são, ó, compadre?
15: Cuidado com o português, compadre Poiso. Se elas são mulheres ou do sexo menino e no feminino, não deve haver amores. No feminino deve ser amoras, não é verdade?
14: Safa que o compadre, desde que foi convidado para se candidatar à junta, até dele é intelectual.
12: Mas que raio de conversa é esta?
13: Olha, comadre Alfarroba, eles me trazem os tachos que foram comprar à feira.
12: Ai, é verdade, hein? Afinal, onde é que estão os tachos ou os seus babadolas?
15: Alti e mais respeitinho, está bem? Nós não compramos os tachos porque nos ofereceram dois tachos sem pagar.
14: Vocês estão perante os futuros candidatos a deputados à Assembleia da República. O líder do nosso partido apanhou-nos lá na feira e convidou-nos para a lista de candidatos do partido. Os tachos estão garantidos.
13: Ótimo. Quer-se dizer, vocês governaram-se. Beberam e esqueceram-se que nós estávamos à espera dos tachos.
15: Ah, para vocês, por enquanto não há tachos nenhums, porque o partido decidiu-se pelos machos.
12: Isso agora! Mas só há tachos para os machos, mas porquê?
14: Porque foi decidido que os tachos são para os bois e só para os bois. Tenho dito.
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12: Uns queixam-se das pernas, outros da cabeça, uns do frio, outros de calor. Enfim, por estes dias todos, vão ao consultório gritar: ai, que dor!

0: Agora inspire. Expire. Isso está mal.
1: Porquê, doutor? Há algum problema com os meus pulmões?
0: Com os seus pulmões? Não. É um problema com os seus dentes.
1: Os dentes?
0: Sim. Cada vez que o meu amigo expira, deita cá o mau hálito. Pois então a menina queixa-se de uma dor na barriga.
2: É isso mesmo, senhor doutor. É cá uma dor que parece um cãozinho a morder, mas dentro para fora, percebe?
0: Um cão? Temos que verificar se ele tem as vacinas em dia.
2: Ai, não brinque, senhor doutor. Parece mesmo que tem uns dentes cravados aqui dentro.
0: Olha lá, a menina por acaso não usa dentadura?
2: Usa o quê?
0: Dentadura? Sei lá, um dia pode ter adormecido com ela na boca e sem dar por isso, engoliu-a e agora está aí a morder a barriga do lado de dentro.
3: Então, e que tal, doutor? É grave?
0: Muito, muito. Tem de ser operado imediatamente.
3: Ai, credo, credo. E é complicada a cirurgia?
0: Não, nem por isso. Basta um cortezinho com o bisturi e já está.
3: Cortezinho? Onde? Onde?
0: Olha, ainda não sei bem. Tanto pode ser no peito como na zona das nádegas.
3: O quê? Não sabe onde eu tenho a doença?
0: Doença? Qual doença? Eu não sei em que bolso é que o meu amigo tem a carteira.
3: Carteira? Oh, doutor, desculpe lá, mas eu já nem sei de que operação o senhor está a falar.
0: Ah, não se preocupe. Isto é uma intervenção que todos os médicos fazem pelo menos uma vez por dia. Nós chamamos-lhe carteirotomia. É aqui?
2: Não.
0: E aqui?
2: Também não. Ah, já lhe disse, doutor, onde eu tenho um inchaço é aqui, assim, mais ou menos, atrás do pescoço.
0: Ok.
2: Não sei porque é que insistem em palpar uma zona do peito.
0: Oh, minha senhora, sabe como é? Você disse que tinha um inchaço fora do normal.
2: Exato.
0: Ora, como eu vi dois inchaços aqui à frente, pensei que a doença estivesse a alastrar pelo corpo todo. Respire fundo.
1: Ai!
0: Doeu-lhe?
1: Sim, senhor. É uma dor muito forte aqui no fundo das costas.
0: Isso pode ser alguma costela partida. Mas só lhe dói quando respira?
1: Não sei.
0: Não sabe? Ora, essa porquê? Nunca experimentou?
1: Não, não é isso, doutor. Eu não sei porque quando não respiro, fico com tanto medo de morrer sufocado que nem reparo se me está a doer ou não.
0: Então, pronto para o exame?
3: Francamente, doutor, tenho a certeza que é mesmo preciso fazer esse exame à próstata.
0: Ouça lá, você está numa idade perigosa. É melhor prevenir do que remediar. Vá, incline-se para a frente.
3: Ah, mas olhe lá que toda a gente diz que isto dói um bocado.
0: Calma, calma. Isso das dores depende.
3: Depende de quê?
0: Olhe, se o meu amigo vier à consulta particular, eu uso o dedo mindinho e não custa nada.
3: E então, e se vier pelo Serviço Nacional de Saúde?
0: Aí, meu caro, não tenho outro remédio senão usar o dedo grande. É que já estou habituado a usar o dedo grande quando ouço a ministra a falar.
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2: Olá, boa tarde, bem-vindos à primeira edição de CIR para esta terça-feira, 16 de junho. A Assembleia Municipal de Mirandela aprovou a proposta da segunda revisão do PDM, apresentado pelo Executivo, culminando assim um processo que se iniciou em 2019. A Cooperativa de Agricultores de Barroso ofereceu às Corporações de Bombeiros do Conselho de Montalegre equipamentos de proteção individual. O município de Alfenda da Fé foi distinguido com a classificação máxima de 5 estrelas da rede de municípios Amigos da Juventude. São estes e outros assuntos a desenvolver já a seguir.
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2: Uma vez mais, muito boa tarde. A Polícia Judiciária de Vila Real deteve um homem de 20 anos em situação irregular em território nacional, fortemente indiciado pela autoria de um crime de incêndio florestal cometido a 26 de setembro de 2025 na zona da Vila Velha, em Vila Real. Na ocasião, o suspeito provocou um incêndio com recurso à chama direta, ao que tudo indica com um isqueiro ou com a ponta de um cigarro. O detido, residente em Vila Real, vai ser presente a primeiro interrogatório judicial para a aplicação das medidas de coação. A Assembleia Municipal de Mirandela aprovou a proposta da segunda revisão do PDM, do Plano Diretor Municipal, apresentada pelo Executivo, culminando assim com o processo que se iniciou em 2019. Trata-se do principal instrumento de gestão territorial, que vai estar em vigor pelo menos durante 10 anos, que incorpora as regras de classificação e qualificação do solo previstas no regime jurídico dos instrumentos de gestão territorial, substituindo o atual PDM, que está em vigor desde 2015, Fernando Pires.
6: Na proposta aprovada está implícita a diminuição de cerca de 7% da área de solo urbano comparativamente ao atual PDM. No entanto, o Presidente do Município entende que está salvaguardado o desenvolvimento sustentável do concelho.
7: Já ficou salvaguardada também no PDM a nova área de acolhimento empresarial, portanto uma nova zona industrial, por assim dizer. Portanto, isso é importante nós percebermos que este PDM vai alavancar tudo o que é a economia local, sob o ponto de vista, portanto, acautelamos as infraestruturas hoteleiras que possam vir a ser instaladas, acautelamos esta nova zona de acolhimento empresarial, portanto, e garantidamente é um crescimento que nós queremos ver de forma sustentável e que vai garantir que Mirandela possa crescer com sustentabilidade e com rigor.
6: Vítor Correia faz questão de realçar que a legislação foi alterada e que agora passam a ficar bem definidas as áreas que podem ser urbanas ou rústicas.
7: Uma coisa era área urbanizável e a legislação alterou. Deixou de ser área urbanizável e passou a ser área urbana e área rural. Nessa área urbanizável, efetivamente estavam lá áreas que não tinham condições nenhumas para haver edificados, para haver a construção. Apenas era uma área que estava limitada. Com esta nova legislação, vai-se ao pormenor. As áreas que são urbanas, são efetivamente urbanas e têm condições para ser edificadas. Algumas delas, nomeadamente dentro da cidade de Mirandela, até saíram da área urbanizável e já tinham alguns espaços verdes. Portanto, isto é, os espaços verdes que vamos continuar a trabalhar com eles, mas saíram dessa área urbanizável. E isso é fundamental dizer, portanto, a diminuição que houve de 6,9% não é nada de extraordinário, porque a área que fica urbana são de 1.616 hectares e nós é nesses 1.616 hectares que temos que se concentrar. Se o plano municipal não viesse a ser aprovado, estava em causa toda a área urbana. O concelho parava até que se viesse a resolver.
6: Com esta clarificação, o Presidente do Município de Mirandela entende que permite uma melhor gestão de recursos financeiros por parte da autarquia.
7: Na zona urbana implica também infraestrutura, isto é, todas as zonas urbanas têm que ter infraestruturas e isso implicava também que o município fizesse um investimento sob esse ponto de vista, isto é, a área que fica como zona urbana, tem que ter condições infraestruturais, água, luz, saneamento. E isso não era possível, nós estarmos a criar em zonas que não sabíamos se iam ter qualquer retorno. Estar aqui a fazer um investimento só porque alguém mais tarde se podia lembrar de ir lá fazer um edifício, ou edificado, não era razoável, porque obriga-nos a cabimentar esse valor.
6: Nesta revisão do PDM de Mirandela, ficam então definidos quais são os solos rústicos ou urbanos. Os urbanos são espaços para urbanização ou edificação, com ou sem construção, mas com perspectivas de ter, enquanto os solos rústicos têm aptidão agrícola, pecuária, florestal ou de outra ordem natural.
2: A revisão do PDM de Mirandela foi aprovada na reunião da Assembleia Municipal de Mirandela na passada sexta-feira, com 30 votos a favor, 15 contra e 12 abstenções. No passado domingo, uma tempestade de granizo assolou uma parte do concelho de Boticas, em especial na localidade de Carvalheiros. A dimensão do granizo, quer no tamanho, quer na quantidade, destruiu muitas culturas agrícolas, provocando avultados prejuízos aos agricultores. O presidente da Câmara de Boticas, Guilherme Pires, diz que estão a ser levantados os prejuízos e garante que vai procurar ajudar os agricultores.
8: Houve alguns estragos em algumas freguesias com granizo. Estamos atentos, estamos a recolher informações sobre o assunto e com certeza, se houver forma de apoiar nós, nossos municípios, assim faremos. Sim, estamos atentos a esses estragos. Sim, porque há uma parte do concelho que não foi afetada e nos outros, efetivamente, houve ali a destruição de hortas e de alguma produção agrícola. Estamos agora a fazer o levantamento e estudar a forma de ressarcir um bocadinho os nossos agricultores sobre esses prejuízos, sim.
2: A autarquia de Boticas está a fazer o levantamento dos prejuízos causados pelo granizo no passado domingo para depois ajudar quem ficou com as culturas destruídas. O secretário de Estado das Florestas regressou ao Conselho de Macedo Cavaleiros, mais concretamente à freguesia de Ala, para acompanhar os trabalhos da máquina de rastos atribuída pelo Instituto de Conservação da Natureza e das Florestas à CIM Terras de Trás-os-Montes, no passado mês de dezembro, Maria João Canadas.
9: O secretário de Estado das Florestas regressou ao Conselho de Macedo Cavaleiros, mais concretamente à freguesia de Ala, para acompanhar os trabalhos da máquina de rastos atribuída pelo Instituto da Conservação da Natureza e das Florestas, o ICNF, à CIM, Terras Trás-os-Montes, no passado mês de dezembro. Ao longo dos últimos meses, este equipamento já permitiu criar 60 quilómetros de rede viária em caminhos florestais, faltando agora 40 para completar o compromisso firmado no contrato de comodato assinado a quando da atribuição da máquina. Rui Ladeira garantiu que vê com muita satisfação a boa gestão dos recursos públicos e sublinhou que, tendo em conta a evolução dos trabalhos, será possível duplicar a sua intervenção no futuro próximo.
10: Eu dizia que 60 quilómetros, para aquilo que é um objetivo e um compromisso de 100 por cada ano, é extraordinário. Em poucos meses já se concretizou mais de metade do objetivo e do compromisso. Estou certo. Com esta cadência, com este trabalho, com esta terminação, esta CIM vai certamente duplicar ao final do ano, porque é no final do ano que fazemos essa avaliação, antes da época de risco, mas também até ao final do ano, civil, aquilo que é o desenvolvimento destas infraestruturas e o apoio, como eu disse, nos momentos mais difíceis.
9: Destacou ainda que a criação de uma rede viária faz parte da estratégia intermunicipal de prevenção e gestão do território.
10: Mas constatar no terreno aquilo que é a operação, não só da máquina de rastros, com a eficiência daquilo que estava pensado e preconizado e que faz parte da estratégia do território, seja a nível municipal, seja a nível intermunicipal da região, que é beneficiar e operacionalizar os caminhos florestais, conforme vimos aqui este trabalho, mas sobretudo também criar essa acessibilidade aos produtores, aos proprietários, ganharem esperança que muitos deles já tinham terrenos que já lá não iam para limpar, para gerir, aqui para tirar a cortiça, que é o caso, e ganham um novo ânimo para isso. Mas também é mais, tem outro aspecto muito relevante, tem vários, mas estes em particular, que é garantir a infraestrutura de apoio e de servidão àquilo que é o período difícil que a cada ano vivemos, face às alterações climáticas. Uma ocorrência, uma ignição, pode ser uma trevoada, pode ser malvadez também existe, pode ser a negligência e, portanto, tudo isso carece de ter infraestruturas capazes.
9: A visita foi acompanhada pelo Presidente da Câmara Municipal de Macedo Cavaleiros, que frisou que este equipamento é um recurso fundamental para a prevenção de incêndios florestais.
11: Foram contabilizados quase 60 quilómetros, o que é excelente, e depois vai passar para o resto dos municípios da CIM, que é para isso exatamente que ela está cá. Vai fazer com que tenhamos mais meios e que tenhamos caminhos mais limpos para que esta altura da época de incêndios que se aproxima não seja tão má e que consigamos todos fazer com que cheguemos às questões de incêndio e de mata, não é? Mais rápido.
9: A máquina de rastros vai estar ao dispor dos municípios durante a época crítica de incêndios, como esclareceu o presidente da CIMTerra Estrados-Montes, Pedro Lima.
12: Sensivelmente, esta máquina vai ter 9 meses que vai fazer a proteção da floresta a nível dos municípios e 3 meses em que vai ficar adstrita ao dispositivo contra incêndios rurais de proteção. Eu queria só destacar que realmente as palavras do Sr. Secretário de Estado são bondosas, mas acho que são justas. A CIMTerra Estrados-Montes e os seus municípios que a compõem têm uma sensibilidade muito grande para com o meio rural e para com a conservação. Eu queria destacar que aquilo que se passa aqui é uma medida de conservação. Nós estamos aqui a proteger a floresta, a proteger os interesses privados e, portanto, evidentemente que também tem que haver aqui uma sintonia com todos os atores aqui, o ICNF, a GNR, dentro do ICNF destacar os sapadores florestais, dentro dos municípios destacar os operadores das máquinas.
9: A próxima intervenção no Conselho de Macedo Cavaleiros será realizada na Serra de Bornes.
2: E a máquina de rastros depois seguirá os restantes municípios que compõem a Comunidade Intermunicipal Terras de Trás-os-Montes. No âmbito do Seminário dos Agrupamentos de Baldios, que decorreu em Monte Alegre, a Cooperativa Agrícola do Barroso, entidade promotora deste encontro, ofereceu às corporações de bombeiros de Salto e de Monte Alegre equipamentos de proteção individual. Este ato pretendeu reconhecer o importante papel dos bombeiros na proteção das populações e da floresta, como frisa o presidente da CUP Barroso, Nuno Sousa.
13: A ideia de ajudarmos, neste caso, as corporações de bombeiros de Salto e de Monte Alegre, porque reconhecemos nelas um trabalho exemplar que têm feito nos últimos anos, que também nos últimos anos não tem sido fácil para a questão dos bombeiros, porque tem havido incêndios muito complicados aqui na região. E então foi um bocado a passar-lhe uma mensagem de apoio e que estamos com eles e que continuem a fazer o que estão a fazer, porque eles são as pessoas que protegem a população e que nos ajudam também quando faz falta. Portanto, nós também queremos ajudar nesse sentido.
2: Para o adjunto de comando dos bombeiros de Monte Alegre, Júlio Lopes, este ato reveste de grande importância para a corporação.
14: Sim, o equipamento de proteção individual faz falta. O equipamento que nos foi oferecido foi combate a incêndios rurais, que infelizmente esses tipos de equipamentos têm um limite de lavagens. Ao fim desse limite de lavagens deixam de produzir operacionais, portanto é sempre uma mais-valia. Se uma pessoa necessita sempre mais, até porque eu tenho um corpo ativo com cerca de 70 elementos. Assim, independentemente de ser um ou serem 5 ou 6 equipamentos de proteção individual, é sempre uma mais-valia.
2: Hernani Carvalho, comandante dos bombeiros de Salto, diz que este gesto da CUP Barroso demonstrou uma grande sensibilidade e um sinal de respeito pelo trabalho dos bombeiros.
15: Todos os equipamentos que sirvam para potenciar a segurança dos nossos operacionais são importantes, mas estes, devo dizer, revestem um significado ainda maior, porque foi uma iniciativa da cooperativa, da CUP Barroso, a quem agradecemos e enaltecemos o gesto, mas sobretudo que demonstrou uma grande sensibilidade com os nossos bombeiros, mas uma cooperação muito estreita entre os parceiros do território, uma cooperação muito estreita e uma atenção muito grande e um sinal de respeito muito grande por parte dos nossos bombeiros e, portanto, deixar aqui naturalmente aos dirigentes da cooperação o nosso reconhecimento e o nosso agradecimento.
2: A Cooperativa de Agricultores do Barroso ofereceu equipamento de proteção individual às duas corporações do Conselho de Monte Alegre. O município de Alfândega da Fé foi distinguido com a classificação máxima de 5 estrelas da Rede de Municípios Amigos da Juventude, reconhecimento atribuído pela Federação Nacional das Associações Juvenis. A distinção foi entregue durante o Encontro Nacional da Rede de Municípios Amigos da Juventude e reconhece o trabalho desenvolvido pelo município na promoção das políticas locais da juventude, participação cívica e valorização dos jovens no Conselho. A vice-presidente da Câmara Municipal de Alfândega da Fé, Maria Manuel Silva, considera que este reconhecimento resulta de uma estratégia iniciada no mandato anterior e centrada no envolvimento dos jovens na vida da comunidade.
16: Efetivamente, esse também é um trabalho que iniciámos no mandato passado. Lá está, tendo em conta também, nós há pouco falávamos do regulamento de apoio à natalidade, mas também nós percebemos a carência que temos de intervenções mais diretas com a nossa juventude, porque também sabemos da dificuldade que temos de os reter a partir do momento em que eles saem e terminam o ensino obrigatório, a maior parte deles que saem dificilmente têm regressado, e a nossa ideia também é criar aqui dinâmicas que envolvam os jovens, não só nas atividades comunitárias, associativas do concelho, mas também fazê-los perceber que há oportunidades dentro de casa que os possam fazer ficar e que lhes deem um bom rendimento e uma vida digna para se manterem no nosso concelho.
2: A autarca sublinha ainda que a distinção representa um incentivo para reforçar as políticas municipais dirigidas à juventude.
16: As responsabilidades são mais acrescidas, a exigência dos próprios jovens também relativamente ao poder político autárquico é maior, porque de facto querem ver consequências naquilo que são as nossas ações. Portanto, há uma maior atenção, há uma maior participação e há da nossa parte também uma maior atenção àquilo que são as reivindicações destes jovens.
2: O reconhecimento da Federação Nacional de Jovens reforça o compromisso do município de Alfândega da Fé com a promoção de uma juventude mais participativa, ativa e envolvida no envolvimento e no desenvolvimento do concelho. A Assembleia Municipal de Mirandela aprovou a proposta da segunda revisão do Plano Diretor Municipal apresentada pelo Executivo, que considera ser este um plano que projeta o concelho para o futuro.
7: Já ficou salvaguardada também no PDM a nova área de acolhimento empresarial, portanto uma nova zona industrial, por assim dizer. Portanto, isso é importante nós percebermos que este PDM vai alavancar tudo o que é a economia local, sob o ponto de vista, portanto, acautelamos as infraestruturas hoteleiras que possam vir a ser instaladas, acautelamos esta nova zona de acolhimento empresarial, portanto, e garantidamente é um crescimento que nós queremos ver de forma sustentável.
2: Chegamos assim ao final da primeira edição da CIR. A cadeia de informação regional regressa logo mais às 18h30. Tenha uma boa terça-feira, boa tarde e até logo.
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14: É 1 hora.
15: Boa tarde.
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11: Olá amigos, boa tarde, bem-vindos a esta edição dos Discos Pedidos nesta tarde de terça-feira, 16 de junho. 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

0: E nesta tarde de terça-feira vamos já até Almofala, Figueira de Castelo. Rodrigo, olá José, boa tarde.
1: Boa tarde, Rui.
0: Como está? Bem disposto?
1: Sempre.
0: Ora, quero ouvir o José. O Zé Amaro vai dedicar a quem esta música?
1: Minha irmã, meu sobrinho, meu cunhado, as mulheres sempre dia, a Nazaré, a Rita e o Zé Pimpão, a Sandra Reis, o Luís Mateio, a Valita, o Zé António, a Sara, o David Mateio, vai para a outra Sara, para o Janeiro, vai para o Chico, para a Piedade, vai para si, para a Carla e para que esteja a ouvir.
0: Muito obrigado, José. Desejo-lhe uma ótima tarde, boa terça-feira, até logo.
1: Até logo.
0: E atenção, o Zé Amaro vai estar com vários artistas já no dia 29 de junho em Macedo Cavaleiros, na festa da Rádio Onda Livre. Estão todos convidados, entrada grátis, ninguém paga nada. Vai ser uma noite muito divertida a partir das 21h30 com muitos artistas, muita música popular. E seguimos com o pedido do José de Almofala, Figueira de Castelo. Rodrigo,

0: O Zé Amaro, a Rita e a Daniela, a Linda Neto, a Carla Maria, o Tiago Maroto e ainda o Telmo Miranda com um tributo e homenagem a Marco Paulo. E muitas surpresas no dia 29 de junho, a partir das 21h30, no Parque Municipal de Exposições, em Maçã de Cavaleiros, na festa dos 40 anos da Rádio Onda Livre. Cumprimento já o Jorge de Prado Espinhel e também o Abílio de São José da Valpaço. Jorge, boa tarde.
1: Olá, boa tarde.
0: Como está? Tudo bem, Jorge?
1: Está tudo bem, tem que ser.
0: Já almoçou?
1: Já acabei, vou almoçar mesmo agora.
0: Ora, e quero ouvir a Rita e a Daniela. Vai dedicar a quem?
1: Olha, vai para toda a minha família, para a sua família, para toda a equipa da rádio, para todo o Serrano Montano, para todos os pastores, para toda a gente que está a ouvir a rádio, para todo o pessoal que trabalha aí nas quintas. E tudo bem, um bom trabalho para toda a gente. E boa tarde.
0: Muito obrigado, desejo-lhe também uma ótima tarde, tudo de bom, até logo.
1: Muito obrigadinho.
0: E de Prado Espinhel, vamos até São José da Valpaço. Abílio, boa tarde.
2: Boa tarde, Sr. Rui.
0: Como está? Tudo bem, Abílio?
2: Oh, tudo bem, fim de almoçar.
0: Agora descansar um bocadinho.
2: Por acaso não estás a descansar, estou mesmo a matar o calor, é?
0: Ora, muito bem, aproveitar para descansar. E quero ouvir os amigos sobreposta, Botafogo no Terreiro. Esta música vai dedicá-la a quem?
2: Oh, vai ser o passarinho para a família toda. Para a menina Carlinha, também para a família dela. Vai também para a senhora Júlia Soravala e para a filha dela também. E para o filho também. E vai também para a senhora Celina e o seu Flávio Estourões. Para o Paulo Estourões, para o Paulo Paralela, também para o Sr. Luís Estourões, vai para o Sr. Alice do Pelé, que ela vez com muito queijo, mas não tem corrupção, não para falar em todos. E vai também para a senhora Dona Noemi, a família, e para os melhores, para a família dela toda, e para a Dona Flatinha, e vai também para o Sr. Cavalheiro, que também nunca esquece de mim, e vai para o Sr. Eu já falei da minha defesa dela para a minha família toda e para hoje é tudo sujo, tem mais jantar, depois já é mais logo.
0: Muito obrigado, desejo-lhe também uma ótima tarde, tudo de bom, a continuação de uma boa terça-feira, até logo.
2: Até logo, sujo, igualmente.
0: Já sabe, até às 3 da tarde pode participar, pedir um tema, fazer também a sua dedicatória, é só marcar o 278-428-376 ou 77.
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0: Seguimos com a Rita e a Daniela, a pedido do Jorge de Prado Espinhel.

0: A Rita e a Daniela que vão estar também connosco no dia 29 de junho. E vamos já até Sussães cumprimentar a Lucinda. Olá, boa tarde.
1: Boa tarde, Rui.
0: Como está? Tudo bem, Lucinda?
1: Tudo bem. Já tinha na barriga melhor.
0: Ora, já almoçou, despachadinha.
1: Sim, sim.
0: Quero ouvir o Daniel Carlini e vai dedicar aqui esta música.
1: Olha, vai para todos vocês aí da Rádio Onda Livre, vai para toda a família do Rui, vai para aqui para o Zé Manuel e para os pais, vai para o Zé Grilo, os ex, vai para o Sr. Freitas e família, vai para o Sr. Fernando da Palorca, vai para todos os ouvintes e participantes, vai para mim, para a filhota, e para o Rico um beijinho, um bom almoço e até logo.
0: Muito obrigado, seja-lhe também uma ótima terça-feira, tudo de bom, até logo.
1: Até logo, igualmente.
0: E seguimos com o pedido do Abílio de São José da Valpaços.

Até às 3 da tarde seguimos nesta edição dos Discos Pedidos, nesta tarde de terça-feira, 16 de junho. Se quiser participar, é marcar o 278-428-376 ou 278-428-377.

0: E antes de ouvirmos o pedido da Lucília de Sucês, para ouvirmos o Daniel Carlini, vou cumprimentar o Trutas de Nozedo de Baixo e também a Beatriz, que nos está a telefonar de Padre Freixo.
1: Rui Costa.
0: Trutas, boa tarde.
2: Boa tarde, senhor.
0: Como está? Bem disposto?
2: Estamos mal dispostos que já me deram cabo da gaita.
0: Ai, valha-me Deus, valha-me Deus. Pelo menos já almoçou?
2: Já, sim, senhor, já estou a trabalhar.
0: Já está a trabalhar. E quero ouvir aqui a nossa amiga Ruth Marlene, coisinha sexy. Vai para quem?
2: Vai para vocês aí, vai aqui para os meus colegas de trabalho, vai para Val da Fonte, vai aqui para Nozedo, vai para São Pedro Velho, vai para a Torre, vai para a Malunga, vai para a Vigarinho do Aguixão, e de volta para a minha sogra, e está tudo.
0: Muito obrigado, bom trabalho, uma ótima tarde, até logo.
2: Até logo.
0: Olá, Beatriz, muito boa tarde.
3: Boa tarde.
0: Como está, tudo bem, Beatriz?
3: Sim, está tudo bem.
0: Já almoçou?
3: Sim, já almocei.
0: Quero ouvir a Chiquita, vai para quem esta música?
3: Para mim, para as minhas colegas, também demos nas vinhas, para a Dona Nazaré e família, para a Dona Luísa de Bragança, para a Dona Fatinha, para a Dona Alícia Pelé de Mirandela, para o Rui Costa e para a Carla também. E um beijinho para todas as pessoas que estão a ouvir a Rádio Onda Livre e para quem participa.
0: Muito obrigado, para si também, para as colegas, um bom trabalho, uma ótima tarde, até logo.
3: Até logo, igualmente.
0: E seguimos com o pedido da Lucília de Sucês para ouvir Daniel Carlin.

0: seguimos a nossa viagem, vamos já até Barqueiros, Moção Frio, cumprimentar o Isolino. Olá, boa tarde.
1: Olá, muito boa tarde, ilustre amigo, como é que está?
0: Bem, o Isolino, bem disposto?
1: Olha, graças a Deus, se quiseres tomar um cafezinho, olha para o chega-te.
0: Então espera um bocadinho por mim, está bem?
1: Então vá, daqui a um bocadinho cá estou, então à tua espera. Olha, vamos ouvir então...
0: A nossa amiga Teresa Carvalho.
1: A amiga Teresa Carvalho, não é? Para ti, para a tua mãe, um grande abraço para ti, um beijinho grande para a tua mãe. Vou também dedicar este disquinho para aqueles imigrantes que também precisam, para a Nazaré e para o Zé. Tudo bom para eles, um grande chico coração. Saúdo também e dedico para a dona Manuela e suas meninas, para a nossa querida amiga Noémia, para as nossas queridíssimas amigas da Leonida e a Leonida e a dona Odete. Saúdo também o amigo Freitas, o amigo Henrique e todos e todas que nos conhecem. Escutam. Hoje é tudo. Um forte e grande abraço. Tchau, tchau. Até logo, se quiserem.
0: Muito obrigado, Isolino. Desejo-lhe também uma boa terça-feira, uma ótima tarde. Até logo.
1: Bom, obrigado igualmente. Até logo, se Deus quiser.
0: E tudo de bom.
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0: Para ouvir nos próximos minutos, Ruth Marlene, Coisinha Sexy, a pedido do Trutas, que nos telefonou de Nozedo de Baixo, depois a Chiquita, para a participação da Beatriz de Pato Freixo, e Teresa Carvalho, a pedido do Isolino, que nos ligou agora de Barqueiros, no concelho de Moção Frio, nesta primeira parte dos discos pedidos. Oh.

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7: Estamos na reta final desta primeira hora da primeira edição dos Discos Pedidos. 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Nós estamos de regresso dentro de alguns minutos, logo após o sinal horário das 14. Se ainda não teve a oportunidade de participar, conto consigo na segunda hora. É só marcar o 278-428-376 ou 278-428-377. Estamos de volta dentro de alguns minutos para a segunda parte dos Discos Pedidos. Até já!

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14: São 14h. Boa tarde.
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1: Bem-vindos à segunda parte dos discos pedidos nesta tarde de terça-feira, 16 de junho. A partir deste momento pode marcar o 278-428-376 ou 77, pedir um tema, fazer também a sua dedicatória até às 3 da tarde nesta edição dos discos pedidos com o apoio de Magnatura, a ser comercializado desde 2012. Iniciamos com Carla Maria, ela que vai estar também no dia 29 de junho na festa da Rádio Onda Livre no Parque Municipal de Exposições com entrada grátis. Estão todos convidados.

0: 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Agora seguimos nesta edição dos Discos Pedidos, vamos até Valfigueira Taboaço cumprimentar a Hilda, depois até à Foz do Sabor cumprimentar o Ricardo.
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0: Hilda, boa tarde.
2: Boa tarde.
0: Como está? Tudo bem, Hilda?
2: Vai sim, tudo bem.
0: Já almoçou?
2: Estou a acabar de almoçar.
0: Bom proveito.
2: Obrigada.
0: Ora, vamos ouvir aqui o António Zambujo com o Miguel Araújo no Rancho Fundo. Vai para quem este tema?
2: Olha, vai para mim, vai para si, para a minha Carolinha, para a sua mãezinha também, um beijinho para elas. E depois vai para a Dona Luísa, da Bragança, Dona Adélia, Dona Noémia, para a Senhora Almendra, para o Senhor Julino, para a Dona Julieta de Mirandela, Dona Celinha e marido, para o Sr. Freitas, para a Dona Isabelinha, para a Dona Alice, para o Sr. José Cavalheiro, Dona Rosalina, Dona Fátima, acho que é Fátima também, que já também tem dedicado, e para todos os ouvintes em geral.
0: Muito obrigado, Hilda. Desejo-lhe um bom almoço, uma ótima tarde. Até logo.
2: Muito obrigada. Até logo, se Deus quiser.
0: Olá, Ricardo. Boa tarde.
3: Boa tarde, Sr. Costa.
0: Como está? Tudo bem?
3: Sempre disposto.
0: Já almoçou?
3: E a outra.
0: Ora, e vai até ao Rio agora?
3: Não, agora vou descansar um bocado, depois já tarde é pouco.
0: Ora, e faz muito bem. Quero ouvir o Carlos Vidal com a cantiga do Chouriço. Vai dedicar a quem?
3: Vai dar para o meu amigo Luís Pisco e para todos os familiares. Aposto dizer para a Dona Nazaré, aposto dizer para o Cribicete, para o Sandro Rodrigues, que esqueçam-me dele, e ele diga-me sempre a mim, e para todos os imigrantes. Vai para o amigo Freitas, para a Fatina Pastora, e a melhor é para ela. Vai para o amigo Artura, para o amigo Labradas e para os pastores todos. Vai para a Maria de Moncorvo, vai para a minha mãe, vai para a sua e vai para todos os vinhos, Sr. Costa. São muitos, e para vocês todos.
0: Muito obrigado, desejo-lhe também uma ótima terça-feira, tudo de bom, até logo.
3: Até logo, obrigado.
0: E seguimos com o pedido da Hilda de Valfigueira.

0: Um tema espetacular, a pedido da Hilda de Valfigueira. E antes de seguirmos com o pedido do Ricardo, cumprimento a Noémia de Martim Mursa e também a Luísa, que nos está a telefonar do Conselho de Bragança. Noémia, boa tarde.
1: Boa tarde, Rui.
0: Como está? Tudo bem, Noémia?
1: Tudo rio como ao ato.
0: Ora, muito bem. E nesta tarde quente vamos ouvir Rolo Iglesias. Vai para quem?
1: Olha, vai para todos vocês aí da rádio, vai um beijinho para a mãezinha, vai para toda a minha família, as melhoras para o meu irmão, para o meu cunhado, vai para a dona Hilda, para a dona Celinha, para o senhor Humberto da Ribalonga, para o senhor João Rodrigues e toda a família, para o senhor Freitas e toda a família, para a dona Nazaré, para o senhor José, para o senhor Fernando da Palorca, e vai para a família do Leandro, vai para a dona Fetinha, as melhoras, vai para a dona Alicinha do Pelé, um grande beijinho. Para o senhor Simão, vai para o senhor Abílio e toda a família, vai aí para a Luísa, para o senhor Mário dos Passos, para a dona Soledade, para o senhor Fernando e para a dona Aldina, vai para a minha amiga Julinha, para o marido, para a minha amiga Emília, para o filhinho, para a minha amiga Domitila, para o filhinho, para a dona Maria Antónia de Miranda do Douro, e vai para a Sá e para a Arminda de Mursa, um beijinho muito grande e um beijinho para o Rui, até amanhã.
0: Ou até logo.
1: É ver se conseguimos, Rui, porque eu já sou farta de dar aqui ao tempo.
0: Ora, desejo-lhe uma ótima tarde, tudo de bom, até logo.
1: Até logo, Rui.
0: Um beijinho. Olá, Luísa, boa tarde.
2: Olá, Rui, boa tarde.
0: Como está, tudo bem?
2: Sim.
0: Já almoçou?
2: Olha, já almocei.
0: Ora, vamos ouvir depois franco-português e vamos dançar aqui um malhão. Vai dedicar a quem?
2: Ai, pode crer. Vai já para aí para a dona Noémia, para a dona Alice, para a dona Célia, dona Hilda e a dona Gina. E para si, hoje é só para este. Ah, e também tenho que dizer para a dona Beatriz da Paz Freixo também.
0: Muito obrigado, Luísa, desejo-lhe uma ótima tarde, tudo de bom, até logo.
2: Até logo.
0: E aproveito para cumprimentar a equipa da Repleto de Vida, junta-se a nós a Tânia. 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
0: Rui Costa. Seguimos com o pedido do Ricardo da Foz do Sabor.

0: Ora, e seguimos a nossa viagem. Vamos já até à Suíça cumprimentar o António. Olá, boa tarde.
1: Claro.
0: Boa tarde, António. Como está? Tudo bem?
1: Tudo.
0: De que parte da Suíça que nos está a ligar, António?
1: Eu.
0: De que parte da Suíça que nos está a telefonar?
1: Sion.
0: Sion, muito bem, parte francesa. E cá de Portugal, é de onde, António?
1: Estou torto num corvo.
0: Ora, e vamos ouvir aqui o Will Souto com a dança do Malhão. Vai dedicar a quem esta música, António?
1: Aqui há a equipe toda do futebol e para a Bardinaga e do Bolívia da Castanheira e do Moncorvo, para os Bardinos todos.
0: Ora, vai para toda a gente da zona do Moncorvo, muito bem.
1: Ok.
0: Ora, para vocês que estão aí na Suíça, um bom trabalho, uma ótima tarde, até logo.
1: Obrigado.
0: E tudo de bom.
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0: E seguimos com o pedido da Noémia, que nos telefonou de Martim Mursa, para ouvir Julio Iglesias.

0: E vamos até Eixos Mirandela cumprimentar o José. Olá, boa tarde. José, boa tarde. Olá, José, como está? Está tudo bem?
1: Está tudo bem.
0: Está a trabalhar ou a descansar, José?
1: Não, estou em casa.
0: Ora, a descansar um bocadinho porque está muito calor, não é?
1: É.
0: Só mais para o final da tarde. Vamos ouvir a Helena Correia. Vai dedicar a quem esta música?
1: Pois, para a Sobrinha, para o Soraço, e para a Sobrinha, para a Sorginha, para o José e para a Cláudia, vai para o Sr. Fernando Cabreiro e para o Sr. Raul e para o Marco da Sobreira e para o Sr. Amílcar e para o João Pascoal e para o Paulo Quintela e para a Sra. Dele e para a Sra. Lucinda Soluções e para a Sra. Lucinda para a Amélia e para o marido e para o Luís Coelho e Rosa e para o Sr. Até logo.
0: Muito obrigado, desejo-lhe um bom descanso, uma ótima tarde, até logo.
1: Até logo.
0: Ora, e nesta hora, com o apoio de Magnatura, uma colher ao dia, não sabe o bem que lhe fazia, porque a vida é para ser vivida. 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
0: Muito obrigado. Seguimos com o pedido da Luísa, que nos telefonou do Conselho de Bragança.

0: Bela dança com a Luísa que nos telefonou do Conselho de Bragança nesta edição dos discos pedidos com este malhão. Rui Costa. Cumprimento já a Júlia, vamos até a Valbom da Trindade. Júlia, boa tarde.
1: Boa tarde, Rui Costa.
0: Como está? Tudo bem, Júlia?
1: Tudo bem, graças a Deus.
0: Já almoçou?
1: No tempo.
0: Ora, e quero ouvir um tema de Paco Bandeira. Vai dedicar a quem?
1: Meu marido, a mim mesmo, a Dona Maria José José Marido, todos os meus amigos do álbum e familiares, a Dona Noémia, a Dona Fatinha, a Sra. Manuela Almendra, esposa, e o Sr. Mário dos Passos, ao Sr. Freitas, a Dona Fatinha, você já disse. A Dona Luísa e ao Sr. José Cavalheiro, a Dona Nazaréia e ao Sr. José, a todos os ouvintes e participantes e a todos os meus amigos da Rádio Onda Livre e ao Sr. Humberto Rivalonga e para todos e para toda a gente e para o Sr. Rui Costa e sua mãezinha e toda a equipa da Rádio Onda Livre.
0: Muito obrigado, Júlia. Desejo-lhe uma ótima terça-feira. Tudo de bom. Até logo.
1: Logo é só hoje.
0: Ora, vamos dar trovoadas, vamos aguardar. Esperamos bem que não. Um beijinho e tudo de bom. Para já vamos seguir com o Will Souto para a participação do António, que nos telefonou há minutos da Suíça. Depois Helena Correia, a pedido do José de Eixes Mirandela. E Paco Bandeira para a participação aqui da Júlia de Valbom da Trindade.

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0: Helena Correia, a pedido do José de Eixes Mirandela, nesta edição com o apoio de Magnatura, a ser comercializado desde 2012. Para ouvir dentro de 1 minuto e 20 segundos, Paco Bandeira, a pedido de Júlia de Balbon de Trindade.
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Estamos na reta final desta segunda e última parte dos discos pedidos nesta primeira edição. 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Não se esqueça, uma colher ao dia não sabe o bem que lhe fazia. Sabe porquê? Porque a vida é para ser vivida. Seguimos com grandes músicas na antena da Onda Livre. A segunda edição está de regresso mais tarde, das 19 até às 20. Pela minha parte é tudo. Desejo-lhe uma ótima tarde.

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12: São 4 horas. 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
5: Um homem sofreu um despiste com um carro grua na freguesia da Lousa, no concelho de Tormoncorvo, tendo caído de uma ravina de 8 metros. Ficou com ferimentos graves. Já foram criados 60 km de rede viária florestal pela máquina de rastros atribuída à Cimeterra Estrados-Montes, no concelho de Macedo Cavaleiros. Os trabalhos foram acompanhados ontem pelo secretário de Estado das Florestas, Rui Ladeira, na freguesia de Ala. A Alfândega da Fé foi distinguida com 5 estrelas na rede de municípios Amigos da Juventude. Um acidente ocorrido ao final desta manhã provocou ferimentos graves a um homem de 46 anos que conduzia um carro-grua numa zona próxima do Rio Douro, nos limites da freguesia da Lousa, no concelho de Tormoncorvo. Segundo foi possível apurar junto de fonte do comando sub-regional do Douro, o homem terá sofrido um despiste e caído numa ravina com cerca de 8 metros. Apesar dos ferimentos graves, conseguiu sair da viatura pelos próprios meios. Devido à gravidade dos ferimentos, a vítima foi helitransportada para o Hospital de Vila Real pelo helicóptero sediado em Macedo de Cavaleiros. O alerta foi dado perto das 11 da manhã. No socorro estiveram 15 operacionais, apoiados por 6 viaturas, nomeadamente a CIV de Vila Nova de Foscoa, os bombeiros voluntários de Vila Nova de Foscoa e um carro-patrulha da GNR. A Polícia Judiciária, através do Departamento de Investigação Criminal de Vila Real, deteve, fora de flagrante delito, um homem de 20 anos fortemente indiciado pela autoria do crime de incêndio florestal ocorrido a 26 de setembro de 2025 na zona de Vila Velha, em Vila Real. O jovem, que também se encontra em situação irregular em território nacional, terá provocado o incêndio com recurso à chama direta, ao que tudo indica com um isqueiro ou uma ponta de cigarro. O incêndio deflagrou numa ampla encosta de difícil acesso, mas acabou por consumir apenas uma área de cerca de 100 metros quadrados devido à rápida intervenção dos bombeiros. O detido, residente em Vila Real, vai ser presente a primeiro interrogatório judicial para a aplicação das medidas de coação. O inquérito é titular pelo DIAP de Vila Real. A PSP de Mirandela deteve esta madrugada um rapaz de 16 anos, suspeito da prática do crime de tráfico de produtos estupefacientes na mesma cidade. O suspeito tinha na sua posse 33 doses de AX. O detido vai ser presente a tribunal para a aplicação das medidas de coação tidas por adequadas. Em comunicado, o Comando Distrital da Polícia de Segurança Pública de Bragança também dá conta que foi detido, em flagrante delito, um homem pela suspeita da prática do crime de tráfico de droga. A detenção foi realizada no âmbito de uma investigação em curso da Esquadra de Investigação Criminal e foram apreendidas cerca de 115 doses de cocaína e cerca de 1980 70 doses de haxixe, bem como a quantia de 905€ em numerário e ainda um telemóvel. Ainda na sequência do relatório semanal, a PSP, entre os dias 9 e 16 de junho, deteve mais 4 homens, um para cumprimento de pena de prisão efetiva e 3 por crime de condução de veículo em estado de embriaguez entre os 38 e os 52 anos. O homem detido para cumprimento de pena de prisão efetiva tem 32 anos e esta detenção decorreu no cumprimento de um mandato emitido pelo Juízo Central Criminal de Penafiel pela prática de 2 crimes de abuso sexual de crianças agravado e um crime de coação agravada. O secretário de Estado das Florestas regressou ao Conselho de Macedo de Cavaleiros, à freguesia de Ala, para acompanhar os trabalhos da máquina de rastros que foi atribuída pelo Instituto da Conservação da Natureza e das Florestas, à CIM Terras Trás-os-Montes, no passado mês de dezembro. Durante estes meses, este equipamento já criou 60 quilómetros de rede viária de caminhos florestais, quando faltam 40 para completar o compromisso firmado no contrato de comodato assinado a quando da atribuição deste equipamento. Rui Ladeira garantiu que vê com muita satisfação a boa gestão dos recursos públicos que, de acordo com a evolução dos trabalhos, será muito fácil duplicá-los num futuro próximo.
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1: Boa tarde, sejam muito bem-vindos à segunda edição CIR de hoje. Vamos aos destaques para esta terça-feira, 16 de junho. A Assembleia Municipal de Mirandela aprovou a proposta da segunda revisão do PDM, o Plano Diretor Municipal, apresentado pelo Executivo, culminando assim um processo que se iniciou em 2019. A Cooperativa de Agricultores do Barroso ofereceu às corporações de bombeiros de Salto e de Montalegre equipamentos de proteção individual. O município de Alfândega da Fé foi distinguido com a classificação máxima de 5 estrelas da rede de municípios amigos da juventude. São estes e outros assuntos a desenvolvermos nesta edição.

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2: Mais uma vez, muito boa tarde. Um acidente ocorrido ao final da manhã provocou feridos graves a um homem de 46 anos que conduzia um carro-grua numa zona próxima do Rio Douro, nos limites da freguesia de Lousa, no concelho de Torre de Moncorvo. Segundo foi possível apurar junto de fonte do Comando Sub-Regional do Douro, o homem terá sofrido um despiste e caído numa ravina com cerca de 8 metros. Apesar dos ferimentos graves, conseguiu sair da viatura pelos próprios meios. Devido à gravidade dos ferimentos, a vítima foi helitransportada para o hospital de Vila Real pelo helicóptero sediado em Macedo de Cavaleiros. O alerta foi dado por volta das 11 da manhã. No socorro estiveram 15 operacionais, apoiados por 6 viaturas, nomeadamente a CIV de Vila Nova de Foscoa, os bombeiros voluntários de Vila Nova de Foscoa e uma patrulha da GNR. Já em Mirandela, um homem de 73 anos sofreu ferimentos graves esta tarde depois de ter sido atropelado pelo trator que manobrava na aldeia de São Pedro Velho. Revelou fonte dos bombeiros voluntários de Mirandela que prestaram socorro à vítima e o transportaram de ambulância para o Hospital de Bragança. Ao que conseguimos apurar, a vítima terá abandonado a máquina agrícola por instantes para tentar colocar os cadeados e, por razões ainda desconhecidas, o trator terá iniciado a marcha, atropelando o idoso de 73 anos. O alerta para o acidente ocorreu por volta das 16 horas. Foi acionada a equipa da ambulância CIV, do INEM e ainda 6 operacionais dos bombeiros de Mirandela, apoiados por 2 viaturas. No local, a tomar conta da ocorrência e a investigar as causas do acidente, esteve uma patrulha da GNR. Um jovem de 20 anos em situação irregular em território nacional foi detido pela Polícia Judiciária de Vila Real, fortemente indiciado de autoria de um crime de incêndio florestal ocorrido no dia 26 de setembro de 2025, na zona da Vila Velha, em Vila Real. Na ocasião, o suspeito provocou o incêndio com recurso à chama direta, ao que tudo indica, com um isqueiro ou com uma ponta de cigarro. O incêndio deflagrou numa ampla encosta de difícil acesso, ocupada por muitos arbustos e por uma quantidade significativa de manta morta. No entanto, apenas foi consumida uma área aproximada de 100 metros quadrados, dada à pronta intervenção dos bombeiros. O detido, residente em Vila Real, vai ser presente a primeiro interrogatório judicial para aplicação das medidas de coação. O inquérito é titulado pela DIAP de Vila Real. A Assembleia Municipal de Mirandela aprovou a proposta da segunda revisão do PDM, o Plano Diretor Municipal, apresentada pelo Executivo, culminando assim um processo que se iniciou em 2019. Trata-se do principal instrumento de gestão territorial, que vai estar em vigor pelo menos durante 10 anos, que incorpora as regras de classificação e qualificação de solo previstas no regime jurídico dos instrumentos de gestão territorial, substituindo o atual PDM que está em vigor desde 2015, Fernando Pires.
3: Na proposta aprovada está implícita a diminuição de cerca de 7% da área de solo urbano comparativamente ao atual PDM. No entanto, o Presidente do Município entende que está salvaguardado o desenvolvimento sustentável do concelho.
4: Já ficou salvaguardada também no PDM a nova área de acolhimento empresarial, portanto uma nova zona industrial, por assim dizer. Portanto, isso é importante nós percebermos que este PDM vai alavancar tudo o que é a economia local, sob o ponto de vista, portanto, acautelamos as infraestruturas hoteleiras que possam vir a ser instaladas, acautelamos esta nova zona de acolhimento empresarial, portanto, e garantidamente é um crescimento que nós queremos ver de forma sustentável e que vai garantir que Mirandela possa crescer com sustentabilidade e com rigor.
3: Vítor Correia faz questão de realçar que a legislação foi alterada e que agora passam a ficar bem definidas as áreas que podem ser urbanas ou rústicas.
4: Uma coisa era área urbanizável e a legislação alterou. Deixou de ser área urbanizável e passou a ser área urbana e área rural. Nessa área urbanizável efetivamente estavam lá áreas que não tinham condições nenhumas para haver edificados, para haver a construção. Apenas era uma área que estava limitada. Com esta nova legislação, vai-se ao pormenor. As áreas que são urbanas, são efetivamente urbanas e têm condições para serem edificadas. Algumas delas, nomeadamente dentro da cidade de Mirandela, até saíram da área urbanizável e já tinham alguns espaços verdes. Portanto, isto é, os espaços verdes que vamos continuar a trabalhar com eles, mas saíram dessa área urbanizável. E isso é fundamental dizer, portanto, a diminuição que houve de 6,9% não é nada de extraordinário. Porque a área que fica urbana são de 1.616 hectares. E nós é nesses 1.616 hectares que temos que se concentrar. Se o plano municipal não viesse a ser aprovado, estava em causa toda a área urbana. Portanto, o concelho parava até que se viesse a resolver.
3: Com esta clarificação, o presidente do município de Mirandela entende que permite uma melhor gestão de recursos financeiros por parte da autarquia.
4: Na zona urbana implica também infraestruturar. Isto é, todas as zonas urbanas têm que ter infraestruturas. E isso implicava também que o município fizesse um investimento sob esse ponto de vista. Isto é, a área que fica como zona urbana tem que ter condições infraestruturais, água, luz, saneamento. E isso não era possível, nós estarmos a criar em zonas que não sabíamos se iam ter qualquer retorno. Estar aqui a fazer um investimento só porque alguém mais tarde se podia lembrar de ir lá fazer um edifício ou edificado não era razoável, porque obriga-nos a cabimentar esse valor.
3: Nesta revisão do PDM de Mirandela, ficam então definidos quais são os solos rústicos ou urbanos. Os urbanos são espaços para urbanização ou edificação, com ou sem construção, mas com perspectivas de ter, enquanto os solos rústicos têm aptidão agrícola, pecuária, florestal ou de outra ordem natural.
2: A revisão do PDM de Mirandela foi aprovada na reunião de Assembleia Municipal da passada sexta-feira, com 30 votos a favor, 15 contra e 12 abstenções. No âmbito do Seminário dos Agrupamentos de Baldios, que decorreu em Montalegre, na ACUP Barroso, aliás, entidade promotora deste encontro, ofereceu às corporações de bombeiros de Salto e de Montalegre equipamentos de proteção individual. A iniciativa pretendeu reconhecer o importante papel dos bombeiros na proteção das populações e da floresta, como destaca o presidente da ACUP Barroso, Nuno Sousa.
5: A ideia de ajudarmos, neste caso, as corporações de bombeiros de Salto e de Montalegre, porque reconhecemos nelas um trabalho exemplar que têm feito nos últimos anos, que também nos últimos anos não tem sido fácil para a questão dos bombeiros, porque têm vivido tempos muito complicados aqui na região. E então foi um bocado a passar-lhe uma mensagem de apoio e que estamos com eles e que continuem a fazer o que estão a fazer, porque eles são as pessoas que protegem a população e que nos ajudam também quando faz falta. Portanto, nós também queremos ajudar nesse sentido.
2: Para o adjunto de comando dos bombeiros de Montalegre, Júlio Lopes, o ato é importante para a corporação.
6: Sim, o equipamento de proteção individual faz falta. O equipamento que nos foi oferecido foi combate a incêndios rurais, que infelizmente esses tipos de equipamentos têm um limite de lavagens. Ao fim desse limite de lavagens deixam de produzir operacionais, portanto é sempre uma mais-valia. Se uma pessoa necessita sempre mais, até porque eu tenho um corpo ativo com cerca de 70 elementos. Assim, independentemente de ser um ou serem cinco ou seis equipamentos de proteção individual, é sempre uma mais-valia.
2: Hernani Carvalho, comandante dos Bombeiros de Salto, diz que o gesto da CUP Barroso demonstra uma grande sensibilidade e um sinal de respeito ao trabalho dos bombeiros.
7: Todos os equipamentos que sirvam para potenciar a segurança dos nossos operacionais são importantes, mas estes, devo dizer, talvez tenham um significado ainda maior, porque foi uma iniciativa da cooperativa, da CUP Barroso, a quem agradecemos e enaltecemos o gesto, mas sobretudo que demonstrou uma grande sensibilidade com os nossos bombeiros, mas uma cooperação muito estreita entre os parceiros do território, uma cooperação muito estreita e uma atenção muito grande e um sinal de respeito muito grande por parte dos nossos bombeiros. E, portanto, deixar aqui, naturalmente, aos dirigentes da CUP Barroso o nosso reconhecimento e o nosso agradecimento.
2: A Cooperativa de Agricultores de Barroso ofereceu então equipamentos de proteção individual às duas corporações do Conselho de Montalegre. O município de Alfândega da Fé foi distinguido com a classificação máxima de 5 estrelas da rede de municípios Amigos da Juventude, reconhecimento atribuído pela Federação Nacional das Associações Juvenis, a FNAJ. A distinção foi entregue durante o 6º Encontro Nacional da Rede de Municípios Amigos da Juventude e reconhece o trabalho desenvolvido pelo município na promoção de políticas locais de juventude, participação cívica e valorização dos jovens do concelho. A vice-presidente da Câmara Municipal de Alfândega da Fé, Maria Manuel Silva, considera que este reconhecimento resulta de uma estratégia iniciada no mandato anterior e centrada no envolvimento dos jovens na vida da comunidade.
8: Efetivamente, esse também é um trabalho que iniciámos no mandato passado. Lá está, tendo em conta também, nós há pouco falávamos do Regulamento de Apoio à Natalidade, mas também nós percebemos a carência que temos de intervenções mais diretas com a nossa juventude, porque também sabemos da dificuldade que temos de os reter a partir do momento em que eles saem e terminam o ensino obrigatório. A maior parte deles que saem dificilmente têm regressado, e a nossa ideia também é criar aqui dinâmicas que envolvam os jovens, não só nas atividades comunitárias, associativas do concelho, mas também fazê-los perceber que há oportunidades dentro de casa que os possam fazer ficar e que lhes deem um bom rendimento e uma vida digna para se manterem no nosso concelho.
2: Entre as medidas implementadas, a autarquia destaca o Orçamento Participativo Jovem, que permite aos jovens apresentar e desenvolver projetos de interesse para o concelho.
8: Posso destacar precisamente o Orçamento Participativo Jovem, que era uma ação que durante muito tempo foi dinamizada, mas que teve um interregno também, sobretudo durante a Covid, deixou de estar presente no Orçamento Municipal e que nós retomamos já no mandato passado. E que nós percebemos, ainda não temos a participação desejada, mas notamos ano após ano um interesse maior, porque de facto as coisas têm que acontecer. Para a juventude, para todos nós, mas sobretudo para a juventude, o que é importante? Quando são envolvidos é perceberem que essas ações em que são envolvidos têm consequências e têm uma ação muito concreta. Portanto, o Orçamento Participativo Jovem é isso mesmo que faz. Vai à procura daquilo que é, dá-lhes uma ferramenta para que eles possam desenvolver aquilo que é um interesse mais particular e direto deles. E essa é uma ação que eu definitivamente destaco.
2: A autarca sublinha ainda que a distinção representa um incentivo para reforçar as políticas municipais dirigidas à juventude.
8: As responsabilidades são mais acrescidas, a exigência dos próprios jovens também relativamente ao poder político, autárquico, é maior, porque de facto querem ver consequências naquilo que são as nossas ações. Portanto, há uma maior atenção, há uma maior participação e há da nossa parte também uma maior atenção àquilo que são as reivindicações destes jovens.
2: O reconhecimento da FNAJ reforça o compromisso do município de Alfândega da Fé com a promoção de uma juventude mais participativa, ativa e envolvida no desenvolvimento do concelho. E a terminar esta edição, recordo que dois acidentes que ocorreram durante o dia de hoje provocaram dois feridos graves. Ao final da manhã, um homem de 46 anos que conduzia um carro grua numa zona próxima do Rio Douro, nos limites da freguesia de Lousa, no concelho de Torremonte de Moncorvo, sofreu um despiste e caiu numa ravina com cerca de 8 metros. Apesar dos ferimentos graves, conseguiu sair da viatura pelos próprios meios. Já durante a tarde, um homem de 73 anos foi atropelado pelo trator que manobrava na aldeia de São Pedro Velho, concelho de Mirandela. A vítima foi transportada de ambulância para o Hospital de Bragança. A vítima terá abandonado a máquina agrícola por instantes e, por razões ainda desconhecidas, o trator terá iniciado a marcha, atropelando o idoso. E fazemos assim o ponto final nesta segunda e última edição CIR de hoje. A cadeia de informação regional de Trás-os-Montes está de regresso amanhã, na edição das 12h30. Continuação de uma boa terça-feira e até amanhã.
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11: São 19 horas.
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1: Olá amigos, boa tarde, bem-vindos à segunda edição dos Discos Pedidos, no final desta tarde de terça-feira, 16 de junho. A partir deste momento pode participar, pedir um tema, fazer também a sua dedicatória, é só marcar o 2784-28376 ou então o 2784-28376.

0: Ora, e vamos já até à Sobreira Mursa cumprimentar o Marco. Olá, boa tarde.
1: Olá, boa tarde.
0: Como está? Tudo bem, Marco?
1: Ah, tudo bem.
0: Ora, vamos ouvir dentro de alguns minutos Zé Amaro. Vai dedicar a quem esta música?
1: Vai para a minha família, vai para a família do Rui, vai para a minha Martim, para o amigo Humberto, para o Sr. Freitas, para a minha pastora, para o Mário do Passo, para o Sr. Fernando, vai para a Dona Lucinda de Sessões, para o Sr. Freitas e para todos os amigos pastores e pastoras, e até amanhã, se quiser.
0: Muito obrigado, Marco. Desejo-lhe um bom regresso a casa, bom jantar, até amanhã.
1: Até amanhã, obrigado, igualmente.
0: Fátima, boa tarde.
2: Boa tarde, amigo Rui.
0: Como está? Tudo bem, Fátima?
2: Um dia de cada vez.
0: Ora, muito bem. Quero ouvir Zé, aliás, o Herman José. Vamos lá, cambada. Vai dedicar a quem?
2: Vai para a participação, vai ter beijinho, para ser com a nossa Rádio Andarim. Vai para o 20 participante, para todos os dias cobrar melhor, ouvir sempre os imigrantes, para toda a minha filha que está programando no estrangeiro, para todos os pastores, para todos os camionistas. E para mim que está parabéns, este tema vai também especialmente também para a nossa oração, que amanhã se ganhamos, e vai também para um abraço para o Marco e para todos os meus amiguinhos, e para todos os meus amiguinhos, um beijinho para elas todas também, até também sei que fica tudo bom.
0: Muito obrigado, desejo-lhe também um bom final de tarde, um bom jantar, até amanhã.
2: Muito obrigado, até amanhã.
0: Ora, e seguimos com o Zé Amaro, ele que vai estar aqui na Festa da Rádio Onda Livre no dia 29 de junho, estão todos convidados, entrada gratuita no Parque Municipal de Exposições, na Feira de São Pedro, a partir das 21h30 com mais artistas, muita alegria e muitas surpresas. Seguimos com o pedido do Marco da Sobreira Mursa.

0: Vamos até à Foz do Sabor cumprimentar o Ricardo. Olá, boa tarde.
1: Boa tarde, Sr. Costa.
0: Como está? Tudo bem, Ricardo? Já jantou?
1: Uma pausa para falar com o Rui, por favor.
0: Ora, bom jantar.
1: Obrigado, igualmente.
0: E vamos ouvir depois do Herman José, o Emanuel, vai dedicar a quem esta música?
1: Ah, vai, já posso fazer um bocadinho sete, posso mais fazer, posso fazer agora e posso fazer entre todos. Para o amigo Cavalheiro, esqueci-me de ligar a ele. Para a Fatina Pastora, para o amigo Freitas, para o amigo Humberto, para o amigo Arturo e para os professores todos. Vai para a Maria Pereira das Semanas Baixas, para todos os familiares. E vai para o Luís Pisco da Suíça, e para todos os Suíços, e vai para os meus amigos. E vai para todos os amigos, que são muitos, para não estar aqui.
0: Ora, muito obrigado, bons jantares, uma ótima noite, até amanhã.
1: A vocês todos, obrigado.
0: Tudo de bom, seguimos com o pedido da

0: É isso mesmo, e muita força para a nossa seleção. Vamos até a Mirandela cumprimentar a Alice. Olá, boa tarde.
1: Olá, boa tarde, Rui.
0: Como está? Tudo bem, Alice?
1: Está tudo bem, Rui.
0: Já jantou?
1: Já, janto cedo, filho.
0: Ora, está melhor do que eu.
1: Pois, olha.
0: Ora, Alice, quer recordar Roberto Leal, vai dedicar a quem?
1: Olha, vai para os filhinhos e para a netinha, para uma gera família dele e para a minha também, para a Noemi com beijinho e para os dela, para a Manuela também, vai para o seu Frondi e para a Dona Aldina, para a Luizinha, para a Dona Beatriz e para a Celinha, para a Dona Hilda também, para a Belinha e para as colegas, não a temos ouvido, tem calor, se calhar tem mais cedo, um beijinho para elas todas. Vai para o Freitas, para a Fetinha, para todos os pastores, para toda a gente que fala em mim no meu Pelé, Rui, porque é muita gente, para o João Rodrigues e para a família, para o José e para a Nazaré, para todos os imigrantes, um beijinho para a mãe Rui, para si e para a Carrinha, para os dela, para todos vocês aí, com bom dia, com resto de boa tarde e uma boa noite e até amanhã, se Deus quiser.
0: Muito obrigado, desejo-lhe também um bom resto de terça-feira, bom descanso, até amanhã.
1: Beijinho, Rui, até amanhã, se Deus quiser.
0: Só. Tudo de bom. 2784-28376, pode pedir um tema, fazer também a sua dedicatória através do 2784-28377.
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0: E seguimos com o pedido do Ricardo da Flor do Sabor para ouvir Emanuel.

0: E vamos já até à Palorca, Miradela, cumprimentar o Fernando. Olá, boa tarde.
1: Boa tarde, Rui Costa.
0: Como está? Tudo bem, Fernando?
1: Ah, tudo bom, andamos aqui um trabalhinho.
0: Tem que ser, e vamos ouvir dentro de alguns minutos a Linda Neto. Vai dedicar a quem esta música?
1: Olha, vai para o Zé Grilo, um abraço para ele, para o João Sota, para o Marco, o sobrinho, para a família, para a Dona Fátima, pastora e família, para a Dona Gina e família, para a Dona Célia e família, para a Dona Noemi e família, para a Dona Alice, para a Dona Manuela, para o Sr. Humberto da Ribalonga, para toda a gente que está a participar e está a escutar a rádio, e para todos os pastores e pastoras, e está tudo por hoje.
0: Muito obrigado, Fernando. Desejo-lhe um bom regresso a casa, um ótimo jantar. Até amanhã.
1: Obrigado, obrigado.
0: Seguimos com o pedido da Alice de Mirandela.

0: Já sabe, é só marcar o 2784-28376 ou 2784-28377. Pedir um tema e fazer também a sua dedicatória. No final desta tarde de terça-feira, 16 de junho. Rui Costa. Cumprimento já a Adélia. Olá, boa tarde.
1: Boa tarde.
0: Como está? Tudo bem, Adélia?
1: Está tudo. Cá estamos mais uma vez a ouvir o Rui Costa.
0: E está na hora da ginástica.
1: Está no triciclo parado.
0: Ora, quero ouvir os sons do Minho. Senhora de Fátima, vai para quem?
1: Vai para todos vocês aí da Rádio Onda Livre. Vai também para os sons do Minho. Vai também para toda a minha família em geral, não esquecendo ninguém. Para todas as minhas amigas que estão a ouvir. E para aqui para o pessoal de Carabelas e todos os ouvintes e participantes. E um bom final de tarde, uma boa noite. Até amanhã, se Deus quiser.
0: Muito obrigado. Desejo-lhe também um bom jantar, uma ótima noite. Até amanhã.
1: Amanhã, obrigado igualmente.
0: E seguimos com a Linda Neto, ela que vai estar também na festa da Rádio Onda Livre no dia 29 de junho. A Linda Neto para a participação do Fernando da Palorca.

0: E seguimos a nossa viagem, vamos até à zona de Lisboa. Não se esqueça, esta que está a cantar, a nossa amiga Linda Neto, vai fazer parte também da nossa festa no dia 29 de junho com entrada grátis. Cumprimento já a Margarida, olá, boa tarde.
1: Boa tarde, Sr. Rui.
0: Como está? Está tudo bem? Bem disposta?
1: Vai sendo. E o senhor, como é que está?
0: Está tudo bem, já jantou?
1: Ainda não. Oh, olha para aqui, está muito calor, Sr. Rui.
0: E aqui também, muito calor, muito calor.
1: Ah, oh, muito calor mesmo. Calor e vento.
0: Ainda vem para aqui alguma trovoada com este calor todo?
1: Pois, olha, eu hoje ouvi que lá para cima, para Pinhela, para a Guarda, que houve para lá grandes trovoadas.
0: Senhora, aqui também, no passado fim de semana. Ora, Margarida, vamos ouvir Maria Celeste e Carlos Ribeiro. Vai dedicar a quem esta música?
1: Eu não pedi essa. Tá bem.
0: Sim, é português imigrante, pediu a música.
1: Ah, é esta. Ah, desculpe. Oh, senhor Rui, desculpe. Olha, eu que queria é para o meu filho, para a minha nora, para o meu neto e para si, para a menina Carla e para toda a gente que me está a ouvir.
0: Muito obrigado, Margarida. Um beijinho para si, um bom jantar e uma ótima noite. Até amanhã.
1: Obrigado e desculpe.
0: E tudo de bom.
1: Pela confusão.
0: Não, não há problemas. Um beijinho e tudo de bom.
1: Obrigado.
0: Um bom resto de terça-feira. Seguimos com o pedido da Adélia Serrano.

0: Vamos já até São Pedro Velho, Mirandela, cumprimentar o Camilo. Olá, boa tarde.
1: Boa tarde.
0: Como está? Tudo bem, Camilo?
1: Tudo bem. Pois de comenda está melhor.
0: Ora, está melhor do que eu. Já jantou?
1: Está gagando.
0: Quero ouvir um tema da Rosinha. Vai dedicar a quem?
1: Olha, aqui para o pessoal todo de São Pedro Velho, para a minha família toda, para os colegas do Morango, para a Padaria Guerra, para o lar aqui de São Pedro Velho, para a Torre Dona Chama, olha, para toda a gente liga para a rádio, e para a rádio está tudo, amanhã mais.
0: É isso mesmo, Camilo, desejo-lhe um bom resto de terça-feira, tudo de bom, até amanhã.
1: Até amanhã, obrigado.
0: Para ouvir nos próximos minutos, Maria Celeste e Carlos Ribeiro, a pedido da Margarida, que nos telefonou da zona de Lisboa. Depois a Rosinha, para a participação aqui do Camilo de São Pedro Velho, Mirandela, nesta tarde de terça-feira, 16 de junho, segunda edição dos Discos Pedidos, na antena da Onda Livre. Aqui está Maria Celeste e Carlos Ribeiro, com um grande abraço para todos os nossos imigrantes, para todos aqueles que estão a trabalhar e para si, em especial, que está na companhia da Onda Livre, o nosso mundo.

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0: Vinte e uma horas. Boa noite. 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
6: Boa noite.
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3: São 23 horas. Boa noite.
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3: É meia-noite. Boa noite.

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2: Ora, muito boa noite a todos os nossos ouvintes. Sejam bem-vindos às Ondas do Jazz. Eu sou Joaquim Santos, vou estar convosco até à uma da madrugada.

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5: É uma hora.
6: Boa noite. 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